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1: Juventude FM informa a hora certa.
2: 21 horas e 1 minuto.
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1: Juventude FM informa a hora certa.
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1: 22 horas e 8 minutos.

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1: 22 horas e 22 minutos.

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2: 22 horas e 38 minutos.

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1: 22 horas e 55 minutos.

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1: 23 horas e 10 minutos.

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1: 23 horas e 27 minutos.

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1: 23 horas e 44 minutos.

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1: Juventude FM informa a hora certa.
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1: Meia-noite e 3 minutos.

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1: Meia-noite e 15 minutos.

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2: Meia-noite e 28 minutos.

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1: Meia-noite e 41 minutos.

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1: Meia-noite e 53 minutos.

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1: 1 hora e 4 minutos.

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1: Uma hora e 31 minutos.

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1: 3 horas e 29 minutos.

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1: Juventude FM informa a hora certa.
2: 4:01.
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2: 4 horas e 10 minutos.

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1: 4 horas e 22 minutos.

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1: 4 horas e 34 minutos.

0: Queria ver com a galera. 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
1: 4 horas e 48 minutos.

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1: 5 horas e 3 minutos.

0: romântica. O carinho de vocês, o Alan
1: e a Nadir!
0: Beleza, tudo no frente! Beleza, Duval?
2: Beleza, Davi?
0: Beleza. Ei, Nadir! Bom trabalho,
1: bora! Bom demais!

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1: 5 horas e 28 minutos.

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1: 5 horas e 46 minutos.

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1: 5 horas e 58 minutos.

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1: 6 horas e 14 minutos.

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1: 6 horas e 26 minutos.

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2: 7:53.
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2: Oito horas em ponto, Rádio Juventude FM 104,9, fazendo a diferença. E a partir de agora, você vai ouvir o programa A Hora do Corretor. A Hora do Corretor é sua revista diária de informações imobiliárias. Você quer comprar, você quer vender, você quer alugar? É comigo, José Augusto Corretor. Eu quero mandar um bom dia a cada um que está com o rádio ligado.

Bom dia e que a paz esteja convosco. É impossível progredir sem mudanças. Toda conquista começa quando você decide sair da zona de conforto e enfrentar o novo com coragem. Cada desafio superado é um passo em direção à pessoa que você está se tornando. Mude, evolua e siga em frente, pois o seu futuro depende das escolhas que você faz hoje. 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
5: 8:05, Rádio Juventude FM 104,9, fazendo a diferença. E você está ouvindo o programa Hora do Corretor? Eu quero mandar um bom dia a cada um que ligou o rádio para nos ouvir. Muito obrigado pela sua audiência. Muito obrigado mesmo. Então, amados ouvintes, olha, para alugar eu tenho hoje só salões comerciais. 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Eu tenho o imóvel que você precisa. Se eu não tenho, eu vou à procura. Pode me ligar. Não tenha cerimônias. Pode me ligar. Das 7 da manhã às 7 da noite, estou online. Depois eu fico desonline, como diz o prefeitinho. Ô amiguinho, você está desonline? Pois é. Eu estou online, das 7 da manhã às 7 da noite. Aí, depois desse horário, eu entro em offline. É isso? Desligado mesmo. Que é bom dormir, né? Ei, me conta, não é bom dormir? Dormir deitado com os olhos fechados. Ei, é bom demais. Bom, bom mesmo. E parece que no dia que você trabalha mais, o sono é mais gostoso. Você já viu isso? Olha, melhor é a

Acordar, estão me dizendo aqui, porque se não acordar, é igual o vereador de Caruaru, da cidade lá no Pernambuco. Ele, na Câmara de Vereadores, falou que um amigo dele, lamentavelmente, se deitou e quando se acordou, palavras do vereador, e quando se acordou, estava morto, ó. Que situação difícil. Aí foi motivo de risos, porque quem está morto não pode se acordar. E o Luciano Martins, ele quis dizer isso, que o bom não era só dormir, o bom é acordar. E acordar é uma dádiva divina, porque quando a gente dorme, é uma pré-morte, né? Você não está sabendo o que está fazendo, você está... Desonline mesmo, como diz o prefeitinho. Pois é, amados ouvintes, programa Hora do Corretor, sua revista diária de informações imobiliárias e essas brincadeiras para a gente quebrar o gelo dessa terça-feira. Ninguém aqui é iceberg, mas temos que quebrar o gelo, dar uma risadinha. Eu quero mandar um bom dia. Deixa eu ver para onde vai o bom dia. Vamos mandar o bom dia lá para a Rua da Vaca Atolada. Rapaz, esses dias sem chuva, como é que a vaca vai ficar, hein? Desatolada. O bom dia vai para Dadá Letrista, Thelma Forrozeira, sua irmã Cristina, sua filha Vitória. Rapaz, só tem gente boa naquele trecho. Olha... Quero mandar um bom dia para Fernandinho. Esse não é Fernandinho da Lagarta, é Fernandinho lá do restaurante, da lanchonete, lá no posto do J. Macário. Mas, amados ouvintes, olha, o Clube dos Jovens hoje tem um aniversariante do Clube dos Jovens. Tem. Atenção, Clube dos Jovens. Aposentados. São eles. Essas pessoas que já contribuíram com a nossa pátria, né? Então, amados ouvintes, o aniversariante de hoje é nosso amigo e faz parte do Clube dos Jovens, é Cícero. Cícero, que não é Cícero Bicho do Mato, não, viu? Nem fique alegre, Bicho do Mato. Não é você, não. É Cícero do Los Guaranis. O Cícero do Los Guaranis está fazendo idade nova hoje, certo? E eu quero dedicar as músicas do programa de hoje para o amigo Cícero. É, o amigo Cícero. Cícero que foi integrante da banda Los Guaranis e deixou um legado musical aqui em Lagarto. Ainda hoje ele bate uma violazinha, eu não sei o nome do instrumento, mas é daquele pequenininho. Deixa pra lá. Cavaquinho, né? Me parece que é isso. Se não for cavaquinho, é primo do cavaquinho, certo? E os filhos, não todos, né? Mas tem o Cássio Júnior, Cassinho, né? Grande músico. O filho do Cassinho, que é o... Eita, meu Deus, é Cássio Júnior, né? O filho do Cassinho. Pois, o Cassinho e o Cássio Júnior, que são sangue do Cícero do Los Guaranis. Então, vamos homenagear o amigo Cícero. Vamos botar aquela vinhetazinha de feliz aniversário e depois eu quero dedicar uma música que pediram para ele, que é uma música de Roberto Carlos, Você é Amigo de Fé e Irmão Camarada. E todas as outras músicas ofereceu ao amigo Cícero dos Guaranis. Vamos lá, Evandro Santos.

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5: Oito horas e 21 minutos, Rádio Juventude FM 104,9, fazendo a diferença. 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O programa A Hora do Corretor é sua revista diária de informações imobiliárias. Você quer comprar? Você quer vender? Você quer alugar imóveis? Fala comigo. 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Eu tenho um imóvel que lhe interessa. Tenho, sim. Tenho de todos os valores e em várias localidades. Evandro está se entusiasmando aqui para comprar um. E eu quero vender. Né, Evandro? Isso mesmo. Pois é, amados ouvintes. Eu sou José Augusto, corretor, como eu te falei. E para você fazer um bom negócio, não vá você diretamente, você e quem está vendendo. Procure uma pessoa habilitada, um corretor de imóveis. Tem vários aqui em Lagarto. Vários, viu? E bons. Eu estou entre eles. Estou entre eles. Mas tem vários corretores. Vários mesmo. Procure um

Quando ele falar que é corretor, você pode pedir a credencial dele, que todos nós temos a credencial. Se ele falar que esqueceu, que não sei o quê, rapaz, então vá apanhar que eu quero ver, certo? Porque o corretor tem que andar com a credencial. Você, quando sai dirigindo a sua moto, o seu automóvel, você não tem a sua credencial, que é a sua CNH? Se o patrulheiro lhe encontrar e perguntar, e você vai dizer que esqueceu, é aplicado uma multa. Ele não vai deixar você em casa apanhar, não. Pense em um corretor. A minha está aqui. Está aqui junto com meus documentos. Tá bem? Então, porque existe em todas as profissões. Outro dia tinha um médico, parece que era em Umbaúba ou Cristinápolis, o cara dizendo que era médico, mas é porque o irmão dele era, aí ele se achou que era também. Tinha o CRM do irmão. Tu já viu um negócio desse? E aqui tem também. Eu conheço gente aí. Não, não sou eu não, eu estou conversando aqui, mas é fulano que vai resolver isso, tal, tal. Quer dizer, é complicado o assunto, né? Porque nós temos um órgão que rege a gente, que é o CRECE, CRECE Sergipe, certo? No próximo mês de agosto, é comemorado o Dia do Corretor, é um dia festivo no CRECE, e o CRECE diz pra gente, quando encontrar esses contraventores, você tem que informar, mas você tem que fazer uma pesquisa mais do que a Polícia Federal quando vai para ver alguma coisa, né? A polícia já é especializada naquilo. Nós corretores estamos doidos correndo para vender um negocinho, para alugar, para ganhar um dinheirinho. A gente não tem tempo. A gente ouve. Foi fulano que me ofereceu, foi fulano que intermediou isso aqui, e o fulano não é e nem tem a credencial de corretor de imóveis. Então, Lagarto é uma cidade grande. Hoje, muita gente não conhece muita gente. Certo? Então o negócio é tudo na base do documento. Se você estivesse em São Paulo ou em Salvador, no Rio de Janeiro, mas aqui ainda tem aquele afã. Não, é filho, esse menino aqui, o Evandro, é filho de meu amigo, seu Melado lá do Brejo, da dupla Melão e Melado. E o negócio já está ficando mais diferente. Nem todo mundo conhece o Evandro e sabe que ele é filho do Melado, que fazia dupla com o Melão, pois. Não é? Muita gente aqui que me conheceu, eu jovem, de que família é esse menino? Eu. Ah, é filho do seu Juvino, machante de porco. Pronto. Depois meu pai foi promovido, Evandro. Foi machante de boi. Não foi promovido? E meu pai encerrou as atividades de machante de boi em 1997. Me lembro como hoje. Mudaram, estavam fazendo uma reforma no mercado. Cheguei lá, fui comprar carne. Meu pai está com água na canela, cortando boi. Aí disse, hoje é outra feira, meu filho, que eu venho para cá. Eita! É história, né? E risada, né, pra gente? Mas vamos, o que interessa é que é vender casa. Vender casa, comprar casa, alugar casa. Eita, eu tenho casa à venda aqui na Praça Filomeno Hora. Gostaram da história? Pois é, assim mesmo. Casa à venda na Praça Filomeno Hora. Eu tenho casa à venda também na Avenida Presidente Vargas. Tenho casa à venda na Avenida Monsignor. Não é rua, é rua Monsenhor Jazon. Tenho casa à venda na Avenida Dejaniro Jonas. Tenho casa à venda na rua
Vicente Rodrigues de Menezes, no bairro Alto da Boa Vista. Tem o prédio à venda na rua José Maurício Nascimento. Esse fica no Pacheco. E tem o prédio à venda na rua Otília Maria de Jesus, bairro Exposição. Você sabe onde é a casa de Nivaldo? Nivaldo aqui da Casa Ideal. Esse prédio fica bem pertinho da casa de Nivaldo. Forte abraço, Nivaldo. Prédio à venda na rodovia Antônio Martins de Menezes, conhecida como SE-270. Não tem um fórum do Lagarto? Logo depois do fórum eu tenho um prédio à venda, 27 de largura por 28 de comprimento. É, o Evandro já passou por lá hoje? Já, com certeza. Eu tenho terreno à venda, é um terreno lindo, lindo. Eu digo que a linda é o seguinte, olha, para você empresário, você investidor, o terreno tem 46 de largura por 75 de comprimento, de profundidade. É brincadeira? Você vai construir o que você queira, a sua empresa. Já Augusto, comporta o que lá? O que você queira fazer. Use aí o bolso e o sonho, não é? Tem que ter os dois, né? O bolso e o sonho. E quem tem dinheiro vive sonhando, viu? Sonhando acordado para poder realizar o sonho e ganhar mais dinheiro. Eu tenho à venda 25 tarefas no povoado Fazenda Grande. Tenho à venda lote, um lote medindo 7.100 metros às margens da rodovia no povoado Moita Redonda. Moita Redonda. Bem pertinho da entrada da Jaqueira. Tenho lá. 8 horas e 30 minutos. Vamos de música da banda Los Guaranis para oferecer ao aniversariante do dia, Cícero, da banda Los Guaranis. Vamos de música, Evandro Santos. E em seguida, o apoio cultural.

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2: Oito horas 39 minutos, Rádio Juventude FM 104,9, fazendo a diferença. E você está ouvindo o programa A Hora do Corretor. A Hora do Corretor é a sua revista diária de informações imobiliárias. Eu quero mandar um bom dia a cada um dos nossos apoiadores cultural. Muito obrigado. Muito obrigado por você ser apoiador aqui do programa A Hora do Corretor. Pois é, amados ouvintes. Quero mandar um bom dia para Nininho do Bolo Bom, que apoia nosso programa. 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Isso. Para Rinaldo e Joseane da Riplast, também são apoiadores do programa. Para Nenê Material de Construções, sua esposa, Dona Patrícia, e todos os seus colaboradores. Lá tem o Caçambeiro, tem o Jackson. Também quero mandar um bom dia para Alaílson Corretor, que apoia nosso programa. 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Quero mandar um bom dia também para José Augusto Júnior, meu filho, e seus colaboradores. Os colaboradores do meu filho é minha nora Simone, meu neto Miguel Augusto e minha neta Maria Alice. Então, esses apoiadores é quem apoiam aqui esse programa que eu trago de segunda a sexta. Levo essas informações para vocês. Então, vamos de informação. Eu tenho a venda casa na rua José Maurício, lá no bairro Queiroz. É uma casa com 3 quartos, garagem, copa, cozinha, quintal, uma maravilha de casa. Eu tenho a venda casa na rua de Laranjeiras, aqui em Lagarto. É uma casa, é quase 2 casas, de comprimento enorme, 42 metros de comprimento. Tenho a venda também apartamento, eu tenho a venda um apartamento aqui na Praça Antônio Vieira, Praça da Estação Rodoviária, aqui de Lagarto. Fica esse apartamento no primeiro andar, ele mede 8 por 26, uma maravilha de apartamento. Tenho a venda um lote na quadra 19 do loteamento Colorado 1 de Lagarto. Tenho à venda um outro lote na Rua 16, no conjunto João e Júlia Nogueira. Tenho à venda chácara na Colônia 13, na Rua de Santa Luzia. Tenho à venda sítio medindo 5,3 tarefas no povoado Açuzinho, a 100 metros da Igreja Católica. Do fundo da igreja, você pode mirar 100 metros. Você está lá nesse lindo sítio medindo 5,3 tarefas. Tenho a venda casa na rua Coronel Joaquim Dantas. Olha, esse é um imóvel de alto padrão na rua Coronel Joaquim Dantas. Tenho a venda lote na rua Tobias Barreto. Eu tenho a venda um lote medindo 5,5 por 25. Na rua Antônio Bispo de Campos, eu tenho a venda um outro lote medindo 12,5 por 25. E voltando para a rua Tobias Barreto, ali próximo onde tem aquela torre, vizinho, tem uma torre de telefonia, Eu tenho a

venda um lote medindo 52 metros de frente por 85 metros de comprimento. Tem uma venda casa na rua Genolina Alves de Souza, 331, no bairro Loyola 1. Na rua Emília Marta de Jesus, no mesmo bairro, eu tenho à venda uma outra casa linda. E na avenida que sai ali, que saía da carne assada, né, que hoje não tem mais a carne assada, que é a Avenida Eremita Francisco de Jesus, eu tenho uma outra casa à venda. 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Quero mandar um bom dia para Fernandinho da Elagarto, para o Rogério do Espetinho, para o Edmilson Cabeleireiro, Totonho das Águas. Quero mandar um bom dia também para Marcos, Neném e Eliel, no Mercadinho do Santinho. Evandro Santos, vamos de música e em seguida o apoio cultural.

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5: Oito horas 53 minutos, Rádio Juventude FM 104,9, fazendo a diferença. Pois é, quero mandar um bom dia a todos, daqui da Juventude FM, começar por o Evandro Santos, o Luciano Martins, o Alan, o Aloysio Andrade, deixa eu ver quem mais, o Jailton Silva, é Dilma Vitória que está chegando, não já chegou, é Dilma Vitória, o Rosinaldo Fontes, deixa eu ver...

Esaú, do sábado tem o Abel Costa e o Danilo Souza. Tem mais gente. Tem gente do esporte, está acontecendo esporte, não, né? Aí tem os pastores, além dos pastores. Eita, tem. Lagarto anoitece rezando. Tem o César, tem o Bispo, tem seu Antônio. Quem mais? Tem um monte de beata também que vem aqui, né? Não é beata? É. Essas senhoras que ficam na igreja orando e tal, são as beatas. Tá bem. E os beatos também. Muita coisa na história do Brasil tem o beato fulano de tal. Seu Antônio é um deles. É um beato. Pois é. Quero mandar um bom dia a todos aqui que compõem a Juventude FM. Um bom dia. Amados ouvintes, hoje o programa foi dedicado a Cícero do Los Guaranis. Só tem música da banda Los Guaranis. Isso é obra-prima aqui do nosso Evandro Santos, né? E vai lá no computador e escolhe todas as músicas. Então, amigo Cícero, parabéns por a sua data natalícia. Não quero lhe desejar o dobro da sua idade, não, mas que Deus lhe dê longevidade. Você hoje não está fazendo nem 80, mas anda perto. Daqui uns dias você vai fazer 80, aí lá vai para 160. É muito tempo, vai viver igual a Metusalém, que foi 930 anos. Olha, desejo um forte abraço e saúde, viu? Porque a idade com saúde, ela vai muito bem. Um forte abraço e feliz aniversário, meu amigo Cícero. Cícero que compõe o Clube dos Jovens. Amados ouvintes, não esqueçam da palavra mágica que é gentileza. Porque gentileza gera gentileza. E a frase de hoje é a seguinte. Ô Evandro, prepara uma musiquinha de Los Guaranis para encerrar o programa, né? A mensagem de hoje é essa. As conquistas são fáceis de fazer, porque as fazemos com todas as nossas forças. São difíceis de conservar, porque as defendemos só com uma parte das nossas forças. E dito isto, desejo uma ótima terça-feira. Maravilhosa terça-feira. E até amanhã com fé em Deus.

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1: 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Vamos para o apoio cultural. Já já estaremos de volta.
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8: Sim, 9:07 na melhor Juventude FM, fazendo a diferença. Bom dia, galera de Lagarto, Lagarto, Sergipe, Brasil. 9:07 e o tempo não para e a gente vai correndo mandar bom dia para um bocado de gente. E a gente começa dando bom dia para Manuel Serralheiro, isso, e para Fernando lá da Ultralá, Matheus, enfim, Bicho do Mato, isso. A gente vai de João Bosco e Vinícius e daqui a pouquinho a gente volta com Eduardo Costa. 9:08, Juventude.

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0: Vitória.
1: 9:25 e hoje é terça-feira, 28 de julho. Eita, que terça bonita, bonita mesmo. E a gente vai dar um bom dia muito especial para quem? Opa, para Márcia. Eita, Márcia da Rua G, a rua maravilhosa onde eu moro. Eita, e a Márcia é fã do Hit. E quem não é fã do Hit? Diga aí a verdade. Hit é tudo de bom, não é não? Bom dia, Márcia, tudo bom?
2: Bom dia,
1: dia.
2: Bom dia, Edilma Vitória. Bom dia a todos os ouvintes. Como é que a senhora está? Se for possível, passe uma música de Hit para nós ouvintes aqui do Conjunto Silvio Romero, na Rua G. Cheiro.
1: Cheiro, com certeza. É muito Hit para todo mundo. Vamos que vamos. 9:26. 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
3: 9:31, Juventude fazendo a diferença, com certeza. E um alô para essa galera toda aí da Central das Oficinas, isso. Muita gente trabalhando ali perto da antiga garagem da Fátima, exposição agropecuária. Eita, tem o Joaquim da Laje. É, o Joaquim é o marido da Clenildes, isso, o pai da Paulinha e da Carol. Muita gente legal por aí. E o Manuel Serralheiro? Opa, e cadê o Manuel Serralheiro? Como é que tá, Manuel?
4: Bom dia, Dilma Vitória, aos ouvintes da Juventude FM. Dilma, gostaria de ouvir a música O Homem, com Roberto, de Roberto Carlos. Oferecer a todos os ouvintes, a Bicho do Mato, a Pedinho aí da Loja do Tralá e a vocês da rádio. Um bom dia.
3: Bom dia, Manuel. Com certeza. Vamos.

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1: 9h40 e a gente está descendo a rua aqui um pouquinho para a Avenida Contorno, para a galera da Ultralá. Cadê o Matheus? Cadê o Fernando? Epa, cadê essa galera bonita aí da Ultralá? Muita gente, todo mundo ouve, tem um rádio assim e todo mundo na empresa ouve. É muito legal, é bom demais. Muito obrigada por ser juventude.
2: Bom dia, minha amiga Dilma Vitória. Minha amiga Dilma Vitória, quero mandar um abraço para todos os ouvintes da rádio e também para meus colegas de trabalho aqui da Ultralá. Em especial para meu amigo Pedrinho, que ajusta tinta e deixa tudo igual. E quero que você, por favor, toque uma música de Unha Pintada. Pode ser qualquer uma, viu, minha amiga? Deus abençoe a nós todos.
1: Valeu, o cara é fera, eu sei que o cara é fera. E cadê o Matheus? Matheus, eu vou tocar, depois de Unha Pintada, eu vou tocar Elton John pra você, com Stevie Wonder, viu? Porque vocês são juventude mesmo. 9h42, vamos que vamos?

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2: 9:49, finalzinho de programa, mas antes eu tenho que dizer Happy Birthday, feliz aniversário para quem? Zé Dinô, aqui pertinho da gente, na Rua da Jaqueira. Parabéns, Zé Dinô. Ele está dizendo que está fazendo 6.0, é nascido no ano de 1966. Eu não acredito não, porque ele tem uma carinha de 20 anos, viu? O cara é tudo de bom. Zé Dinô, obrigada sempre por ser juventude. Obrigada por ser essa pessoa maravilhosa. Muito obrigada, você é demais. Feliz aniversário, saúde, paz, prosperidade e continue sendo essa pessoa incrível que você é, tá ok? Muito obrigada!

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0: Obrigada, gente. Obrigada. Obrigado demais. Sucesso! Sucesso é circuito musical. Cadê o tchauzinho aí dessa galera?
1: Tchau, beijo!
0: Beijos!
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0: do Fortaleza! Que pancada, gato!
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1: Bom dia, muito bom dia, com alegria, com júbilo, com esperança, com ânimo. Dia 28 de julho de 2026, mais uma edição do podcast Fala Empreendedor. Hoje é o podcast número 10, na verdade 11, hoje é o 11. E com muita alegria, hoje se comemora o Dia do Agricultor, o Dia Mundial de Combate a Hepatites Virais e o Dia do Motorista. As datas comemorativas de hoje também, além do Dia do Agricultor, é o Dia Mundial, como eu já falei, né, de combate a hepatites virais, Dia do Motorista. Então, para você que se encaixa aí numa categoria dessa, nós celebramos esse Dia do Agricultor e esse Dia do Motorista. Você que está aí trabalhando, fazendo girar a economia nacional, a economia local. Não importa onde você está agora, se você me escuta em Sergipe, no interior de Sergipe, no Brasil, fora do Brasil, você que atua na agricultura, hoje é um dia para celebrar. E o dia do motociclista também. Fala Empreendedor está no ar, nesse dia de hoje, nesse dia abençoado que Deus preparou para nós, mais um presente para nós, chamado hoje. Boas-vindas ao podcast Fala Empreendedor com Michael Cyrus, episódio 11. Esse é o seu encontro marcado com o mundo dos negócios e oportunidades. E esse podcast é para você. É para você que

0: empreende, para você que deseja empreender, é para você que se interessa por esse tipo de conteúdo. E aqui a gente tem sempre entrevistas com empreendedores e profissionais que fazem a diferença em Sergipe e fora também. 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
0: Quer trazer a sua marca para cá? Para o Fala Empreendedor, fale conosco. E hoje a gente está com uma pessoa especial, que ela veio da Bahia para cá, atendeu esse convite, a Natália Costa. E ela vai dar um bom dia para você que nos escuta, você que é empreendedor. Então, de empreendedor para empreendedor, Natália Costa.
2: Com bom dia a todos os ouvintes, aos meus clientes, né, que estão ouvindo, porque eu sou da Bahia, mas também tenho clientes aqui em Sergipe. E vai ser um bate-papo muito bacana para compartilhar experiências.
0: Maravilha! Como você já está aqui conosco, você que nos escuta, está conectado conosco, hoje nós estamos com Natália Costa, da Incluse, lá em Paripiranga, Bahia. Já nós vamos bater um papo com ela. E eu quero agradecer a você que está conectado conosco pelas mídias sociais, pelo YouTube, pelo Instagram Michael C. Consulting. E ao vivo aqui pela Juventude FM, muito obrigado por você estar conectado conosco. A Ana Leuk, de Nova Hamburgo, no Rio Grande do Sul. A Dani Correia, em Campos Novos, Santa Catarina. A corretora Fabiane Souza, em Macaé, no Rio de Janeiro. A corretora Sheila, em Aracaju. A Christian Kelma e João Kelma, em Aracaju, Sergipe. A Cristiane, em Poços de Caldas, Minas Gerais. A Luciana, também em Poços de Caldas. A Luciane Renato, em Santa Luzia, em Minas Gerais. A Ilai e família, Mara, Ari, em Chandler, Arizona, Estados Unidos. A Jéssica Lani, Danilo, Luzimar, Renan, no ateliê Lua Nova, no Grajeru, lá por trás do Posto Cinhazinha, em Aracaju. Muito obrigado a você que está conectado conosco em Lagarto City, a equipe da Bob Corretora e da Bolo Bom, em Lagarto City. Muito obrigado a você de Sergipe, de Nossa Senhora da Glória, de Aracaju, de Simão Dias, a você na Bahia, em Paripiranga, Bahia, e todas as cidades aí da Bahia. Bahia é um país. Muito obrigado a você de qualquer lugar do mundo que está me escutando agora. Obrigado pela atenção e pela oportunidade de chegar até o seu carro, até o seu quarto, até a sua casa, até o local onde você está me escutando. Muito obrigado, empreendedor. Hoje é o nosso dia. E nós estamos com ela aqui, Natália Costa. Natália por Natália. Quem é a empreendedora Natália Costa?
2: Bom, Michael, eu hoje sou empreendedora, fundadora da Incluse, sou esposa, sou mãe, e eu acredito que se tem uma palavra para mim definir seria persistência e transformar desafios em oportunidades. Eu acredito muito nisso e foi disso que surgiu a Incluse.
0: Muito bom. Natália, ela nem sabe disso, mas ela tem os fãs dela. Um abraço aí para o advogado Matheus, doutor Matheus. O Dr. Matheus foi quem me conectou com Natália, e ela também está aqui no estúdio com o esposo dela, embora vocês não estão vendo, mas ele está aqui, com a equipe técnica aqui. Rony, bem-vindo aqui, cara.
3: Obrigado.
0: Então, Natália, como ela falou, é esposa, é mãe, é empreendedora. Natália, como começou a sua história de empreendedorismo?
2: Meus pais, até que hoje é o dia do agricultor, né? Meus pais são agricultores e, assim, minha família sempre foi muito humilde. Meus pais nunca conseguiram terminar o ensino médio completo, nem o fundamental. E, assim, desde os 12 anos eu sempre trabalhei. Então, eu dava aula de reforço, eu vendia cosméticos, já abri uma loja de pijamas. Então, sempre fui muito ativa nessa questão. E o empreendedorismo, eu acho que sempre teve muito presente na minha vida, né? Foi então que, meados de 2019, eu descobri algumas intolerâncias alimentares. E aí me vi em uma situação que eu tinha que estudar, tinha que me aperfeiçoar, porque se eu quisesse consumir algum produto, eu tinha que fazer. Na minha região não tinha muitas opções. foi aí que eu decidi transformar a minha dificuldade, né, em um propósito. E aí eu abri a Incluse.
0: Então, essa história de empreendedorismo já começa lá quando você era criança?
2: Quando eu era criança, desde os 12 anos.
0: E você que está nos ouvindo nesse momento, talvez essa história se conecte contigo, né? Você começou cedo e muita gente começa cedo. E é assim que começa a trajetória daquela pessoa que desperta para fazer algo, para empreender. E então, você já falou aí, já deu a deixa, como surgiu a Incluse.
2: Isso.
0: E fale mais aí um pouco. Você teve então, você entendeu que você tem essa dificuldade, né? Essa intolerância à lactose. Eu também tenho essa dificuldade, tá?
2: Sério?
0: É, eu luto com isso aqui e vou aprendendo. Fale um pouco como surgiu essa ideia do negócio. Você percebeu que tinha que fazer suas comidas, né? Fazer os seus doces, suas coisas. Fala aí como começou tudo isso.
2: Então, Maicon, em 2019, quando eu descobri as minhas restrições alimentares, tanto ao glúten quanto à lactose, eu me vi, né, sem opções. Diante desse cenário, eu comecei a estudar, me aperfeiçoar, e até então seria algo só para mim. Porém, muitas amigas que eu fazia e distribuía, né, falavam: "Ah, Natália, por que você não faz para vender?" Meu esposo também sempre me incentivava muito. Via o brilho nos meus olhos, né, quando eu fazia as minhas produções, porque até então eu trabalhava com ele no escritório. Eu diagramava, eu fazia curadoria de fotos e era a segunda câmera para ele nos casamentos. E até então, aí, daí ele falou: "Amor, por que você não investe nisso? Por que você não faz para vender?" Mas eu sempre duvidava do meu potencial. Não, é uma coisa só para mim e tal. Foi aí que, quanto mais as pessoas falavam, elogiavam, me despertou. Eu disse: eu posso transformar essa minha dificuldade para ajudar as outras pessoas. E aí eu comecei a Incluse aos pouquinhos, né? No início, assim, foi muito difícil, porque assim, eu conhecia histórias de pessoas que tinham doença celíaca, APLV, então eu não queria abrir um negócio só por abrir. Tinha que ter a questão da segurança alimentar, tinha que ter um ambiente específico para não ter risco nenhum de contaminação cruzada. Então, assim, eu comecei na cozinha do escritório, do nosso escritório lá de fotografia. E aí tive que fazer investimentos, óbvio. Eu digo que eu comecei do zero e ainda do negativo. Porque eu meti a cara e comprei fogão, comprei geladeira, tudo de uso doméstico, não era nada profissional ainda. Mas eu disse: tenho que começar com o que eu posso, né? Inicialmente. E aí eu fui começando assim, até que meu esposo deu a ideia de alugar a garagem da mãe dele para fazer a cozinha, um ambiente maior. Foi aí, né, que eu aluguei, fui aos pouquinhos, e aí todo o dinheiro que tinha de lucro eu ia reinvestindo na empresa. Hoje a gente já tem fornos profissionais, já tem freezer, já tem uma estrutura maior, né, para atender mais clientes. Mas assim, Maicon, empreender é muito difícil.
0: Exatamente, é um desafio.
2: Muitos, muitos, muitos desafios. E porque assim, eu acho que é muito difícil hoje, principalmente para uma mãe. Eu fui mãe aos 16. Então, fui mãe muito cedo. E é difícil equilibrar todos os pratos. Você ser mãe, você ser mulher, você ser dona de casa, você ser empreendedora, aí tem gestão, tem marketing, tem de liderar a equipe, tem horas que você, meu Deus, como é que eu vou conseguir?
0: Tem um esposão para dar conta.
2: Exatamente. E aí você começa a se questionar, né? Será que isso é para mim mesmo? Mas era incrível o poder de Deus, né? Como Deus age na minha vida, porque assim, todas as vezes que eu pensava em desistir, que eu enfrentava dificuldades. Desculpa. Todas as vezes que eu enfrentava dificuldades, eu recebia feedbacks de clientes falando o quanto a Incluse é significativa para a vida deles, sabe? O quanto representa você comemorar um aniversário que há muitos anos você não comemorava. Você vê ali seu filho inserido em um ambiente, porque assim, muitas crianças celíacas, elas vão para o aniversário, mas não podem consumir nada. Porque a doença celíaca é uma doença autoimune, né? E aí, muito tempo que essas crianças não podiam estar inseridas ali naquele ambiente por não ver, né, o coleguinha comer e não poder comer. Então, assim, a Incluse hoje, ela gera muito inclusão. acolhimento, pertencimento, e é algo que eu me orgulho muito.
0: Maravilha, nós estamos ao vivo com Natália Costa, empreendedora da Incluse em Paripiranga, Bahia. Você que está chegando agora aqui, se conectando conosco, Natália é empreendedora, ela está contando a história dela, como tudo começou, como surgiu a Incluse, e eu entendi que esse nome tem tudo a ver com o propósito da sua empresa, porque para mim que tenho intolerância à lactose, quantas vezes eu tive que renunciar, e tudo que é gostoso tem leite, né? Tudo que tem glúten talvez, e você aí traz uma proposta de negócio que oferece, que oportuniza, dá liberdade para as pessoas voltarem a celebrar, voltarem a participar de algo tão simples, mas que às vezes não pode ser consumido por quem tem esse tipo de... Eu não sei nem dizer esses nomes que você falou aí, mas eu queria que você repetisse aí são patologias isso? Como que se chama isso aí?
2: Né? Porque assim, tem as restrições alimentares, são as intolerâncias, que são pessoas que têm a intolerância à lactose, a intolerância que, na verdade, é uma sensibilidade ao glúten, mas não é bem uma alergia. E tem os que são a PLV, que é a alergia à proteína do leite, a alergia à caseína. São pessoas que não podem nem ter o contato, né, com a proteína do leite. E existe também os celíacos, que é uma doença autoimune, que aí as nossas defesas começam a atacar os nossos intestino e aí deriva de várias outras doenças. E aí, quando eu construí a Incluse, né, eu sabia que eu tinha que ter um ambiente preparado e especial para atender esse público.
0: E trouxe, novamente, para as pessoas a liberdade.
2: Exato.
0: De desfrutarem. Hoje ela trouxe aqui presentes para nós, a gente vai mostrar aqui, porque rádio também, tem o rádio, tem a transmissão no YouTube e no Instagram. Então, você que está nos assistindo ao vivo por essa live ou gravada, vai poder ver aqui, já vou mostrar para vocês aqui as delícias que ela trouxe aqui, já pertinho do meio-dia, a gente fica já com fome. Então, estamos falando com Natália Costa, da Incluse. Natália, você começou a falar aí da jornada, mas quais foram ou são, na verdade, essas dificuldades que você enfrentou, né, quando iniciou esse projeto? Você falou que trabalhava com seu marido, que é fotógrafo, depois ele encorajou para você ir para um lugar maior, mas me fale dessas dificuldades, dos desafios que você enfrentou ou talvez enfrenta.
2: Bom, no meu espaço, assim, no meu âmbito, na minha empresa, assim, eu acredito que de início foi mais essa dificuldade de encontrar fornecedores, porque assim, né? Os meus produtos, eles são muito diferentes dos tradicionais.
0: Sim.
2: Então, o trigo é muito completo. Deus fez algo, né, incrível. E não é só uma farinha que substitui. Então, existem várias outras para conseguir completar e substituir ele. E no início, né, foi muito difícil isso. E aí você entra para a parte de empresária, que é liderar pessoas, gestão, precificação e conseguir conciliar tudo, como eu falei, né? Ser ainda mãe, esposa e conciliar a casa, eu acredito que foi uma das maiores dificuldades. E outra coisa também é você ser tão parte da empresa que acaba esquecendo de você mesma. Eu hoje chegou a um ponto de eu ser tão focada no CNPJ que eu acabei esquecendo o CPF, eu acabei esquecendo a Natália. Então, eu estava vivendo em função da empresa. Eu trabalhava, chegou um tempo de eu trabalhar 48 horas. E era tipo 48 horas ininterruptas. E aí a conta uma hora chega, né, Michael? Somos seres humanos.
0: Ninguém tem mais 16 anos, né, Natália?
2: Ninguém tem mais 16 anos.
0: Muito bom ouvir a sua história. E eu gostaria que você falasse mais desse romper. Porque você trabalhava como ajudante de fotógrafo, né? Com o seu esposo, o fotógrafo que está aqui conosco nessa manhã, né? Esqueci o nome dele agora,
2: Rony.
0: Então, você estava com aquela rotina. E agora você tinha que investir no seu próprio negócio. Como foi essa ruptura? Ou ela mesclou primeiro, você foi aos poucos, desmamando de lá e vindo para cá? Como foi esse processo aí?
2: Foi algo muito rápido. Até, sabe, quando eu comecei, eu não tinha ideia da proporção que ia tomar. E assim, eu comecei tentando conciliar ainda com um trabalho interno de escritório, Mas aí, com um mês, eu já não conseguia mais. Tive que contratar uma pessoa para me auxiliar, para entregar, fazer entrega. Porque no começo eu era marketing, eu falava com os clientes, eu produzia, eu entregava. Então, assim, né? Era uma loucura. Mas aí eu fui, e Rony também foi me abrindo os olhos. Você precisa, para você crescer, você precisa contratar pessoas. E aí ele entendeu, né? E eu acabei abandonando ele nessa questão do trabalho, do escritório, e me dediquei completamente à Incluse. Então, assim, foi algo muito rápido, sabe?
0: Outra dificuldade que você mencionou é encontrar os fornecedores, né, com os insumos, com matéria-prima alinhada ao seu propósito.
2: Exato.
0: E é muito difícil de encontrar aqui na Bahia, em Sergipe? Sim. Como é que funciona isso?
2: Sim, geralmente, no início, né, foi muita pesquisa. E eu comprava muito pela internet. Eu encontrei empresas seguras, livres de contaminação cruzada, até para passar segurança também para os meus clientes.
0: Muito bom.
2: E encontrei também empresas em Aracaju, o que facilita. Aí hoje, basicamente, é a internet e outras cidades maiores que conseguem, né, me entregar esses insumos.
0: Então, os seus clientes podem comer tudo sem medo?
2: Tudo sem medo. Tudo sem medo.
0: Eu ouvi uma história que Matheus me contou. Eu estou falando do Matheus. Matheus, um abraço para você. Matheus é advogado, ele está morando em Lagarto. E ele me contou de pessoas, né, como noivas que podem comer do bolo de casamento, que pessoas que têm esse problema de... Imagine uma noiva não poder comer do próprio bolo do casamento. O aniversariante não poder comer do seu próprio bolo. Então, ele me contou e eu achei muito interessante. Isso me deu muita curiosidade, né? E eu gostaria que você falasse sobre... Por exemplo, eu não imagino um chocolate sem leite. Como é que é possível isso? Um bolo de chocolate sem leite.
2: Hoje, Michael, existem várias substituições, né? E aí vai entrar aí a parte química que você tem que estudar. E temos também já empresas que são veganas, livres de contaminação cruzada, que usam basicamente o leite de coco ou leite de alguns vegetais. Vegetais de oleaginosas, que conseguem substituir o leite de vaca em si. Mas é claro que existem outras coisas também que você tem que balancear na receita, né? É complicado, mas aí demanda de muito tempo, muito estudo, muita dedicação, persistências, testes e erros, porque você não vai fazer, né, a primeira vez e vai dar certo. Mas hoje já conseguimos um resultado excelente, mesmo sem os leites e as farinhas tradicionais.
0: E quando você fala de testes, todo empreendedor tem aquela fase de aprendizado. Na verdade, a vida do empreendedor é uma vida de aprendizagem contínua. Mas esse início é bem crucial, é bem cruel e crucial, porque você tem que testar. Me fala aí dessas testagens, porque também o público vai validar ou não, né? Me fala como funcionou. Você contou com sua família, contou com os amigos. Me fala aí como foi esse processo inicial de testagem.
2: Com certeza, né? Eu tive uma grande rede de apoio. Eu sempre gostei muito de cozinhar, mas eu sempre gostei de cozinhar algo diferente. Eu sempre gostava de misturar as coisas, sempre fui muito curiosa. E aí, sempre que eu ia testando, não dava certo, aí eu me frustrava, porque é algo muito difícil, né? E meu esposo, minha família me encorajava, não, vai, tá ótimo, testa de novo. E eu sou muito persistente. Eu testava os insumos, aí eu disse, ai meu Deus, tão caro, e não dá certo, mas aí ao longo, eu sempre ia anotando o que estava dando errado, vendo o que é que eu poderia fazer melhor, e vendo a textura, o aroma, porque eu sou muito ligada nisso também, nas texturas, sabe?
0: Nas texturas.
2: Isso, e foi assim, né, anotando o que dava errado, recomeçando quantas vezes fosse necessário, que eu consegui chegar nos resultados que eu tenho hoje.
0: Então, quem encontra seu produto perfeitinho lá, não sabe a jornada que foi para chegar ao ponto certo.
2: Não sabe as noites mal dormidas, não sabe as frustrações, o investimento que teve por trás disso, né?
0: Isso é muito importante, empreendedor. Você que está nos ouvindo nessa manhã, ou no horário que você está ouvindo essa gravação, que existe um valor agregado no seu produto e serviço, fruto de sua experiência, fruto de sua entrega. E assim com Natália Costa, a gente aprende aqui que o seu produto não é apenas o produto, ele carrega uma experiência, ele carrega toda a qualidade de investimento. Você falou assim que é caro os ingredientes, né?
2: Sim.
0: E às vezes tinha que talvez desperdiçar ou talvez fazer de novo.
2: Sim, exatamente, né? Dentre esses testes, muitas coisas acabam não dando certo e tem que ir para o lixo. E eu prezo muito pela qualidade do meu produto. Então, eu sempre busco ingredientes de extrema qualidade, sabe? Então, agrega ainda mais valor e as pessoas, às vezes, não percebem, né, isso. Todo o valor que tem agregado ali no produto.
0: Isso é muito bom, quando a gente foca na qualidade. E qualidade, ela tem um preço.
2: Sim.
0: Falando sobre o produto, Natália, fala para nós. Quais são os seus principais produtos e serviços que a Incluse oferece em Paripiranga, Bahia, para Sergipe, para Brasil, para o mundo? Fala para nós quais são, eu não sei se eu posso chamar de cardápio ou itens do seu catálogo lá, fala para nós quais são esses itens. Eu vou pedir a Rony para me dar essas embalagens para cá, que aí até ajuda para a Natália aqui.
2: Maicon, hoje nós temos um cardápio muito variado, inclusivo. Então, nós produzimos cestas de café da manhã para aniversários, datas comemorativas, para presentear. Fazemos pães, bolos, tortas, doces aí como cookies, brownies, salgados e uma extensão de coisas.
0: Eu estou aqui, você que está no seu carro, em casa, no seu escritório, onde você estiver, na rua, eu estou aqui é porque ainda não há tecnologia de você sentir o cheiro das coisas, né? Mas no futuro, talvez já exista essa tecnologia, eu não sei. Mas se você estivesse aqui onde eu estou, com essas delícias aqui na minha frente, essa semana já começou tentadora. Ontem nós tivemos a participação aqui de uma empreendedora daqui de Sergipe, né? Que é a Naira, que também faz brownie. Aqui é brownie, não é isso?
2: Isso.
0: E foi tentador, o pessoal aqui da equipe comeu. E agora recebendo mais brownie aqui. E essas delícias aqui. E está tudo quentinho, pessoal. Uhum. A embalagem está até aqui.
2: Derretida.
0: Derretida. Então, fala um pouco. Aqui eu estou com brownie, não é isso?
2: Isso.
0: Essas delícias aqui cortadinhas. Você falou que faz cestas. Então, quem quer presentear a esposa ou namorado, a Incluse tem essa...
2: Tem essa opção. Inclusive, eu tenho até clientes aqui de Lagarto que já me compraram cestas e vão retirar lá em Paripiranga, Michael.
0: Maravilha! Para quem não sabe, eu estou agora fisicamente em Lagarto, Sergipe. Você que está me escutando pelo Instagram, pelo YouTube, esse estúdio aqui é da Juventude FM, eu estou em Sergipe. E depois de Lagarto tem Simão Dias, que é uma cidade aqui de Sergipe, e depois tem a divisa com Bahia, e Paripiranga é a cidade que faz divisa com Sergipe. Sergipe é o menor estado da federação, é só para que você for procurar no mapa e entender. Mas aqui tem de tudo, tá? A gente é um estado pequeno, mas eu me orgulho de estar aqui, porque aqui você encontra uma amostra de tudo do mundo. E encontra a Incluse. Então, pessoas aqui de Lagarto são clientes lá de Paripiranga. E como é isso? Como que aconteceu isso, assim?
2: Foi muito do boca a boca, assim, sabe? Foi algo que tomou uma proporção. Alguns clientes de lá de Paripiranga comentavam com amigos de outras cidades. Hoje nós já temos clientes em Simão Dias, Lagarto, Aracaju. Isso, Pombal, Feira de Santana, Jeremoabo, Sítio do Quinto, Antas, Aduxina, Fátima. Então, assim, são muitas cidades. E foi muito disso mesmo, compartilhando do boca a boca dos amigos que falavam, iam para uma comemoração. Ah, você conhece a Incluse? E aí me apresentava o perfil, né, da empresa, e as pessoas iam entrando em contato comigo. Hoje eu recebo mensagens de clientes de cidades assim que eu nem conhecia, perguntando se eu faço entregas lá.
0: Muito bom. Além do café da manhã, desses itens, fale mais, tem os pãezinhos.
2: Isso. São salgados, né? Pãezinhos recheados de frango. Nós fazemos pães também, pão francês sem glúten.
0: Pão francês.
2: Pão francês sem glúten, pão de forma, tortas, bolos, os bolos de aniversário. Então, e diariamente nós temos um cardápio lá pronto, entrega na nossa cidade. Sempre enviamos também para Simão Dias, Sergipe, né? Que é ali do ladinho.
0: É a divisa.
2: Isso, nós temos um táxi que faz entregas diariamente para lá.
0: Então, atenção, você de Simão Dias, você de Lagarto já sabe, você de Simão Dias tem essa opção aí. Então, se eu quero fazer uma festa de aniversário, eu posso contar com a Incluse, que ela me atende com tudo.
2: Com certeza.
0: Dos doces aos salgados.
2: Dos doces aos salgados. Tem clientes até que, inclusive, assim, para não ter um custo tão elevado, eles fazem umas marmitinhas para aqueles, né, que não podem consumir. Então, nós já fizemos eventos assim para casamento,

0: para aniversários, só com as marmitinhas de doces salgados para aquelas pessoas em específico.
1: Ah, entendi. Então, vocês também têm a produção normal, com glúten, com tudo?
0: Não, não, não, não temos.
1: Ah, ok,
0: não
1: ok, temos. Ok.
0: Só produzimos, que é importante frisar, né? Que sim, nós só produzimos produtos sem glúten e sem leite.
1: Olha aí a informação, então, lá na Incluse, é garantido que você não passa mal. Você que tem essa intolerância, você que tem essas situações, tudo que é feito lá é livre, você não vai passar mal. Vai se alegrar e vai comer mais. E como é que faz para as pessoas que estão nos ouvindo agora, os outros empreendedores, você que está ouvindo também, que não empreende, mas curte esse tipo de conteúdo, como é que faz para as pessoas manterem contato contigo? Como é que elas fazem para poder contratar? Quais são os canais de contato hoje?
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1: 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Natália, eu sei que tudo vendo hoje é tudo perfeito, tudo muito bom, mas eu gostaria que você falasse para as pessoas que estão hoje na batalha do empreendedorismo. Qual é a sua mensagem para quem está hoje enfrentando as dificuldades que talvez você já passou, outras não? Qual é a sua mensagem para quem está nos ouvindo hoje e que necessita de orientação?
0: Eu acredito que uma coisa que pode travar muito, né, o empreendedor é o medo. Principalmente o medo de começar. Né? Mas assim, o medo ele sempre vai existir. Não tem como em todos os âmbitos da nossa vida, no que quer que a gente comece a fazer. É você colocar ele do ladinho ali, ó, eu sei que você está aqui, mas vamos com você mesmo. E arriscar, porque, assim, a vida, ela é muito incrível, né? Você já ter a possibilidade de viver cada dia. Então, assim, poder agregar na vida do outro é ainda mais surreal. Então, se você tem um empreendimento aí, porque os empreendedores, eles trazem soluções para problemas, né?
1: Exatamente. É a razão de
0: empreender. É a razão de empreender. Então, persista. Porque dificuldade sempre vai existir em qualquer âmbito da vida. Mas eu acredito que é importante nós nos erguermos quantas vezes for necessário e persistir naquilo que acreditamos. Como eu falei, a Incluse hoje é o meu propósito, né? Eu vim descobrindo através do tempo de feedbacks de clientes, de histórias, porque nós conhecemos muitas histórias. E assim, eu acho que se fosse por motivação, eu já teria desistido.
1: Muito bom isso.
0: Mas hoje, a Incluse, eu transformei a motivação no meu propósito. E isso Deus intensifica cada dia mais.
1: Muito bom. Natália Costa está ao vivo conosco, nós estamos numa entrevista, continuando ainda nossa entrevista, e Natália, ela empreende com a Incluse, em Paripiranga, Bahia, com delícias que você que tem intolerância à lactose e outras situações semelhantes vai poder provar. E a gente aprende com Natália hoje, atenção empreendedor que está nos ouvindo, sabe, o conteúdo chega para você, mas ele só faz sentido se você absorver, se você praticar. Uma coisa importante que Natália falou aqui nessa fala de encorajamento é o medo. O medo vai estar com a gente, mas como ela falou aqui e afirmou, você pega o medo, coloca ele no ladinho e vai com medo mesmo.
0: Vai com medo mesmo.
1: Não vai com medo.
0: O medo travar, né?
1: Porque o medo trava.
0: É. E é o que não pode.
1: Natália, fale aí situações, quando você falou no início lá, né? Que teve que comprar as coisas, e você teve aí o apoio do seu marido, que disse, não, segue em frente. Você chegou a pensar em parar?
0: Com certeza. Porque assim, querendo ou não, você tem que investir um grande valor inicialmente para começar, né? Assim, um grande valor para uma pessoa que até então não tinha uma empresa. Então, eu tive que começar do zero. E aí, as demandas que iam surgindo, eu ficava, meu Deus, será que eu vou conseguir dar conta? Depois foi a funcionário, será que eu vou conseguir pagar um funcionário? Mas aí eu fui abrindo a minha mente, que quanto mais eu conseguisse trabalhar, me organizar, eu iria conseguir me estruturar. E foi o que aconteceu, né, que vem acontecendo.
1: Isso, e esse medo, Natália, é interessante, porque o medo, ele é um regulador. Na infância, a gente tem um medo. O medo nos ajuda a não colocar o dedo na tomada, porque dá choque, derruba, né? A não tomar produto quente, líquido quente ou gelado demais. Então, o medo ele vai balizar nosso comportamento. Mas ele tem que ter um limite. O medo, se a gente não limita o medo, ele nos limita. Então, às vezes, é necessário dar um comando por medo. Você, empreendedor que está me escutando nesse dia, eu não sei quais são os seus medos hoje. Natália revelou aqui o medo de ter um funcionário, eita, vou poder pagar. Mas se ela não tivesse, se ela não avançasse, não gerasse esforço para isso, não ia vencer o medo. Então eu te digo hoje, empreendedor que está me ouvindo, cuidado com seus medos. Seus medos eles são bons quando te protegem, mas se eles te limitam, comece a repensar sobre isso. Faça como Natália, porque sozinho ninguém faz nada. E aí você falou também dessa dificuldade com gestão. Fale um pouco aí, as pessoas chegaram, né? Hoje sua equipe está com quantas pessoas, Natália?
0: Hoje eu tenho dois que me auxiliam na parte da manhã, dois que me auxiliam na parte da tarde. E, assim, a gestão é complicado, principalmente se... Pra, eu queria haver acabado de começar ali, né? Uma empresa. Então, eu nunca tinha lidado com funcionários, não sabia liderar. E aí que você começa a ter que ter uma postura mais séria. Eu sempre fui muito carinhosa, sempre fui muito assim, sabe? E é um pouquinho complicado você ser mais profissional. Mais profissional. Você tem que ter uma postura, né? Isso aí eu fui aprendendo ali com o tempo mesmo. E nas falhas, nos erros, fui corrigindo. E hoje eu consigo ali... Não está 100% ainda, né? Porque eu acredito que sempre há para melhorarmos. Mas... Foi nessa questão aí dessas dificuldades de conseguir separar um pouquinho também pessoal, de profissional, principalmente da parte deles, é complicado.
1: Esse posicionamento, esse comportamento sempre é um desafio, trabalhar muito próximo. Mas é o desafio de quem empreende, porque sozinho ninguém faz nada. A gente necessita de pessoas. Temos aqui alguns comentários no YouTube. A Laís Fernanda está dizendo que ama alimentos, zero lactose, zero glúten, zero açúcar. Eu tinha ideia, eu tô aqui já ansioso para comer. Depois da sua história e da Naira ontem, me deu uma esperança maior. Vocês me trouxeram esperança. Porque na minha cabeça, zero lactose, zero açúcar, zero glúten, zero gosto. Era isso que eu pensava. Até... eu provar, e eu vou provar hoje, já aqui, desse brownie aqui. Também tem o Erickson Robert, está escrito aqui, ele é de Serra, a Érica de Serra, na verdade está dizendo aqui, Érica de Serra, são as pessoas que estão online conosco aqui interagindo, muitas estão online, mas essas que estão mandando mensagem aqui, eu vou lendo aos poucos, tá? Muito obrigado para você que está me ouvindo, você aí de Paripiranga, que está curtindo aqui, acompanhando Natália. Tá. Natália, queria que você falasse um pouco mais, tá, dos seus produtos e serviços, mas também falasse desse processo seu. Como é que você falou uma coisa também importante. Você falou que se fosse por motivação, você já tinha parado. Achei muito forte isso. Mas você diz, é o propósito que me sustenta. Fale um pouco sobre isso, para que quem está em casa entenda que se for por motivação, motivação ela é fogo de palha. Fale um pouco sobre isso.
0: É porque assim, Maicon, existem muitos desafios nessa trajetória do empreendedorismo, né? E aí, para você superar cada obstáculo, eu fui superando e o propósito foi se reforçando através das histórias dos meus clientes. Matheus, queria também mandar um abraço para ele e agradecer a indicação. A mãe dele foi muito especial assim para mim, porque eu fiz um bolo para ela no aniversário dela e ele tinha me falado que há muitos anos ela não comemorava. E eu estava conversando com ele que era um momento que eu estava pensando em desistir. Porque você acaba tendo que abdicar de muitas coisas da sua vida. Eu tenho um filho, então eu tenho que abdicar de momentos com ele. Eu tenho que abdicar de momentos com a minha família. Né, em prol da Inclusive, tem toda essa questão. E aí ele entrou em contato comigo, né, eu até não tinha conhecido, E ele me pediu para fazer um bolo todo adaptado para ela. Eu pedi para ele entrar em contato com a nutricionista, perguntar, né, o que ela podia, o que ela não podia consumir. E fiz, né, completamente inclusivo ao ponto de que ela pudesse consumir.

0: E assim, ele me mandou foto, me mandou vídeo depois da celebração dela emocionada. E disse, meu Deus, eu realmente posso comer esse bolo? E ele disse, sim, você pode comer esse bolo. E ele me revelando que foi o último aniversário que ela pôde
1: Ela partiu para a
0: comemorar,
1: eternidade.
0: e ela partiu. Foi o último aniversário que eles puderam celebrar e foi um momento assim muito feliz. Então, assim, essa é uma das histórias, né, que eu faço parte. E tem outras histórias também de clientes que o filho não podia nem passar pela padaria, não podia comer pão e chorava quando via outra criança, outro, até o adulto mesmo, ela privava, né, de ter em casa para ele não ver. E eu poder proporcionar isso a eles. Então, assim, são várias histórias que vão reforçando, sabe, que eu estou no caminho certo. Que a Incluse é um propósito, que ela agrega valor na vida das pessoas, que ela traz esses momentos especiais de comemoração e traz mais segurança também para essas pessoas que não podiam consumir, né, esses alimentos. E já foi quebrado muito isso, de que o alimento, como você falou, sem
1: Sim.
0: gosto, sem glúten, sem lactose, sem açúcar, sem sabor. E a Incluse está aí para provar isso. Depois eu quero que você
1: Nós vamos
0: prove o
1: provar ao vivo aqui
0: brownie
1: já já.
0: ao vivo e me diga, né, se tem alguma diferença. Então, assim, pelos desafios, você colocar na balança os desafios e o que a Incluse pode proporcionar para outras pessoas. Aí a balança ganha, sabe? Esse o que pode proporcionar para as pessoas e, consequentemente, o que pode proporcionar para mim, né? Porque eu fico muito feliz vendo o que eu posso fazer, né? Eu, uma mulher, né? Pequena até então, posso fazer para as pessoas.
1: É, e esse propósito, quando a gente entende esse propósito, faz toda a diferença, a consciência do propósito. E essa mensagem também para você que está empreendendo, as empresas, os negócios, eles têm uma razão de existir. Eles precisam entregar um serviço, um produto para a sociedade para agregar valor. Não é vender só por vender. E é muito forte essa história da Natália, da Incluse, porque ela devolve a esperança para as pessoas que não comiam produtos que os demais, de maneira geral, têm lactose, e ela tem agora, não só lactose, glúten, né? E ela agora tem produtos que vão ter sabor, textura. Achei interessante essa questão. Eu não domino essa parte muito bem, mas essa questão da textura, do sabor, do cheiro também, né? Do cheiro. Então, para você que está ouvindo agora esse podcast, sua empresa tem um propósito. Se você for tentar vencer as dificuldades apenas por motivação, motivação passa.
0: Motivação passa.
1: E como é que você faz assim para se manter com essa chama acesa do propósito? Que desde o primeiro contato que eu tive contigo, eu senti o tom da chama acesa. Fale sobre isso.
0: Eu acho que é um exercício diário, né? Sempre eu tenho meu psicólogo, ele tá até inclusive mandar um abraço para ele, que ele tá aqui nos assistindo, nos ouvindo. Me manda sempre fazer um exercício de gratidão.
1: Muito bom.
0: E algo que eu estou levando para minha vida, que ao final do dia eu sempre busco algo por ser grata.
1: Muito bom
0: E
1: isso.
0: isso vem me reforçando, né? Me ajuda a conseguir me manter nesse caminho. Porque todos os dias eu busco um motivo pelo qual eu sou grata. E a Incluse, ela faz muito parte disso.
1: Muito bom. Como é o nome do psicólogo?
0: Caio.
1: Caio, psicólogo Caio. Você é bem-vindo aqui também, Caio. Que bom ter a sua audiência. Natália, nosso tempo está chegando ao fim, tá? E eu queria que você reforçasse para as pessoas que estão perguntando aqui sobre como manter contato, tá? Você falou que trabalha com delivery para Simão Dias, tem um táxi que todo dia tem uma rota, né? E
0: Isso.
1: para quem está em Lagarto, no caso, combina contigo para pegar em Simão Dias ou pega lá? Como é que funciona para quem está em Lagarto? Como é que faz aí?
0: Aqui em Lagarto, nós temos clientes que fazem a retirada lá em Paripiranga e temos também táxi que ele vai em alguns dias combinando antecipadamente e faz a entrega aqui.
1: Muito bom. E como é que está a aceitação de encomendas? Como fazer? Manda uma mensagem para ti. Como é que faz esse procedimento? Você pode repetir para nós aí esses contatos para que as pessoas consigam chegar até você, te alcançar?
0: Com certeza. Pode mandar mensagem pelo WhatsApp, pelo número 75 999-933424 ou pelo direct do nosso Instagram, que lá também tem um cardápio, @inclusi__.
1: Muito bom. Estamos ao vivo com Natália Costa, da Incluse. Esse é o podcast Fala Empreendedor e tem apoio de empresas que acreditam nessa iniciativa. Muito obrigado você que está conectado conosco. Nós ainda estamos com Natália Costa aqui. Tem muita pergunta para ela aqui. Ela falou que a sua loja, né, tem produtos também para pronta entrega.
0: Sim.
1: Então, quem estiver em Paripiranga, quem estiver na região, pode chegar lá. Quais são os horários de funcionamento durante todos os dias? E quais são os dias que abre? Como é que faz para chegar até lá? Qual é o endereço da sua loja? Para que as pessoas que estão... Recentemente eu fui a Paripiranga, só que eu fui à noite e lembrei de ti. Então, fala para nós o endereço lá para te achar fisicamente e os horários de funcionamento da sua loja.
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1: Olha aí a oportunidade para você. E está chegando o Dia dos Pais. Dia dos Pais... Você que tem seu paizinho aí que tem essas intolerâncias, essas dificuldades, ou que não tenha, mas que é de um produto saudável. Então, as encomendas já estão disponíveis para fazer para esse dia?
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1: Muito bom. 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E tem mais uma pergunta aqui para ti, Natália. Vi que você tem uma história também de vida de superação. Né? O Matheus contou um pouco para nós essa história de vida de superação. E como é que você lida com essa gestão do tempo? Você falou que é esposa, é mãe, é empreendedora. Como é que você se organiza? Porque a organização define muita coisa. Fala para nós, para inspirar as mulheres que estão ouvindo nesse momento, que também... Ontem nós tivemos a Naira aqui. Naira é da Browneria Doce Família, que tem uma história que conecta com a sua também. Mas fala um pouco, como é que você faz essa gestão do tempo? Você tem um filhinho, uma filhinha?
0: Eu tenho um filho de 11 anos.
1: Como é o nome dele?
0: Nicolas.
1: Nicolas, ele está ouvindo a gente, se tiver. A mãe está mandando aí, manda um beijo para ele.
0: Manda um abraço e um beijo. Então, é um processo que eu ainda estou aprendendo nessa questão da organização. É tanto que por isso que hoje a Incluse ela não é aberta às segundas-feiras, porque é um tempo que eu tiro para mim, para descansar, para estar em família e para estar com ele, né? Porque também é importante.
1: Exatamente.
0: Tem uma coisa que eu tenho aprendido, é que é importante você descansar, cuidar da sua saúde, cuidar da sua família, cuidar de si mesma, porque uma empresa saudável só é saudável se a empreendedora por trás estiver saudável, né?
1: Muito bom. Olha aí a direção para você que está nos ouvindo. Também é necessário ter as pausas.
0: Sim.
1: Porque para se reconstruir, sabe, essa vida louca de só empreender, de estar tá 100% na operação, você precisa entender que você tem que entregar energia, empreendedor, mas você precisa cuidar de você. Porque, olha que afirmação forte, uma empresa saudável, ela só consegue se a pessoa estiver saudável.
0: Se é saudável. Mas isso, Maicon, eu aprendi, assim, com muita luta, né, meu amor? Era muito meu esposo pegando no meu pé, você está trabalhando demais, você tem que parar, minha família, meus amigos, até que em novembro do ano passado eu quase tive um burnout. de tanto trabalhar, de exaustão. E aí eu vim aprendendo esse processo de organização, aí recorri à terapia, meu psicólogo tem me ajudado muito com isso também, e meu esposo ali sempre pegou no meu pé também, né? E hoje eu vejo a importância desse descanso, dessas pausas, até porque a pessoa descansada, ela é mais criativa, consegue solucionar melhor os problemas que aparecem, né, nessa vida de empreendedorismo.
1: Muito bom essa orientação.

0: o seu negócio está causando dano na sua família, tem que repensar sobre isso. Porque negócios podem se remontar, se remodelar, mas a família, às vezes, não tem como fazer isso.
1: Exatamente.
0: Um tempo que o filho não tem atenção, não dá para voltar. A vida não tem Ctrl-C. Não tem, você não pode voltar. Então, muito inteligente, muito sábio da sua parte, Natália, porque em tempos modernos nós precisamos fazer dinheiro, mas também fazer amor. É, quando eu falo fazer amor aqui, é no sentido de viver em amor, não é de sexo somente. Fazer amor, sentido de fazer, entregar respeito, entregar presença. Então, essa decisão de fechar na segunda-feira é resultado também do equilíbrio da sua vida.
1: Exato. Até porque, assim, eu entrego tanto qualidade, eu prezo pela qualidade de vida dos meus clientes que eu não estava tendo essa qualidade de vida. Entendeu? Aí foi um ponto importante essa virada de chave aí para conseguir manter o equilíbrio, né? Porque o empreendedorismo, ser empreendedora, você demanda muita energia, é muito intenso. Mas também temos que ver que é importante ter esse equilíbrio.
0: Muito bom mesmo. Muito obrigado você que está conectado conosco, aqui pelo Instagram, Michael C. Consult, também pelo YouTube da Juventude FM e ao vivo pela Juventude FM. Muito obrigado por você estar aqui nos dando atenção. Nós estamos aprendendo com Natália Costa, da Incluse, que é uma empresa com propósito, em Paripiranga, e ela contou aqui um pouco da história dela, das situações. E eu quero, nesse momento aqui, deixa eu escolher aqui, cadê a minha produção aqui? Eu estou com, ao vivo é muito bom, eu estou com essa delícia aqui. Olha, vou compartilhar com minha equipe, e eu não vou nem pedir licença a vocês para comer, tá? E você pode desfrutar de tudo isso, aqui eu vou provar desse brownie aqui. Estou me sentindo aqui uma Ana Maria Braga, versão Nordeste.
2: Mais você.
0: Mais você, hein? Hein, Jailton? Prova aqui, Jailton. A vida, ela é real. Ela tá rodando agora. A vida é agora. E uma coisa que a gente aprende com Natália nessa manhã é que você entrega qualidade de vida, mas você tem que viver essa qualidade. E você que tem uma agência de turismo, você está viajando? Você que tem uma churrascaria, você está sentando à mesa também para provar do churrasco? Então, a qualidade que você entrega para o seu cliente, você precisa viver essa qualidade. Porque a vida passa e depois fica tudo aí. Então, empreendedor, nessa manhã de grandes ensinamentos, muito obrigado, Natália, por esse tempo aqui conosco. Muito obrigado a você que está conectado conosco. 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Estou empolgado aqui, desfrutando desse brownie.
2: Realmente é uma delícia.
1: Obrigada.
0: E Jailton? Pode abrir seu microfone, Jailton.
3: Muito bem, tá de parabéns aí, viu? Qualidade maravilhosa mesmo, vale a pena você adquirir esses produtos aí que são benéficos, né, para a saúde. Você que tem lactose, né? Eu acredito que o açúcar também é selecionado, né?
0: Sim, balanceado aqui.
3: As pessoas que têm diabetes, eu acho que... Então, acho que não faz mal, né? Esse outro açúcar, né? Acho que é um açúcar diferenciado, né?
0: Aqui é tudo diferenciado. Aqui.
3: Ah, então...
0: Aqui é coisa de rico, como a gente fala.
3: É bom para a saúde, é bom para tudo, né?
0: Jailton, muito obrigado. Aqui é o Jailton, o nosso técnico, e também é locutor, tem um programa dele, o Jailton Silva, muito obrigado. Evandro Santos, na edição de áudio, muito obrigado. Vamos compartilhar contigo já na sua sala. Luciano Martins na área técnica, Alan Gomes no marketing, Jailton Silva, que falou agora há pouco, Aloysio Prefeitinho. Muito obrigado, equipe. Muito obrigado a brasileiro que está entrando na equipe agora. Ele está por trás das câmeras aqui. Muito obrigado. Ninguém faz nada sozinho. Natália e o esposo também, muito obrigado por vocês reservarem esse tempo para nós aqui. É uma bênção receber vocês aqui. Muito obrigado a Matheus por indicar a Natália. E esse é o podcast Fala Empreendedor, sem filtro, vida real. E eu vou aqui recapitular três coisas que a gente aprende com Natália nessa manhã. A primeira coisa é que O medo existe, mas ele não pode

0: parar. Você vai com medo. Hein, Natália?
1: Sim.
0: Caminha com medo.
1: Segue firme.
0: Segue firme. Outra coisa que nós aprendemos com Natália nessa manhã também é que você precisa ter qualidade de vida. Você entrega qualidade, você entrega um benefício, você precisa viver desse benefício também. Então, isso é muito importante. E a terceira coisa muito forte que eu aprendo com Natália nessa manhã é que não viva baseado pela motivação, mas sim pelo seu propósito. Então, a motivação ela tem que se renovar todo dia, porque motivação se acaba, mas o propósito é definido. Então, entenda seu propósito. E a inclusive o propósito é entregar a qualidade de vida. E quando você vê as histórias dos clientes falando que devolveu essa dignidade de provar, como eu agora estou provando esse brownie aqui e sei que não vou passar mal. Então, muito forte, Natália, muito obrigado por esse tempo conosco. Te agradeço mesmo, de verdade, ao seu esposo também por ter trazido você aqui. Muito obrigado você que está conectado conosco nessa manhã, ou nessa gravação que você me escuta agora. Tá? A gente continua essa semana com mais entrevistas. Essa semana tem já planejado para vir aqui o Juan, da NutriSport, também com saúde. Também com saúde o Fábio Neri, da Fisioforma, também com saúde. E tem mais pessoas que estão a confirmar conosco. A Camila Dantas, também com beleza, que também faz parte do autocuidado. E tem muita coisa boa essa semana ainda para rolar por aqui. Muito obrigado. A gente se vê nesse mesmo horário, nesse mesmo canal, aqui pela Juventude FM, com o Fala Empreendedor.
1: Maicon, posso agradecer
0: também? Claro.
1: Queria agradecer, né, a você pelo convite, a rádio, né, por estar transmitindo ao vivo. E, assim, queria agradecer a todos os meus clientes, ao meu esposo, à minha família, à minha equipe e aos meus fornecedores e todos aqueles que acreditam na Inclusive, porque se a Inclusive existe, é porque vocês acreditam nela, porque me fazem, né, seguir em frente. E, assim, um agradecimento especial, né, também a Matheus pela indicação, né, porque é por ele que eu estou aqui hoje, que eu vim aqui hoje. E é isso.
0: Vamos avançar. Muito obrigado, Natália. A gente se encontra em breve.

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1: São 12 horas e 9 minutos. 12 e 9. Hoje é terça-feira, 28 de julho de 2026. 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
1: Na técnica, Jailton Silva, na produção, Evandro Santos, nas redes sociais, Alan Gomes. 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Estes são os nossos apoiadores culturais, que mantém a chama acesa do programa jornalístico de maior audiência no horário.
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1: E vamos para as principais manchetes do dia.
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1: Candidaturas já começam a serem registradas no Tribunal Superior Eleitoral. Em Sergipe, partidos já registraram, já está disponível no Divulga Candi algumas candidaturas registradas. Quem saiu na frente, o nome, os detalhes sobre registro de candidaturas em Sergipe, daqui a pouco nesse programa. Governador Fábio Mitidieri anuncia apoio do ex-prefeito de Simão Dias, Marival Santana, à sua pré-candidatura ao governo. Um dos maiores partidos do Brasil, o MDB, decide pela neutralidade nas eleições presidenciais. MDB não terá candidato nem a presidente nem a vice. Liberou a bancada nos estados. Apoie quem quiser. Mais um candidato a presidente realizou sua convenção nacional. Desta feita, Romeu Zema, ex-governador de Minas, pelo Partido Novo. Detalhes daqui a pouco neste programa. Em Lagarto, Ribeiro, Reis e Monteiro preparam as convenções em Aracaju.

0: depois das convenções, eles vão realizar em Lagarto os lançamentos das suas candidaturas. Pois é, lá em Brasília não, lá em Aracaju, eles vão estar dando cotovelada. Reis, Ribeiro e Monteiro. Tudo junto apoiando o Titi Dieri. Na grande convenção do governador. Que todos apoiam o mesmo governador. Mas depois, eles vão fazer suas festas. Seus lançamentos de candidaturas aqui em Lagarto. Presidente da Rede HU de Hospitais do Brasil esteve em Lagarto para a posse do novo superintendente do Hospital Universitário de Lagarto. Arthur Chioro falou para os ouvintes da Juventude FM. Quem tomou posse também falou. Quem também falou para os ouvintes da Juventude FM, vocês vão ouvir e assistir daqui a pouco, foi o reitor da Universidade Federal de Sergipe. Juquinha também falou, representando o Hospital de Amor. Inclusive faz uma denúncia, Juquinha, dizendo que tem gente ligando para as pessoas que estão com câncer, sendo atendida no hospital, pedindo dinheiro em nome do hospital. Ele nega e diz que ninguém deve dar dinheiro. É tudo gente querendo roubar o povo. Estas e outras manchetes serão debatidas a partir de agora. 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
1: São exatamente 12 horas e 16 minutos, 12:16, vocês ouvem o programa Juventude Notícias pela sua Juventude FM, 104,9, a rádio comunitária que veio para fazer a diferença. Vocês ouvem o programa Juventude Notícias, apresentado pelo seu amigo prefeitinho, justamente nesse dia 28 de julho de 2026, hoje é terça-feira. Lagarto, meus prezados ouvintes, viveu um momento importante hoje na área da saúde. O Hospital Universitário, aqui de Lagarto, HUL, deu posse ao novo superintendente. Nossa produção esteve por lá. Eu vou pedir à minha produção que comece com aquelas imagens, as imagens que tem, que foi coordenada aí, para que a gente possa passar. No momento em que era composta a mesa foi composta por autoridades que lá estava presente: Arthur Quioro, presidente nacional da Redes Hospitalares EBSE, né? O reitor da Universidade Federal aqui de Sergipe, André Maurício, diretor do campus de Lagarto, Marcos, da nossa querida Cristiane, esse aí que passa nesse momento, é o superintendente do hospital. Aí vocês observam o Markson, né? Você observa o diretor da UFES aqui de Lagarto, o Arthur Quioro, a Cristiane, que é a irmã de Rogério Carvalho. Todas essas autoridades estiverem presentes, aí a Cristiane, você observa o Arthur Quioro, nesse momento no seu vídeo, aí

0: O reitor da universidade, o diretor o Marcos, que é o diretor da universidade aqui em Lagarto, e esse é o novo diretor do Hospital Universitário de Lagarto. O nome do homem é Luciano Trento. Mas lá nós buscamos entrevista, falas, depois da solenidade, com essas autoridades. Vamos ouvir e assistir o que disse o diretor de todos os hospitais universitários do Brasil, que é Arthur Chiuro. Ele conversou conosco. Vamos ouvir, vamos assistir.
1: Todas as redes hospitalares dos hospitais universitários, ele sempre que vem em Lagarto, ele traz novidade. Arthur Chiuro, Rádio Juventude FM, prefeitinho, o que traz a Lagarto além da posse do novo diretor? Boa tarde.
2: Boa tarde, prazer estar de novo aqui em Lagarto. Nós estamos, na verdade, fazendo uma visita técnica às obras, né, de expansão do Hospital Universitário. Eu tive a oportunidade de vir aqui à cidade para a ordem de serviço, né, no ano passado, quando as obras tiveram início. Nós estamos agora fazendo uma fiscalização, um acompanhamento das obras. Estamos com mais de 40% dos trabalhos já concluídos. Eu quero ver em loco, né, com uma previsão de entrega definitiva em fevereiro do ano que vem, o que é muito positivo, porque nós vamos poder concentrar no Hospital Universitário os ambulatórios, um novo centro diagnóstico de imagem, dotando o hospital das mais modernas tecnologias no campo de diagnóstico por imagem, tomografia, ressonância, ultrassom, raio-x digital, né, todas a parte das endoscopias. Então, para a gente é muito bom. Além do que, nós vamos poder liberar o espaço administrativo que é ocupado tanto na universidade como dentro do hospital, ampliando e dando mais conforto não só para os trabalhadores, para os estudantes, para os residentes, mas principalmente para os usuários que são atendidos no nosso hospital universitário. Né? Nós sabemos que o hospital está sempre muito tensionado pela superlotação. Né? Nós entendemos que cumprimos um papel estratégico para o SUS aqui na região. Infelizmente lidamos, porque não existem outras portas, né, outras UPAs que possam atender, então nós recebemos um afluxo de pacientes de toda a região, mas a gente sabe e a população sabe que a gente cuida com muito carinho, com muita qualidade, com muita dedicação da saúde da população de Lagarto e da região.
1: O Cleverson chega com muita expectativa para administrar também o Hospital Universitário de Lagarto.
2: Muita expectativa e muita responsabilidade, né? A superintendência do hospital, né, o cargo mais alto local da HU Brasil, conta com a confiança do reitor André, que fez a indicação do nome. É um professor experiente, que tem uma experiência em gestão, experiência acadêmica, experiência na área hospitalar. E nós vamos dar todo o respaldo que ele precisa para que possa cumprir com muita, muita competência, com muita responsabilidade, esse compromisso, porque se trata de administrar uma unidade com quase 1.500 trabalhadores, que atende toda a região, que enfrenta o desafio da superlotação, né, dessa demanda excessiva que sempre chega ao nosso hospital, um hospital de porta aberta. Então é preciso coordenar os trabalhos, é preciso motivar as equipes, é preciso fazer a representação dos interesses do hospital e da universidade junto aos gestores, mas acima de tudo cuidar para que o hospital seja cada vez mais um espaço de assistência para o SUS, de ensino e de pesquisa. E eu acho que o professor tem todas as qualidades necessárias para cumprir com muito êxito essa nova função que ele assume a partir de hoje.
1: Muito obrigado, um grande abraço.
2: Um grande abraço, até uma próxima oportunidade. Eu espero em fevereiro, com a presença do ministro, do presidente da República, está aqui para a inauguração, né, dessa fase de expansão do nosso hospital universitário.
1: Se Deus quiser.
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0: Pois é, o Hospital Universitário de Lagarto, numa nova fase, no novo tempo, um novo dirigente. Esse dirigente chama-se Luciano Trento. Ele tomou posse hoje aqui em Lagarto, nossa produção esteve por lá. Quem fala agora para os nossos ouvintes é o reitor da Universidade Federal de Sergipe, o professor André Maurício. Vamos ouvir o que diz André Maurício, a nossa reportagem, sobre essa nova fase do Hospital Universitário de Lagarto com o novo dirigente que acaba de tomar posse, Luciano Trento. Quem fala para nós é André Maurício, reitor da universidade. Vamos ouvir.
1: de Sergipe, o que significa para a universidade, aqui em Lagarto, a presença do Arthur Chiouro e a posse do novo superintendente do Hospital Universitário de Lagarto, Rádio Juventude FM, prefeitinho. Boa tarde.
4: Prefeitinho e ouvintes da juventude, veja, a Universidade Federal de Sergipe tem, né, em Lagarto uma das suas grandes referências de ensino, né? Todos os cursos da área de saúde daqui são referências no Brasil e isso tem uma contribuição muito grande do HU Brasil, do nosso presidente Arthur Chiouro, né, de todo o conjunto de hospitais universitários, entendendo da importância dos nossos hospitais aqui, fez um investimento agora, né, desde o ano retrasado, e agora nós estamos aqui fazendo a visita, né, um investimento de 41 milhões, onde você vai ter uma ampliação, né, e uma expectativa de trazer todo um centro de imagens para o Lagarto e região, que vai fazer com que a gente tenha, né, uma melhora muito grande, né, da nossa estrutura do Hospital Universitário. A gente sabe hoje que o Hospital Universitário, né, o HU aqui de Lagarto, tem certas dificuldades, porque tá muito cheio, então a gente está naquela parceria com o Hospital do Amor, que tem toda uma ala do Hospital do Amor que vai sair até o final do ano, então já vamos abrir aquela ala. Também tem toda a parte aqui, né, que hoje tem ambulatório, que é aqui na Universidade Federal de Sergipe. A gente vai para esse novo prédio, né, toda essa parte de centro de imagem. Então, a perspectiva até o início do ano que vem é que a gente possa oferecer dentro do nosso hospital universitário e a partir daí, né, oferecer um ensino melhor, né, oferecer uma saúde melhor para todos que fazem parte da região de Lagarto e região.
1: Muito obrigado.
4: Eu que agradeço. Obrigado a vocês.
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0: Já o novo empossado, superintendente do Hospital Universitário de Lagarto, Luciano Trento, é este o nome, médico, também falou para os ouvintes da Rádio Juventude FM. Vamos ouvir e assistir a fala do novo superintendente do Hospital Universitário do Lagarto.
1: Ao lado do novo superintendente do Hospital Regional de Lagarto, HUL, Rádio Juventude FM, satisfação falar com o senhor. O que traz para Lagarto essa nova expectativa? O que pode dizer ao povo de Lagarto sobre sua chegada como superintendente do Hospital Universitário?
5: Bom, a toda a população de Lagarto, eu quero dizer que o hospital sempre vai estar de portas abertas, né? É um hospital importante para a região, para a população, e a cada vez mais nós vamos tentar aperfeiçoar todos os processos para tentar acolher o máximo de pessoas possíveis no hospital. É um hospital importante, é um hospital que tende a crescer com o tempo, não é? E a gente vai precisar do apoio de todos aqui, obviamente, da imprensa, da população, para compor o hospital, porque nós vamos fazer uma gestão muito transparente e democrática.
1: O senhor chega com obras. O que tem de obras dentro do hospital para a melhoria desse atendimento?
5: Sim, nós temos um novo prédio que está em vias de finalização, né? Que é um prédio que vai compor toda a parte de imagem e análises clínicas. Então, nós estamos adquirindo inúmeros novos aparelhos imaginológicos, dentre eles ressonância, tomografia, ultrassonografia, que vai trazer um sistema diagnóstico muito melhor, muito mais pujante para a região.
1: Seja bem-vindo ao Lagarto, nos colocamos à sua inteira disposição como rádio comunitária da cidade. Entendo que é importante esse feedback, a comunicação e vocês que fazem a saúde.
5: Muito obrigado e nós vamos estar sempre de portas abertas a todos vocês.
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0: São 12 horas e 26 minutos. Nesse mesmo evento, eu encontrei por lá José Carvalho de Menezes, ou simplesmente Juquinha. Ele administra o Hospital de Amor de Lagarto. E lá no final, na sua fala, ele faz uma denúncia grave, um alerta para a comunidade, de que tem marginais por aí ligando para os pacientes ou familiares de paciente, pedindo dinheiro, dizendo que é para pagar o Hospital de Amor porque tem um parente fazendo tratamento lá. Lá é tudo de graça. Mas primeiro vamos ouvir Juquinha falando sobre a alegria dele, a satisfação de estar na posse do novo diretor do Hospital Universitário de Lagarto, Luciano Trento. E no final da fala, Juquinha fala sobre essa questão de possibilidade de golpe com o nome do Hospital de Amor. Vamos ouvir.
1: José Carvalho Menezes, companheiro Juquinha, o que representa para o Hospital de Amor essa solenidade hoje de posse do novo superintendente do Hospital Universitário de Lagarto, inclusive com a presença do presidente dessa rede Hospitais Universitários do Brasil, Arthur Chiouro?
6: Significa algo muito importante, porque tanto o Hospital do Amor como o Hospital Universitário são hospitais de ensino.

0: né? E ambos são 100% SUS, cuidam da população de um modo geral. Então, andar junto com o Hospital Federal, o Hospital da EBSE e o Hospital do Amor tem um significado de uma somatória, tanto na área da assistência como também na área do ensino. Porque os dois hospitais existem para cuidar das pessoas mais humildes e também para formar os profissionais, né, que estão em processo de formação na universidade aqui em Lagarto. Tanto um como o outro convivem no dia a dia com os residentes, né, com os discentes da Universidade Federal de Sergipe. Então a importância, assim, significativa, né?
1: Hoje o Hospital de Amor ocupa uma ala do Hospital Universitário do HUL, né?
0: Sim.
1: Para tratamentos.
0: Sim, é uma ala que não funcionava para tratamento, né? Era a área de ensino. O Hospital de Amor construiu um prédio novo no entorno do Hospital Universitário para ocupar aquela área até a gente finalizar uma obra que já está em processo de conclusão lá no Hospital do Amor.
1: Vi uma nota do Hospital do Amor a respeito da possibilidade de golpes que pessoas estavam utilizando inocentemente, cobrando de pessoas valores, dizendo que era para tratamento no Hospital de Amor. Não procede, é crime se isso estiver acontecendo no Hospital do Amor.
0: Não procede, é crime. O Hospital do Amor não cobra nada de ninguém. Qualquer pessoa que receba uma ligação deve procurar o Hospital do Amor e deve também procurar a polícia, porque o hospital ele é 100% SUS, ele não cobra nada de ninguém. Ele é pago pelo governo federal, para atender as pessoas. Então, uma das nossas pacientes recebeu uma ligação, a gente já está investigando, vamos dar queixa na polícia para que a gente chegue a essa pessoa que tentou fazer isso com uma pessoa que está passando por um momento difícil, né, por um tratamento de câncer, querendo se aproveitar. Então, não existe e as pessoas devem procurar a polícia ou o Hospital do Amor, caso alguém ligue pedindo dinheiro em nome do Hospital do Amor.
1: Valeu, Chiquinho. Obrigado.
0: Obrigado.
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1: Já é 12 horas e 30 minutos, 12:30. Vocês ouvem o programa aqui pela sua Juventude FM 104,9. Rádio comunitária que veio para fazer a diferença na comunicação lagartense. Está aí uma matéria completa sobre o que aconteceu agora pela manhã aqui no município de Lagarto. Essas autoridades continuam visitando, né, o hospital universitário em loco. A posse foi no campus da universidade aqui em Lagarto. Mas eles estão visitando as obras do Hospital Universitário. Uma nova diretoria que chega, a gente aproveita para abraçar e desejar boas-vindas ao novo superintendente, Luciano Trento. Agradecer ao governo federal, a todos que colaboraram direto ou indiretamente para essa mudança. Mudanças acontecem. Saiu a nossa querida Sandra, entrou este outro. Tinha o Emanuel, todo mundo sabe, Emanuel Siqueira, que demorou muito tempo como diretor do hospital. Essa questão de rodízio é normal, é natural dentro das repartições públicas, até para dar uma oxigenada. E aí a gente deseja, sim, boas-vindas ao Luciano Trento. Mas Jailton Silva, antes de pedir meu apoio cultural, primeiro apoio cultural na primeira meia hora do programa, desejar um feliz aniversário para minha sobrinha Jaqueline Andrade. Jaqueline é filha de Jailton Eliseu, meu irmão. Jaqueline mora em Brasília, capital de todos os brasileiros. E é para ela que vai o meu abraço e minhas felicitações pela passagem do seu aniversário.
4: Parabéns, parabéns, parabéns para você.
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0: 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Vamos a um rápido apoio cultural e eu volto daqui a pouco, quando eu voltar. Dentro do quadro Eleições 2026, eu vou trazer informações exclusivas sobre as eleições a nível nacional, a nível estadual e a nível local. Volto já.
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0: São exatamente 12 horas e 37 minutos. 12h37, vocês ouvem o programa Juventude Notícias pela sua Juventude FM 104,9. 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Estamos aqui apresentando mais um programa ao vivo e a cores, através do YouTube, através das redes sociais e através das ondas sonoras da 104,9 Juventude FM. Anotem aí na marca da exclusividade.
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2: Fala, prefeitinha.
0: O tema é eleições 2020 e 2. E 2 o quê? E 6. Você sabia que após as convenções

você já pode registrar as suas candidaturas. Você insere todas as suas informações num programa chamado Divulga Candi. Esse programa é do Tribunal Superior Eleitoral. E qualquer cidadão pode ter acesso. E eu, curioso, como jornalista que busca informação, não busco fofoca. Aí fui lá saber se em Sergipe alguém já registrou candidatura. E achei. Bota na tela quem saiu na frente e já registrou a sua candidatura. Valmir de Francisquinho, com o número 10. A sua vice é Priscila Filizola. Vê se dá para aumentar aí, que eu quero ver os gastos de campanha que ele disse que ia gastar. Valmir diz que tem um limite legal de gasto de 6.226.000 e mais alguns centavos no primeiro turno. E 3 milhões e mais cento e pouquinho no segundo turno. Você observa aí que abaixo da foto de Valmir e Francisquinho existe a situação do processo, aguardando julgamento. Aí você diz, ô prefeitinho, aguardando julgamento por quê? Porque todos os candidatos que registrem as suas candidaturas, essas candidaturas passam por o crivo de um juiz eleitoral. Seja quem for, de vereador a presidente. Então o primeiro status é este, aguardando julgamento. Quando for julgado, aí vai aparecer deferido ou indeferido. Quem for deferido, está resolvido. Quem for indeferido, arrumou B.O. Tem algum problema com a justiça e aí vai ter que fazer a sua defesa. Não significa dizer que está impugnado. Vamos trazer ali, pelo menos, os dados pessoais de Valmir, do pré-candidato, não interessa muito, mas a coligação dele chama-se Muda Sergipe com a Força do Povo. Os partidos é o Republicano, o DC, o Avante e a Novidade. A Federação PSDB Cidadania, o partido de Emanuel Castro, que desistiu da candidatura a governador para apoiar Valmir de Francisquinho. Veja lá que a atualização foi ontem, 27/7/26, às 7h50 da manhã, tá lá. Aí o site, baixo mais um pouquinho, para ver que é do Tribunal Superior Eleitoral, não foi prefeitinho que inventou não, tá vendo lá, ué? Contas eleitorais, eleição, candidaturas e contas eleitorais. Eu não crio fatos, eu posso até aumentar. Agora, inventar, eu não invento. Amanhã eu vou trazer as informações sobre os candidatos a federais e estaduais, quem são, tentar abrir o processozinho assim de cada um para mostrar as fotos, pelo menos dos federais, ou do lagartense que tem, que é candidato dessa chapa, que é Matheus Correia. Ô prefeitinho, e por que é que você está divulgando sempre as coisas de Valmir? Porque Valmir, até o presente momento, foi o candidato majoritário que realizou convenção e registrou candidatura. Eu estou trazendo a notícia que está acontecendo no momento. Quando os outros fizerem, como ontem foi feito, a convenção no final de semana, a convenção do MDB, do delegado Alessandro, nós comentamos tudo aqui. E no momento que aparecer lá o registro da candidatura dele no site de quem quer que seja, nós vamos buscar a informação. 12 horas e 42 minutos, 12h42. Vocês ouviram o programa Juventude e Notícias pela sua Juventude FM 104,9. Ainda dentro do quadro Eleições 2026, a política deu uma pendida para cá para as bandas de Simão Dias. Ontem, nós colocamos aqui no nosso programa o anúncio, né? A adesão do prefeito de Simão Dias.

Messias Cristiano Viana, apoiando a candidatura de Valmir de Francisquinho. Mas o governador Fábio Mitidieri, que também é candidato

0: quebrando todo o compromisso que nós sempre tivemos um com o outro.
1: Sendo apenas a imagem, sem o áudio, não é? Vocês tomem cuidado. Porque é eleição, daqui a pouco diz, aí, tudo que prefeitinho bota do candidato A, sai tudo certinho. Quando vem o candidato B, vem tudo atravessado e garacu de calango. Vocês tomam cuidado. É melhor dizer cuidado do que depois, coitados. Coloque o doutor Mitidieri falando, áudio e vídeo.
0: Dizer, Marival, que... Hoje um repórter me perguntou assim, dali os dois, é? Aí disseram assim, se você recebe, não sei se foi eles dois, eu falei, eu disse assim, como é que você recebe o apoio de Marival? Ele não entende sua pergunta, nós já estamos juntos há muito tempo, não estou recebendo apoio de Marival hoje. Hoje eu estou ratificando todo o compromisso que nós sempre tivemos um com o outro. Fábio é Marival, Marival é Fábio, quem fala mal de Marival está falando de Fábio e vice-versa, porque aqui é um time só, Marival e Fábio vai para frente. A gente agradece todo o carinho, todo o respeito, todo o apoio, mas a gente tem que ter lado na vida. A gente tem palavra, tem que ter compromisso. A gente não pode, porque está com raivinha, porque não conseguiu alguma coisa, está pulando de lado. Porque isso não mostra respeito ao povo e ao eleitor. E o respeito que me colocou na cadeira de governador, que foi o povo de Sergipe. Muito obrigado a cada um de vocês.
1: Fala, prefeitinho. 12 horas e 45 minutos, 12h45. Tá aí o governador Fábio Mitidieri anunciando, né, a adesão ou apoio do prefeito, ex-prefeito de Simão Dias, Marival Santana, a sua pré-candidatura. 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Anotem aí na marca da exclusividade.
2: 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Fala, prefeitinho.
1: Eu vou pedir à minha produção que coloque aí dentro do quadro Eleições 2026. Um quadro em que nós fomos buscar um mapa. E que neste mapa tem um estudo de todas as pesquisas já realizadas no Brasil. Um apanhado. E aonde é que os candidatos majoritários a presidente da República têm mais frente? Quem mais ganha na região ou no estado tal? Vamos ao mapa para eu explicar, meu querido Evandro Santos. Aumente o mapa. Isso. Os que estão em vermelho, esses estados, pelas pesquisas, Lula vence. Vamos lá. Amazonas, Pará, Amapá, Maranhão, Piauí, Ceará, Rio Grande do Norte, Paraíba, Pernambuco, Sergipe, Bahia e Minas Gerais e Piauí. Já Ronaldo Caiado, ele vence nas pesquisas apenas no Distrito Federal em Goiás.

0: Já Flávio Bolsonaro, ele vence no Acre, em Rondônia, no Mato Grosso, no Mato Grosso do Sul, no Paraná, em Santa Catarina e no Rio Grande do Sul. O PSD, que é o partido de Caiado, vence nesses dois estadozinhos que a gente mostrou verde, Distrito Federais e Goiás. Os estados em que está aquela setazinha amarelinha com risco preto dentro, significa dizer que o candidato, que nesse caso, Lula, vence no Maranhão, no primeiro turno, no Piauí, no Ceará, na Bahia, em Sergipe, no Rio Grande do Norte, na Paraíba e no Pernambuco. Vence no primeiro turno em dois estados, no Acre e em Rondônia. Quem vence já no primeiro turno disparado é Flávio Bolsonaro. Há empate técnico. Há empate técnico em três estados. Olha os estados. São Paulo, Rio de Janeiro, Espírito Santo e Tocantins. São quatro. Quatro estados. Tocantins, São Paulo, Rio de Janeiro e no Espírito Santo. São Paulo é o maior colégio eleitoral. Aparece um empate técnico entre Lula e Bolsonaro. E Flávio, né? Quando a gente diz Bolsonaro, é o filho de Bolsonaro. Tá aí um quadro geral, uma análise feita por diversas pesquisas. Não é uma pesquisa nova. É avaliando todas as pesquisas que já foram feitas e foi descoberto esses cálculos. Lula vence em alguns estados e Bolsonaro vence em outros. Flávio Bolsonaro. Lula vence em 1, 2, 3, 4, 5, 6, 7, 8, 9, 10, 11, 12, 13 estados. 13 estados. Flávio Bolsonaro vence em 1, 2, 3, 4, 5, 6, 7. 7 estados. Tá vendo? São 27, né? O restante é aquela coisa do Caiado e o restante pode ser aquele empate técnico. Ainda dentro do quadro Eleições 2026, Romeu Zema, né? Lançou a sua pré-candidatura à presidência da República. Romeu Zema é ex-governador lá do estado de Minas Gerais. Vamos ouvir.
1: O Partido Novo oficializou nesta segunda-feira a candidatura do ex-governador de Minas Gerais, Romeu Zema, à presidência da República. A Convenção Nacional da Legenda foi realizada em Brasília, mas o partido ainda não definiu quem vai ocupar a vaga de vice na chapa. Durante o discurso, Zema afirmou reunir as credenciais para disputar o Palácio do Planalto e se apresentou como alternativa à polarização entre governo e oposição. Na área de segurança pública, prometeu classificar facções criminosas como organizações terroristas e construir um superpresídio em área isolada, preferencialmente na Amazônia, para concentrar lideranças do crime organizado.
2: Vou enquadrar todas as organizações e facções criminosas como terroristas. Vamos construir um superpresídio de preferência num lugar remoto, no meio da Amazônia, para onde todos esses líderes vão ser encaminhados e vão mofar por pelo menos 25 anos.
1: O ex-governador também defendeu privatizações de estatais e criticou o atual modelo de distribuição de emendas parlamentares. Sobre o vice, Zema disse que a definição deve ocorrer dentro do prazo previsto pela legislação eleitoral, até o dia 5 de agosto, e que o partido negocia com nomes de dentro e de fora da legenda. Entre os cotados está o ex-presidente do Supremo Tribunal Federal, Joaquim Barbosa, com quem o candidato afirma que pretende retomar as conversas nos próximos dias. Natural de Araxá, no interior do estado, Zema tem 61 anos e chega à disputa após comandar o Grupo Zema na iniciativa privada e governar Minas Gerais por dois mandatos, entre 2019 e 2026. Da Rádio Nacional em Brasília, Pedro Lacerda.
3: Fala, prefeitinho!
0: É, e já o MDB, veja o partido antigo PMDB, agora tirou uma letra e ficou MDB. Já foi um partido muito forte no Brasil. Houve uma época que o MDB, PMDB, elegeu dos 27 governadores, 25. Só dois não foi do MDB. Já teve presidente da República, Michel Temer, né? Dizem que tomaram de Dilma, né? Foi um golpe. Hoje o MDB tem poucos senadores, poucos deputados federais, deputados estaduais. E o MDB resolveu declarar a neutralidade na disputa dessas eleições. Liberou nos estados para quem quiser apoiar quem quiser. Mas isso aí é um prejuízo para os candidatos a presidente da República. Por quê? Porque quando o partido não se coliga, né? Aquele horário eleitoral daquele partido não soma o candidato a presidente lá. Então é uma guerra muito grande nesses partidos para que eles apoiem, já que não tem candidato a presidente, apoiem os presidenciáveis. Aí nós temos hoje problema no MDB, que vai falar daqui a pouco. Nós temos no Republicano, no partido PP de Ciro Nogueira e no partido que aqui é de André Moura, que é o União Brasil, a nível nacional, que é do Antônio Rueda, acho que é isso aí. Tem uns 5 ou 6 partidos grandes que tem muito tempo no rádio e na televisão e ainda não se definiram. Mas não se definiu por quê? Porque estão esperando o melhor momento. Esperando uma boa conversa de pé de ureia. Ou vai fazer como fez o MDB. Ouça que o MDB anunciou que não terá candidato a presidente, não fará coligação, sairá independente apenas para deputado, senador, governador, mas sem se aliar à majoritária.
1: O MDB decidiu em convenção nacional realizada nesta segunda-feira não lançar candidato à presidência da República nem fechar coligação nacional para as eleições deste ano. Maior partido do país com mais de 2 milhões de filiados, a legenda também vai liberar os diretórios estaduais para definir alianças locais. Segundo o presidente nacional do MDB, Baleia Rossi, a medida evita rachas internos, já que o partido reúne desde apoiadores do presidente Lula, como o senador Renan Calheiros, até nomes próximos ao ex-presidente Jair Bolsonaro, como o prefeito de São Paulo, Ricardo Nunes. A proposta de não formar coligação foi então submetida à votação e Rossi anunciou o resultado final.
4: 77,3% dos nossos convencionais votaram. Nós tivemos 392 votos. Sim, 363. Não, 29 no total de 392 votos computados. Portanto, nossa convenção nacional aprova a não coligação para a eleição nacional.
1: Com o resultado, o partido concentra esforços na eleição de governadores e deputados estaduais, além de tentar ampliar a bancada no Congresso com mais senadores e deputados federais. A convenção do MDB aconteceu de forma virtual, repetindo o formato já adotado em 2022, sem reunião com a presença dos principais nomes da legenda em auditório, como costumava ocorrer. Da Rádio Nacional em Brasília, Pedro Lacerda.
3: Fala, prefeitinho!
0: Aqui em Sergipe, o MDB é capitaneado pelo senador Alessandro Vieira, que inclusive já fez sua convenção, né? Vai apoiar Fábio Mitidieri ao governo do estado, tá ali para apoiar quem quiser, inclusive para presidente ele pode apoiar quem quiser. Eu acredito que ele tem uma tendência a apoiar Caiado, ele não apoia Lula e os bolsonaristas não gostam dele, né? Diz que ele é traidor, ele deve apoiar aí o Ronaldo Caiado. São 12 horas e 58 minutos, anotem aí na marca da exclusividade.
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0: Eleições 2026, em Lagar. Anote.

Os partidos. Sim, podemos chamar de partidos. Vamos chamar de agremiações políticas. As agremiações políticas de Lagarto. As famílias. Ribeiro, Reis, Monteiro. Tem algo em comum nesta eleição. Oxê, Ribeiro, Reis e Monteiro têm algo em comum? E não diz que água e óleo não se misturam, Pepe? Aqui em Lagarto mistura água com óleo e com tudo que você imagina. Desde quando seja, como diria Celso Russo Mano. Se está bom para ambas as partes, Celso Russo Mano aqui agora. Quero dizer com isso o quê? Que os partidos, as famílias de Lagarto, aqui, saem no tapa. Um monte de gente besta vai para as redes sociais também pro tapa. Responder até processo no judiciário. Pagam caro por escolher apoiar A, B ou C. E esses figurões da política não respeitam vocês. Brigam aqui, bota você trouxa pra brigar, mas lá em cima todo mundo se une. Já vi isso muito. Lembro como hoje. Albano era governador, meu amigo. E Albano veio a Lagarto para a exposição. O Cabuzé era prefeito e compadre de Albano. O grupo dos Reis pulou para Albano. Lembro como hoje, Sérgio e Fábio, garotões, novos, meninos. Jerônimo, deputado. E foram todo mundo para a exposição, para bater palma para o governador que todos apoiavam. E aí, o que aconteceu? Empurrões, chutes, cotoveladas. Foi uma baixaria total. E não pense que nesta eleição vão estar livres disto não. Porque Reis, Ribeiro e Monteiro estão tudo no mesmo palanque. Apoiando o governador para a reeleição, Fábio Mitidieri. E aí, bota aí a imagem deles na tela para ficar mais bonitona, né? Enquanto eu falo, tire o PP. Olha eles aí bonitinho, vamos aí. Ibrahim Monteiro, olha ele, rapaz, como vai, amigo? Tá de boa? A bonitona aí da Ribeiro, ajeitou os cabelos. Matheus Corrêa já botou um paletó. Josivaldo da ecoterapia. Cadê a ecoterapia, Josivaldo? Hein? Você fez sua eleição para vereador? Natália Ecoterapia. Natália Exposição. Nada contra você, viu, Josivaldo? Mas o sistema é bruto. Minha amiga Catarina, bota para lá, meu filho. Vai, eu não tô vendo. Vai passar. Tô vendo não, não tá na tela não. Cadê a Catarina? Na minha tela não tá aparecendo. É, bote aí pra eu ver. Aí, Evandro. Catarina tá ali de azul, bonitona. Olha ele, olha, rapaz. O rapaz da autoescola, né? Olha ele ali. E o Benizário Júnior. Mas aí você misturou um pouquinho de alho com bugalho. O Benizário é federal, viu? O Benizário é federal. Não bota ele nessa lista, não. Aí é os candidatos a estaduais. Ibrahim, a bonitona Hilda. O Matheus Corrêa, o Josivaldo, a Catarina, o Tarcísio. O Benizaro vai sair daí porque ele é federal. Bote lá na lista de federal. Aí nós temos Fábio Reis, Gustinho Ribeiro e Andresa Nascimento. Nessa mistura toda aí, você só vai tirar deste bolo Matheus Corrêa. Por quê? Porque Matheus Corrêa e Catarina e o rapaz da autoescola. Tire esses, Matheus, Catarina, o rapaz da autoescola,

porque eles apoiam Rodrigo e Ricardo Marques. Matheus apoia Valmir de Franquinho. Catarina e o rapaz da autoescola apoia Ricardo Marques. O que é que eu quero dizer com isso? Que o resto vai estar todo mundo dando cotovelada nos outros na convenção de Mitidieri. No dia 5, às 5 horas e 55 da tarde. Aí pode ter certeza, haja ônibus para levar os balançadores de bandeira. Vamos ver quem mais vai encher os ônibus. Se Gustinho ou Fábio Reis. Andresa também tem que levar a gente. Tem que ser carregada nos braços, como está moda, né? O político tem que entrar na convenção carregado nos braços. Agora já imaginou, nesse palancão, só de lagarto, duas famílias, dois agrupamentos, os Reis e os Ribeiro e agora os Monteiro. Tudo junto, é muito peso, né? E ainda tem um contrapesozinho de Andresa. E de Belisário, Júnior. Diz ele que não vai acompanhar a decisão do PT. Mas olha que palancão, né? Todo mundo no palanque do governo. Repito, já vi isso lá na eleição de Albano. E o que teve de cotovelada não ficou no gibi. Mas depois que eles fizerem esta movimentação, no dia 5, né? Lá, a favor de Mitidieri, eu já tenho informações que não só para deputado estadual como para deputado federal, cada um vai fazer o seu movimento em Lagarto. Aí nós vamos ver quem tem café pro bullying. Ibrahim vai ter que botar gente. Mas não vai se preocupar muito, já disse a ele, né? Que no dia do lançamento da candidatura dele, se realmente, como dizem, está, ou parece estar, fechado o Grupo Saramandaia com Ibrahim, esse movimento que vai ser feito do lançamento em Lagarto da candidatura de Ibrahim deve ser no mesmo dia do lançamento da candidatura de Fábio Reis. Não é uma chapa? Ou vão querer fazer atravessado? A mesma coisa é Dona Hilda e Gustinho. Depois que vieram de lá das cotoveladas que deram ou receberam no mesmo palanque de Mitidieri, eles vão fazer a sua movimentação em Lagarto, escolher um local e fazer o lançamento das suas candidaturas. E aí, os demais também devem seguir esse mesmo ritmo. E repito, depois do dia 16 de agosto, começa a campanha. Aliás, no dia 16. Você já pode ver por aí os apressadinhos, né? Com banner, com cartazes, com gente trabalhando, com bandeiras, carro de som, cantiguinha, rede social entupida já de propaganda, vote neu, vote em mim, meu número é esse, meu número é aquele, né? Começou a campanha. É um movimento bonito, um movimento cívico bonito, né? Olhe como é o processo eleitoral brasileiro, né? Primeiro o partido escolhe, depois você registra, depois a justiça decide se você é não candidato. Aí você começa a campanha, 45 dias. Tem direito de fazer tudo, menos xingar a mãe do outro. Mas o que mais faz é xingar a mãe dos outros. E aí, quando é no dia 4 de outubro, você que está aí me ouvindo, me assistindo, é quem vai decidir a quem você vai dar o mandato. A quem você vai dizer, é você que vai me representar. Na presidência da República, no governo do Estado, no Senado Federal, 2 votos, na Câmara Federal e na Assembleia Legislativa. Agora é o momento deles e delas fazerem suas campanhas, pedir o voto, de nós da imprensa com imparcialidade divulgar tudo e a todos. Mas você é quem tem a decisão na ponta do dedo. Vamos aguardar as convenções que vai acontecer daqui para lá. Essa, me veja aí, dia 5.
Que dia é mesmo, meu querido Evandro? Quarta-feira da semana que vem. De hoje a 8. Hoje é quarta? Não, de amanhã a 8. Então, de amanhã a 8. É o último dia para as convenções. De amanhã a 8. Bole-bole, Saramandaia e Monteiros vão estar dando de cotoveladas. Hein? Lá na convenção de Mitidieri. E depois vem para cá. Para cada um, não no mesmo dia, organizar esse lançamento dessas candidaturas. Boa sorte para todos! Até amanhã. Amanhã o nosso entrevistado será o deputado federal Tiago de Joaldo. Tiago é deputado federal, candidato à reeleição. Dentro do quadro da série de entrevistas com os pré-candidatos, o pré-candidato a ser ouvido por nós amanhã é justamente Tiago de Joaldo. 13h10. Até amanhã, se Deus quiser e ele há de querer. Tenham todos uma boa tarde.

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1: Juventude FM informa a hora certa.
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tarde, ouvintes. Estamos aqui em mais uma terça-feira pela tarde, onde vamos falar um pouquinho mais do Senhor, aprender mais com Ele, orar para que Ele nos abençoe, para que Ele nos proteja, para que Ele nos dê a direção e, através da palavra do Senhor, que Ele venha nos conduzir a fazer o que é certo. Então, nesse primeiro momento, vamos orar. Vamos nos colocar na presença do Senhor, pedindo para que Ele abençoe esse momento em que vamos estar aqui, para que Ele abençoe essa tarde onde vamos estar aprendendo mais dEle, no nome do Senhor Jesus. Senhor Deus e Pai amado, primeiramente te agradecemos, meu Pai, pela oportunidade de estar em tua presença. Te agradecemos, Senhor Deus e Pai amado, porque o Senhor é um Deus Pai, meu Pai, que permanece ao nosso lado, que não nos deixa, que não nos desampara, nem nos abandona, Senhor Jesus. O Senhor permanece em todos os momentos de nossas vidas, meu Pai. O Senhor cuida dos mínimos detalhes, meu Pai. Até aquilo que a gente nem vê, meu Pai, o Senhor já está cuidando, Senhor Deus e Pai amado. Que possamos ter um coração grato diante de Ti, que possamos estar agradecendo constantemente ao Senhor, meu Pai, desde acordar, meu Pai, até o dormir, Senhor Jesus, que possamos estar lembrando, meu Pai, que é o Senhor que nos sustenta, que é o Senhor que nos fortalece, meu Pai, e que é o Senhor que nos faz ser alguém melhor. Ô Senhor Jesus, o Teu amor nos constrange, meu Pai. Ô Senhor Deus e Pai amado, Te pedimos, meu Pai, que o Senhor possa estar nos direcionando, que o Senhor possa estar nos guiando, que o Senhor possa estar nos conduzindo, Senhor Deus e Pai amado. Porque os gigantes se levantam, meu Pai, mas sabemos que se levanta para cair, Senhor Jesus. Assim como Davi, meu Pai, quando foi enfrentar Golias, ele não usou a própria força dos próprios braços, meu Pai. Ele não usou, Senhor Jesus, nada. Ele usou somente a Tua palavra, meu Pai. Ele confiou somente em Ti, Senhor Jesus.

Ele foi encorajado pela fé, meu Pai. Que assim possamos ser, meu Pai. Que possamos estar sendo encorajados pela fé, meu Pai. Tendo a plena certeza que já vencemos todas as batalhas, Senhor Jesus. Porque na Tua palavra declara que por Cristo somos mais do que vencedores, Senhor Deus e Pai amado. O Senhor batalha por nós, o Senhor peleja por nós, Senhor Jesus. E vence todas as batalhas, seja da menor até a maior, meu Pai. Mas que possamos estar confiando, Senhor Jesus, na Tua palavra, meu Pai. Que possamos estar permanecendo em Ti, Senhor Jesus. Por mais que as circunstâncias, as dificuldades, os desafios venham, meu Pai, a vontade de desistir, Senhor Jesus, mas que os nossos olhos venham estar somente fixos em Ti, em mais ninguém, meu Pai, em mais nada, Senhor Jesus. Que a nossa confiança venha estar sendo lançada totalmente a Ti, Senhor Deus e Pai amado. E que a gente não venha estar somente falando palavras bonitas, meu Pai, ou somente falando, meu Pai, para que, Senhor Jesus, o Senhor nos abençoe, mas que possamos estar também praticando, Senhor Jesus, que possamos estar praticando, meu Pai, o que o Senhor nos fala, meu Pai, e que possamos estar sensíveis, meu Pai, para Te ouvir, em nome do Senhor Jesus. Desde já Te agradecemos, meu Pai, e Te louvamos, Senhor Jesus, porque o Senhor é santo, o Senhor é digno de todo louvor e de toda adoração para todos sempre, em nome de Jesus. Amém, graças a Deus. Agora vamos ouvir um louvor para que a gente possa iniciar a palavra, para que a gente possa estar aprendendo mais com o Senhor. Hoje Ele vai nos dar uma repreensão, mas uma repreensão com amor, porque Ele é um Pai que repreende o Filho que ama. Assim como quem é pai, quem é mãe vai entender que quando tem um filho, vai lá e repreende para o bem. Assim é o nosso Senhor Jesus, é o nosso Senhor Deus, Pai, que Ele nos repreende para que seja para o nosso bem. Ele não quer o nosso mal, Ele só quer o nosso bem. A gente que muitas vezes somos desobedientes, somos teimosos, mas o Senhor só quer o melhor para a nossa vida, no nome do Senhor Jesus. Que possamos estar somente confiando.

nesse momento. Vamos aprender agora com o Senhor um pouco com a palavra. Hoje eu vou falar sobre algo muito importante. E eu vou ler lá em Tiago, capítulo 3. Eu vou ler a partir do versículo 2. E olha já o título que já está aqui na mensagem: o domínio sobre a língua. Que aqui no texto a gente vai falar sobre o poder que a língua tem. Lá em Provérbios 18, 21 vai declarar que a língua tem o poder para a vida, como tem o poder para a morte. E Tiago, ele vai nos falar aqui, através da palavra do Senhor, quão perigosa a língua é, o quão a língua é sagaz e o quanto a gente deve ter cuidado com o que a gente fala. A gente ouve muito daquele ditado, né? Tem que pensar antes de falar. E realmente é uma verdade. A gente tem que ter cuidado com o que a gente fala, a gente tem que ter cuidado com o que sai de nossa boca. A gente só tem que estar somente falando coisas que edifiquem, coisas boas. A gente não pode estar declarando maldição, a gente não pode estar desejando o mal, a gente não pode estar usando. A própria Bíblia vai declarar aqui isso, nos versículos que a gente vai ler daqui a pouquinho, que não tem como a língua que glorifica a Deus ser a língua que também maldizem ao irmão, que fala mal do irmão, que fala fofoca, que xinga, que traz maldições para a própria família, amaldiçoando a própria família. O Senhor, ele vai declarar que a gente deve ter muito cuidado com isso. E agora eu vou ler para que depois a gente possa estar dando continuidade do que eu vou falar e que vocês prestem atenção no nome do Senhor Jesus. Lá em Tiago 3, no versículo 2, vai começar bem assim: todos tropeçamos de muitas maneiras. Se alguém não tropeçar no falar, tal homem é perfeito, sendo capaz de dominar todo o seu corpo. Versículo 3. Quando colocamos freios na boca dos cavalos para que ele nos obedeça, podemos controlar o animal todo. Tomem também como exemplo os navios. Embora sejam tão grandes e impelidos por fortes ventos, são dirigidos por um leme muito pequeno, conforme a vontade do piloto. Então a gente vai ver aqui que o versículo 2 ele já começa falando o quê? Se o homem ou a mulher, não tropeça no falar, esse homem é perfeito, porque tudo que acontece é por conta do que a gente declara, né? Se eu for declarar bênçãos, bênçãos vão chegar até mim. Se eu for declarar maldição, maldição vai chegar até mim. E não é assim que

A gente deve agir, né? A gente só tem que declarar coisas boas. Por mais que a situação peça para que a gente declare coisas boas no momento da raiva, no momento da impaciência, no momento que falta ali sabedoria, a gente age errado. Mas existe uma diferença entre a gente agir errado e permanecer no erro. A gente na raiva fala algo errado, mas se a gente reconhece que a gente falou ali algo errado, algo que não foi legal, e pede perdão ao Senhor e reconhece que o que falou não foi bom, é diferente. Agora, se a pessoa fala algo ali que amaldiçoou, falou mal e permanece da mesma maneira, aí já não tem como. Essa pessoa tem que estar olhando as próprias atitudes, olhando como é que está falando, porque a própria Bíblia vai declarar que tem uma nuvem de testemunha ao nosso redor. Muitas vezes, quando a gente chega no local, a gente nem precisa fazer nada. Só do jeito que a gente vai falar, a maneira que a gente fala, já transmite o que somos, o que a gente é. Se eu chegar em algum lugar e acenar, eu vou estar transmitindo uma mensagem. Mas se eu chegar lá no lugar e falar bem assim, se for de tarde, boa tarde, como é que você está, como foi seu dia, eu já vou estar transmitindo ali uma figura diferente. Então é sobre isso, é sobre a gente ter cuidado como a gente fala, porque as pessoas veem como a gente fala e através dali tem, bora se dizer assim, um diagnóstico de como nós somos. E quando a gente chega em algum lugar e chega uma pessoa lá, que chega no ambiente depois e cumprimenta a todos, fala com todos, a gente já pensa o quê? Aquela pessoa é educada, aquela pessoa é uma pessoa boa. Então a forma que a gente fala diz muito sobre nós, diz muito sobre o que está no nosso coração. Se meu coração está cheio de mágoa, cheio de raiva, cheio de ódio, eu não vou falar palavras legais, eu só vou falar coisas ruins. Agora, se eu tenho um coração ali descansado no Senhor, se eu tenho um coração alegre, as palavras que vão sair da minha boca são palavras boas. E é isso que a palavra do Senhor está declarando. E quando no versículo 3 fala bem assim, quando colocamos freio na boca dos cavalos, para que ele nos obedeça, podemos controlar o animal todo. Quando vai lá andar de cavalo e coloca o freio aqui nele, a gente, quando for lá andar de cavalo, quiser parar, é só puxar que o cavalo vai parar. Assim como o navio também. Aqui a própria Bíblia vai falar também sobre o navio, que apesar do navio ser gigantesco, apenas algo, ali é como se a gente imaginasse um carro também, ou um caminhão. Um caminhão, quando a gente quer dirigir, a gente coloca para um lado e para o outro, é através do volante. E quando a gente tem controle sobre o volante, o caminhão, ele vai andar de uma forma tranquila, ele não vai bater. Mesma coisa somos nós. Quando a gente coloca esse freio, quando a gente tem total controle do que a gente fala, somos diferentes. E vamos continuar aqui no versículo 5. Semelhantemente, a língua é um pequeno órgão do corpo, mas se vangloria de grandes coisas. Veja como um grande bosque é incendiado por uma simples fagulha. Então a gente vê aqui que apesar da língua ser um órgão pequeno, ela tem grande poder. Aí a Bíblia já vai dar outro exemplo pra gente. Se a gente tiver uma floresta, a gente só soltar ali uma faísca, apenas um fósforo ali pequeno, alguma faísca, pegar ali em algum mato seco, aquele fogo ele vai se espalhar e vai pegar em todo lugar. Mesma coisa é quando a gente fala algo. Quando a gente fala algo de ruim, se a gente ali não reconhecer, se a gente não repreender o que a gente falou, aquilo vai trazer coisas que não vai ser legais, coisas que não vão glorificar o nome do Senhor. E vai ser por culpa da gente mesmo, pelo que a gente declarou. E a gente tem que estar o quê? Declarando bênçãos. Eu tenho até um testemunho de quando, hoje em dia eu vou fazer 17 em agosto, mas eu acho que quando eu tinha uns 12 anos de idade, eu tive uma dengue muito forte. E minha mãe, ela achou que eu tava com a garganta inflamada, então ela acabou me dando um medicamento errado, um medicamento que não pode se tomar quando tá com dengue. E o que acabou acontecendo? Eu tive que ir pro hospital porque a dengue ficou muito forte, eu passava muito mal, tinha um enjoo constante, uma dor de cabeça, uma febre que não passava, e eu ficava ali agoniada até que minha mãe me levou no hospital. Nisso que a gente foi lá pro hospital, a gente passou pelos médicos, a gente fez o exame e constatou que eu realmente estava com dengue. E eu tive que tomar lá soro e fiquei por observação em algumas horas. Só que nesse dia eu voltei para minha casa e o médico falou bem assim, olha, você tem que beber 2 litros de água
para que possa ajudar na cura, né? E eu, uma criança desesperada, bebi os 2 litros de água de uma vez só. Enchi uma garrafa de água e bebi ali toda. Não sei nem como eu fiz isso. Só que pelo desespero, porque eu não queria sentir mais aquilo, eu fui beber toda a água. Só que no outro dia, eu tive que voltar pro hospital. Nisso que eu voltei pro hospital,

Tal, eu ainda não estava bem, eu ainda não estava legal. Parecia que estava piorando em vez de melhorar. E eu me lembro que meus pais são feirantes. Aí minha mãe disse bem assim: quando eu chegar da feira, a gente vai lá no hospital. E eu não conseguia dormir porque a sensação era tão ruim que eu não conseguia dormir. Mesmo eu tomando medicamento, não adiantava nada. Eu me lembro que antes da minha mãe chegar, eu acho que até quando minha mãe estava chegando, que ela estava subindo as escadas, que minha casa é um sobrado, eu estava lá orando e eu estava cantando até aquele louvor, que o choro pode durar uma noite, mas a alegria vem pela manhã. Eu dizia bem assim: eu posso até ficar lá no hospital pela noite, mas de manhã eu já vou estar vindo para minha casa, já vou estar bem, já vou poder brincar, poder estudar. E eu cumpri com o que estava lá escrito em Jó, né? Determinando tu algum negócio, ser-te-á firme e a luz brilhará em seus caminhos. Então, apesar ali de eu ser uma criança e estar com medo, desesperada, eu declarei coisas boas. Eu disse: eu vou voltar para minha casa e vou voltar bem. Imagine se eu tivesse pensado e declarado assim: eu tô ruim, vou ter que ficar lá, vou ter que ficar internada por dias, porque a dengue que eu tava muito forte. Minhas plaquetas estavam muito baixas e os médicos até falaram que era para ser uma dengue hemorrágica e que ia me fazer muito mal. Só que eu acabei ali determinando a minha cura e eu fui curada. Eu me lembro que quando eu saí do hospital, que eu voltei para minha casa e ouvi aquele louvor de novo, eu me acabava de chorar. E foi sobre isso, eu determinei a minha cura. Mesma coisa deve ser você, deve ser eu ainda continuar fazendo isso, determinando, falando coisas boas, determinando a cura sobre um familiar, determinando a libertação sobre um familiar e declarando bênçãos. Tem até um testemunho também que eu ouvi uma vez um pastor falando que tinha uma mulher que ela era cristã, ela ia para a igreja, mas tinha um filho bêbado. E quando ela chegava em casa, os vizinhos falavam bem assim: olha, seu filho tá ali, ó, bêbado, acabado na cachaça. Falava bem assim. E ela falava bem assim: meu filho é uma bênção. Aí o pessoal falava: mas ele tá ali bêbado, acabado, largado no chão. Mas ela declarava: meu filho é uma bênção. Até que foi passando o tempo, ela determinando ali: meu filho é uma bênção, meu filho é uma bênção. Que até que o homem parou com aquelas atitudes e começou a servir a Cristo. Imagine se aquela mulher tivesse declarado maldições: meu filho não presta, meu filho não tem como mudar, meu filho não tem mais transformação. Então ela falou o quê? Coisas boas. Assim deve ser cada um de nós. A gente tem que ter cuidado com o que a gente fala, a gente tem que vigiar no que a gente fala. E no momento da raiva é muito difícil se controlar. Que no momento da raiva a gente só quer falar ali besteira, né? Também nada presta pra mim, nada dá certo, eu não posso fazer nada. Quando eu invento de fazer alguma coisa, tudo dá errado. Só que a gente não deve ser assim, né? A gente tem que se controlar, ter o domínio próprio, que é até um fruto do Espírito Santo. Lá em Gálatas 5:22 vai dizer que é o domínio próprio. Continuando no versículo 6. Assim também a língua é um fogo, é um mundo de iniquidade. Colocada entre os membros do nosso corpo, contamina a pessoa por inteiro, incendeia todo o curso de sua vida, sendo ela mesma incendiada pelo inferno. Toda espécie de animais, aves, répteis e criaturas do mar doma-se e tem sido domada pela espécie humana. A língua, porém, ninguém consegue domar. É um mal incontrolável, cheio de veneno mortífero. A língua, apesar de parecer que é indefesa, né, que não pode fazer nada, é a parte mais perigosa do nosso corpo em si. Porque quando a gente fala, aí tem até pessoas que dizem assim: olha, você não fala isso não com aquela pessoa, senão isso vai voltar para você. Porque fica declarando maldições, né? E a gente não pode fazer isso, a gente tem que estar somente declarando bênçãos para que as bênçãos cheguem até a gente. Igual eu falei no começo, na oração, Davi ali, quando ele foi mandado pelo seu pai para levar alimento para os seus irmãos que estavam em uma guerra contra os filisteus, ele chega lá e vê o Golias, né? O Golias ameaçando ali o povo de Israel, dizendo para que um ali descesse para lutar com ele. Ninguém queria ir porque todo mundo estava com medo. Ele era gigante, ele era forte, ele estava bem armado. Só que Davi, ele agiu diferente. Ele foi e procurou saber como poderia enfrentar aquele gigante. E quem estava ali ao redor podia ter certeza que dizia ali que Davi era um louco, que Davi não ia conseguir. Só que Davi também não deixou com que isso dominasse ele. Ele foi lá, declarou a sua fé, disse que pelo Senhor Jesus ele era mais que vencedor, pelo Senhor Deus, Senhor dos Exércitos, ele vai declarar.
um senhor dos exércitos, ele podia fazer aquilo, e ele foi encorajado pela fé, e ele foi lá e derrubou aquele gigante. Mas imagina se Davi tivesse dado ouvidos ao que estavam falando a ele, e ele mesmo falasse: eu não consigo, eu vou desistir, eu sou muito novo, esse homem é muito forte para mim, eu sou pequeno e eu não consigo. Mas ele foi muito pelo contrário, ele disse o quê? Eu sou mais do que vencedor, eu sou um vitorioso, eu sou valente, eu sou corajoso. Ele foi lá apenas com uma pedra, né, uma funda, lançou a pedra, cravou na testa do gigante, o gigante caiu e ele foi derrotado. E tudo isso pela força que o Senhor tinha dado a Davi. Continuando no versículo 9. Com a língua bendizemos o Senhor e Pai, e com ela amaldiçoamos os homens, feitos à semelhança de Deus. Então veja bem, aqui o versículo vai falar, repetindo: com a língua bendizemos o Senhor e Pai, e com ela amaldiçoamos os homens, feitos à semelhança de Deus. Lá em Gênesis vai declarar que somos feitos segundo a semelhança do Senhor, somos feitos segundo a semelhança dele. E a mesma língua que a pessoa vê ali dizendo graças a Deus, glória a Deus, aleluia, amém, Deus forte, Deus poderoso, às vezes se amaldiçoa, irmão, dizendo aquele homem também não presta para nada, aquele homem não pode fazer nada, que tudo dá errado, entrega alguma coisa na mão daquele homem que não vai para frente, só vai para trás, só vai regredindo. Aquela mulher ali não presta para fazer nada, não consegue fazer nada, não tá conseguindo nem falar direito coisas que boas, coisas que agradem. Mas a gente não deve declarar isso. A gente tem que falar que aquele homem, ele pode estar passando uma situação difícil, mas ele consegue fazer. Aquela mulher está falando coisas ali que não são legais, mas que no nome de Jesus ela possa mudar esse falar dela, que ela vem ter palavras boas. A gente tem que estar declarando bênção sobre a vida do próximo, sobre a vida dos nossos, sobre a vida dos nossos familiares e sobre as nossas próprias vidas. Lá no versículo 10 vai dizer bem assim: da mesma forma, a boca procede bênção e maldição. Meus irmãos, não podem ser assim. Acaso pode sair água doce e água amarga da mesma fonte? Meus irmãos, pode uma figueira produzir azeitonas ou videira figos? Da mesma forma, uma fonte de água salgada não pode produzir água doce. Então, a gente tem que olhar aqui. A palavra do Senhor vai declarar o quê? Não tem como uma fonte, uma cachoeira, por exemplo, vai sair ali água doce e água salgada. Ou não. Ou vai sair água doce, ou vai sair água salgada. Mesma coisa somos nós. E a nossa é a nossa escolha. A gente vai ver ali como que eu quero que seja o meu falar. Que seja um falar de bênção ou seja um falar de maldição. Que seja um falar que agrega ou seja um falar que simplesmente destrói. A nossa língua, ela tem um poder enorme, do tanto que a própria palavra do Senhor vai declarar que tudo que pedir com fé, crendo, o Senhor vai nos conceder. Mas é o que? Fala pedir com a nossa língua. O Senhor, ele conhece o som do nosso coração, mas ele quer também que a gente confesse. Ele quer que saia da nossa boca, que saia com nossas palavras, o que a gente precisa. E por que essa boca que está pedindo ali bênçãos ao Senhor está amaldiçoando os outros? Isso não pode acontecer, não pode ser assim. A gente tem que ter um falar direito, um falar direcionado pelo Senhor. E por mais que na raiva venha, a gente tem que tentar se controlar, pedir paciência ao Senhor, pedir para que o Senhor nos direcione, nos guie. Por mais que as situações difíceis venham sobre a nossa vida, que a gente não venha estar declarando maldições, mas somente bênçãos, dizendo: eu consigo, eu posso tudo no meu Deus que me fortalece, o meu Deus é o que me sustenta, o meu Deus é que tudo pode fazer, que faz o impossível se tornar possível. A gente tem um Deus tão grande do nosso lado, mas somos meros murmuradores, né? A gente reclama quando algo não sai do nosso jeito. Quando muitas vezes o Senhor só está falando assim: eu só quero livrar você. Eu só quero livrar que algo pior não venha acontecer com você. O que parece ser bom para a gente não é o bom de Deus para a nossa vida. E se Deus tira o mal, ele coloca o bom. E se Deus tira o bom, ele quer colocar o melhor ainda na nossa vida. Ele não faz nada para que nos faça mal, mas ele quer somente o nosso bem. Assim, quando eu falei no começo, o pai repreende aquele filho que ama. E é difícil quando a gente é criança, a gente quer fazer alguma coisa, aí vem o pai e a mãe e reclama ali com a gente já fica com raiva. Também vou pegar minhas coisas, vou sair de casa, vou arrumar minhas coisas, não quero ficar mais aqui. Quando eu fizer 18 anos, eu vou sair daqui, não vou querer mais nada, não vou querer saber de pai e mãe. Mal sabe que aquele conselho que deu lá atrás vai servir muito na caminhada
que for crescendo, que for se desenvolvendo. E o pai e a mãe vai falar com o filho para que ele se desenvolva mais, para que ele crie uma maturidade.

de um discernimento, né? Então, a mesma coisa é o Senhor com nós. Ele fala, nos repreende. E tem vezes que dói, tem vezes que é uma lapada que dói. Só que ele só está falando para o nosso bem, ele não quer o nosso mal. Por isso que devemos somente confiar nele e acreditar no que ele tem falado sobre nós. Não dando ouvido a outras vozes, mas dando ouvido somente à voz do Senhor. E estando sensíveis somente à voz dele, sobre o direcionar dele, sobre o conduzir dele. No nome do Senhor Jesus, que a gente venha estar obedecendo o que o Senhor nos manda, que a gente venha estar falando o que o Senhor quer que a gente fale. Tem até uma frase que uma vez eu até falei, gostei muito dessa frase, que é absorver o que edifica e falar o que convém. A gente só vai agregar a gente coisas que nos edifiquem, que nos fortaleçam. A gente não vai agregar a gente coisas que nos deixe para baixo, que nos enfraqueça. A gente só quer coisa que nos fortaleça. Mesma coisa somos nós. A gente tem que falar coisas que convêm, coisas boas e não coisas ruins, no nome do Senhor Jesus. E é isso a mensagem que o Senhor nos manda hoje, sobre a gente ter cuidado com o que a gente fala, sobre a gente ter cuidado com o que a gente diz ao próximo, porque uma palavra pode machucar muito. Palavras machucam mais do que atitudes. Uma palavra pode doer mais do que um tapa, do que um soco na cara. Então a gente deve ter cuidado com o que a gente fala, porque a dor ali de um tapa, de um soco, dói ali na hora, mas passa. A pessoa depois vai se lembrar, né? Que eu tomei um soco daquela pessoa, tomei um tapa, mas doeu ali na hora e passou. Já a palavra não. Quando a gente recebe uma palavra que nos deixa para baixo, que nos deixa triste, a gente vai se lembrar daquela palavra o tempo todo. Poxa, eu ouvi aquilo e não fiquei bem com aquilo. E aquela palavra que a gente ouviu só vai ficar na nossa mente repercutindo e só vai fazer com que a gente se entristeça, só vai fazer com que a gente fique fraco. Então a gente deve ter cuidado com o que a gente fala com as pessoas, com o que a gente fala com os nossos próximos e principalmente com aqueles que estão dentro da nossa casa, né? Porque muitas vezes chega cansado em casa e vê alguém ali deitado e já vai, fala alguma coisa e sem perceber machuca. Então a gente tem que ter cuidado com o que a gente fala, porque a gente machuca mesmo sem perceber, mesmo que seja inconsciente. A gente tem que pedir o domínio, né? Senhor, me dá o domínio da minha língua. Senhor, me dá o domínio próprio, que é um fruto que vem do Senhor. Que eu não venha estar falando o que eu quero falar, mas o que eu necessito, o que eu preciso falar. Que eu venha estar sendo usado pelo Senhor, que eu venha estar sendo guiado pelo Senhor no meu falar, para que pessoas sejam alcançadas por ti, através do meu falar. Eu acho muito interessante quando chega em algum lugar e somente ali no falar, né? Somente ali no bom dia, boa tarde, um oi, tudo bem? A pessoa já vira para outra e diz assim: aquela pessoa ali é diferente. Aquela pessoa ali tem um brilho diferente. E é somente pelo nosso falar, somente pelo nosso agir. Muitas vezes a gente não precisa dizer, que é trazendo para o mundo cristão, que é cristão, para que as pessoas percebam que somos cristãos. Somente ali no nosso falar simples do dia a dia, somente no nosso jeito de agir, as pessoas já percebem. Que a gente não possa ser aquele que traz a faísca, aquela que traz a faísca para que faz que toda a floresta pegue fogo. Porque às vezes a pessoa ali está tão cheia já, o dia já foi cheio, já foi complicado, está em um tempo complicado. E a gente, em vez de ajudar, vai falar algo que só vai fazer entristecer mais. Mas não deve ser assim. A gente só vai ter que falar ali que o quê? Eu estou com você, conta comigo no que precisar. Pode contar comigo nas orações, eu vou orar por você, vou interceder por você, vou fazer com que o Senhor chegue até você, falando a palavra do Senhor. E é muito interessante, né? Como a gente vê na Bíblia relatos sobre a língua. Um exemplo claro é que todo mundo fala sobre Pedro, né? Que Pedro negou Jesus. E Pedro, ele estava ali com Jesus ali o tempo todo. Pedro declarava bênçãos, Pedro estava ali com o Senhor, via como ele falava, via como Jesus falava. E mesmo assim, quando chegou ali um momento de pressão, Pedro foi e negou a Jesus. Outro exemplo que a gente pode falar também é Arão e Miriam, os irmãos de Moisés, que foram contra Moisés, né? Que foram contra ali o que Moisés queria fazer, segundo e conduzido pelo Senhor. Mesmo assim, Miriam e Arão foram contra aqueles que estavam ali desde o começo, em um momento ali do desespero, em um momento do medo, foi e falou algo contra Moisés. Então a gente vê vários exemplos aí, e a gente vê também o poder da palavra, né?
O próprio Jesus, quando

Ele teve fome. Aquela árvore não dava ali o alimento. O Senhor foi e amaldiçoou aquela árvore, aquele lugar que não estava dando fruto. Mesma coisa somos nós. Assim como Jesus teve ali o poder de amaldiçoar aquela árvore, somos nós que podemos, sem querer, amaldiçoar a vida de alguém. Mas basta a gente reconhecer, pedir perdão ao Senhor, chegar naquela pessoa e pedir perdão àquela pessoa: me perdoa pelo que eu te falei.

vai haver ali já o perdão, o arrependimento, né? Porque se a pessoa vê que você realmente está arrependida pelo que você falou, pelo que você disse, já vai trazer totalmente um clima, um mover diferente ali entre você e aquela pessoa. Talvez aquela pessoa ainda fique assim, magoada, chateada, fique com ódio de você pelo que você falou, mas você já vai ter feito a sua parte, você não tem o que fazer. É só pedir perdão e orar para que o Senhor venha estar fazendo o restante da obra, para que o Senhor venha estar trazendo a paz que aquela pessoa necessita. E o conselho que eu realmente dou é sobre ter cuidado no que se fala, ter cuidado no que você fala aos outros e o que você diz sobre você mesmo, principalmente sobre você mesmo, sobre o que eu falo sobre mim mesma. Porque nos momentos de raiva, eu já até falei muitas vezes, e até reconheci, Senhor, me perdoa por eu ter falado isso, mas no momento de raiva eu falava assim, eu não presto pra nada, não presto pra fazer isso, não sei nem por que eu inventei, e eu não posso falar assim, eu tenho que falar o quê? Eu consigo, eu posso, eu vou conseguir fazer isso, eu vou conseguir cumprir isso, e é totalmente diferente quando a gente tem um pensamento de campeão e um pensamento de perdedor. É igual um jogo de futebol, por exemplo. Se o jogador for entrar em campo e dizer bem assim, eu tô com raça, eu tô com vontade ali de vencer, eu vou vencer, falar e declarar e fazer ali, aquele jogador vai vencer o jogo. Agora, se o jogador já for ali com o pensamento, eu não consigo, eu não posso, aquele time é muito forte pra mim, eu não vou conseguir ganhar, é totalmente diferente. Até usando aqui o caso que foi recente, né, que teve a Copa do Mundo recentemente, a gente pode falar sobre a seleção do Cabo Verde, né? Quem daria alguma coisa pelo Cabo Verde, né? Cabo Verde, que foi uma seleção ali que não era conhecida, chegou ali para jogar e realmente deu seu nome, se esforçou, e eles não iam ali com medo. Por mais que o time fosse forte, eles falavam o quê? A gente pode, a gente consegue, na união, se a gente joga bem, a gente vai conseguir. Eles não foram com o pensamento de perdedor, mas eles foram com o pensamento de vencedor. Assim deve ser eu e você, que viemos estar tendo domínio sobre a nossa língua e falando somente o que convém no nome do Senhor Jesus. Nesse momento eu te peço, já prepara aí seu copo com água para que a gente venha estar orando, para que a gente venha estar pedindo ao Senhor para que abençoe cada molécula dessa água, que derrame do teu poder sobre essa água, para que através dessa água milagres venham acontecer e que o nome do Senhor venha ser glorificado no nome do Senhor Jesus. Essa é a mensagem que eu trago hoje, espero que tenham entendido, espero que guarde no coração, no nome do Senhor Jesus. E que venha estar testificado no seu coração, que você venha estar lembrando do que o Senhor nos disse hoje. Que não venha somente ouvir e sair por aqui, né? Que às vezes a gente ouve, só que a gente esquece. Mas que a gente venha estar ouvindo e praticando no nome do Senhor Jesus. Nesse momento eu vou orar com um copo de água, pedindo para que o Senhor abençoe. Senhor Deus e Pai amado, entro na Tua presença, Senhor Jesus, primeiramente agradecendo, meu Pai, pela palavra que o Senhor nos trouxe nesta tarde, pelo que o Senhor nos disse esta tarde, meu Pai. Nos perdoa, Senhor Jesus, por muitas vezes a gente falar coisas que não convém, Senhor Jesus, por a gente ter declarado maldições em vez de bênçãos, meu Pai, por a gente ter falado mal em vez de bem, Senhor Deus e Pai amado. Que possamos estar sendo perdoados por Ti, Senhor Jesus. E que em nós venha estar agindo o domínio próprio, meu Pai. Que venhamos estar nos dominando, Senhor Jesus. Falando somente, Senhor Jesus, aquilo que vem do Senhor, meu Pai. Que venhamos estar declarando bênçãos, meu Pai. Declarando, Senhor Jesus, palavras de vencedores, Senhor Deus, Pai amado. Que venhamos estar declarando, Senhor Jesus, que somos, Senhor Deus, Pai amado, vencedores em Ti, meu Pai. Que o Senhor tudo pode fazer, Senhor Deus e Pai amado. E por mais, Senhor Jesus, que uma promessa, meu Pai, venha demorar, que não venhamos, Senhor, dizer que não vai mais se cumprir, que não tem mais jeito, mas que venhamos permanecer dizendo que o Senhor vai cumprir, porque a palavra do Senhor declara que o Senhor não é homem para que minta, nem homem para que se arrependa, Senhor Deus e Pai amado. Que venha estar somente confiando em Ti, meu Pai. E confiando, meu Pai, no que o Senhor diz ao nosso respeito, meu Pai. E que nossas palavras sejam dirigidas pelo Senhor, meu Pai. Que possamos estar direcionados, Senhor Jesus, guiados e conduzidos por Ti, em nome do Senhor Jesus. Se nesse momento, meu Pai, nos lembramos de alguém, Senhor Deus, Pai amado, que a gente falou algo que pode ter machucado, que a gente pode ter falado algo, meu Pai, que não tenha feito bem aquela pessoa, que possamos estar reconhecendo, meu Pai, pedindo perdão primeiramente ao Senhor, meu Pai, depois indo até a pessoa, Senhor Jesus, e pedir perdão, meu Pai, e entregar a vida da pessoa nas Tuas mãos, Senhor Deus e Pai amado.

no nome do Senhor Jesus. Senhor Deus e Pai amado, eu te peço, Senhor Jesus, que o Senhor venha estar derramando do Teu poder sobre essa água, Pai, sobre essa água do meu irmão, da minha irmã, Senhor Deus e Pai amado, que o Senhor derrame, Senhor Jesus, do Teu poder, meu Pai, para que cadeias venham ser quebradas, meu Pai, correntes venham ser quebradas, em o nome do Senhor Jesus, meu Pai. O Senhor Deus e Pai amado, se há ainda, Senhor Jesus, alguma mágoa, meu Pai, algum ódio, algum rancor, Senhor Jesus, e algo que ou nos a gente ouviu que não nos agradou, que não nos fez bem, meu Pai, eu te peço, Senhor Jesus, repreende todo esse espírito, meu Pai, que está no nosso coração, meu Pai, fazendo com que a gente se entristeça, meu Pai, com que a gente fique com raiva, no nome do Senhor Jesus, Senhor Deus e Pai amado, eu te peço, meu Pai, que essa água venha estar, Senhor Jesus, sendo usada, meu Pai, para que haja a cura, Senhor Jesus, a cura interior, meu Pai, a cura física, Senhor Jesus, a cura espiritual, a cura emocional, no nome do Senhor Jesus, que haja, meu Pai, a libertação dos vícios, meu Pai, a libertação, meu Pai, das distrações, Senhor Jesus, as libertações, Senhor Deus e Pai amado, daquele meu familiar, daquela familiar do meu irmão, Senhor Deus e Pai amado, que haja libertação, meu Pai, do espírito imundo, Senhor Jesus, que, Senhor Jesus, ao beber essa água, meu Pai, Senhor Jesus, as ciladas do maligno sobre as nossas famílias, meu Pai, sobre a contenda, Senhor Jesus, sobre a confusão, meu Pai, sobre o espírito de mentira, de desunião, vem estar sendo quebrada nesse momento, em nome do Senhor Jesus, meu Pai, e te pedimos, meu Pai, o Teu mover, Senhor Jesus, e o Teu poder sobre esse copo de água, meu Pai, que o Senhor possa está conduzindo, meu Pai, o que fazer com esse copo de água, seja beber, meu Pai, seja lavar uma roupa, limpar uma casa, Senhor Deus e Pai amado, jogar, Senhor Jesus, em uma calçada, em algum veículo, Senhor Deus e Pai amado, que o Senhor venha estar fazendo o Teu milagre acontecer, meu Pai, fazendo o impossível se tornar possível, meu Pai, porque sabemos que para Ti nada é impossível, Senhor Jesus. Que venhamos estar crendo, meu Pai, que tudo vem estar acontecendo, Senhor Jesus, que possamos estar sendo, meu Pai, pedindo ao Senhor, meu Pai, com coração sincero, Senhor Jesus, com coração verdadeiro, meu Pai, tendo absoluta certeza na fé, meu Pai. Desde já eu te agradeço, meu Pai, por cada milagre no nome do Senhor Jesus e que Teu nome venha estar sendo glorificado para todos sempre. Amém. Pode beber aí do seu copo com água no nome do Senhor Jesus. Nesse momento a gente vem estar ouvindo o louvor Palavras, que é um louvor que eu gosto bastante, de ouvir e que sempre fala comigo. Até o próprio nome do louvor, né? Palavras. O que a gente tem falado, o que a gente tem pedido ao Senhor, o que a gente tem entregado ao Senhor, que a gente vem estar pensando nisso, que a gente vem estar tendo esse pensamento, o que eu tenho falado com o Senhor, o que eu tenho pedido ao Senhor, que nossas palavras sejam totalmente de redenção ao Senhor, que venha estar totalmente entregue ao Senhor, no nome do Senhor Jesus. Que venhamos estar ouvindo esse louvor, prestando atenção no que Ele vai nos dizer, no que Ele vai nos falar, no que Ele vai nos declarar, no nome do Senhor Jesus. E que não seja apenas um louvor, mas que seja manifestada a glória do Senhor sobre as nossas vidas, porque a palavra do Senhor vai dizer que Ele habita em meio aos louvores, no nome do Senhor Jesus.

Muito obrigada por ter nos ouvido, por ter estado até agora conosco. Que seja apenas um começo do que o Senhor quer fazer na vida de cada um. Eu peço que Deus abençoe, que você venha ter um feed, uma

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Pois é, agora marcando 3:08, uma boa tarde para você, com muito carinho, para você que está de bem com a vida, a partir de agora até as 18 horas, eu e Isaú Monteiro comandando aí a sua tarde aqui na Juventude FM em 104,9. Pois é, a partir de agora, muita música gostosa, música do passado, música do presente, músicas de todos os ritmos e de todas as épocas também, viu? O programa aqui é Toca Tudo, um programa dedicado a você com muito carinho. Pois é, a partir de agora você já pode ligar, você já pode mandar também o seu áudio. Fique à vontade aqui na sua Juventude FM, começando aí mais um programa Toca Tudo.

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1: Isaú Monteiro. Pois é, agora marcando 3h25 aqui na sua Juventude FM 104,9. Gente, hoje é dia do agricultor, viu? É verdade, então para todos os agricultores, a gente manda aí um abraço e sintam-se todos abraçados por todos nós que fazemos aqui a Juventude FM e o pessoal da Inovar Agro, né? A nova loja de produtos para o homem do campo aqui na cidade de Lagarto. Viu, gente? Em nome do nosso amigo Davi, que é o gerente geral aí, a gente manda um abraço para ele bem forte. Valeu, Davi! Pois é, daqui a pouquinho o Davi vai falar no programa, viu? É, nosso parceiro comercial. E o Davi vai falar aqui no programa, viu? Ele já mandou aqui a sua voz e também já mandou aqui um texto. A gente vai ler daqui a pouquinho. E o Davi vai falar, gente. É, meu, tá pensando o quê? O homem é locutor, rapaz. O homem é bom. O homem é espetacular, viu? Vamos de música? Primeiro vamos... homenagear o pessoal, né? Todos os agricultores de um modo geral. Vamos lá.

0: Pois é, tá aí a nossa homenagem, o homem do campo, né? Com Dom Ravel. Mas tem outra homenagem também aqui, que quem vai fazer agora é o nosso amigo... É o Davi, né? Davi é o gerente lá da Inova Agro. E ele, em viva voz, vai agradecer a todos aqueles que chegam lá na Inova Agro, que compram seus produtos, né, para a sua lavoura, enfim. Vamos trazer o nosso amigo. Fala aí, Davi, meu rei. Fala aí, meu filho.
1: Hoje é 28 de julho. Hoje é dia de homenagear quem faz o agro acontecer. Hoje é dia do agricultor. Quero compartilhar com vocês um pequeno trecho de um texto que diz o seguinte: ser agricultor é enfrentar desafios todos os dias, acreditar no amanhã e transformar dedicação em alimento, desenvolvimento e oportunidades. Então, minha admiração, meu respeito por você que é agricultor, por você que levanta cedo, por você que traz comida à nossa mesa. E eu quero dizer que você é base para que o agronegócio aconteça. Você é base para quem vive do agronegócio. Que Deus te abençoe, que abençoe cada safra. Estamos juntos, caminhando e fortalecendo cada passo dessa nossa jornada.
0: É, Davi, grande Davi aí, mandando ver, viu? Trazendo essa mensagem bonita. Hoje é dia do agricultor, então, obrigado a você, homem do campo.

0: Pois é, e a gente aproveita aqui e manda um abraço aí para nosso amigo Berg, né, que é o proprietário aí da Inova Agro, né? Essa loja que já vem lá do Recife para cá, né? Rodando aí esse Nordeste todo. É uma rede de lojas, né? 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E tem, assim, uma visão muito ampla, né? Um visionário nesse campo aí. 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Hoje vocês estão parabenizando, né, o homem do campo.
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0: Muito bem, agora marcando na sua Juventude FM 104,9, marcando 3h30, 3h30. Ei, coisa boa, né, rapaz? Lembranças, quem é que não sente lembranças, hein? Lembranças. Eita, quanta coisa boa. Ei, saudade. Saudade é aquilo que não tem braços, mas aperta, não é isso?

Pois é, a música bonita aí do... É o Felipe Cordeiro, viu, gente? É música de novela, música sucesso. Então você, quando ouvir essa música, lembre-se que você ouviu pela primeira vez aqui na Juventude FM, ok? Então, agora marcando 3h46, faltando aí 14 minutos para as 4 da tarde. Então, um abraço aí para você que está em sintonia com a mais gostosa da cidade, Juventude FM.

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2: Eita, como é bom, viu, você lidar com os ouvintes, né? Cada um pedindo suas músicas, cada um com seus pedidos musicais. Pois é, o nosso amigo Dr. Henrique Clay já pediu aqui uma música do Caju e Castanha, O Poder Que a Bunda Tem. Eita, pé. Rapaz, só sei que ela tem vários poderes, viu? Quais são, eu não sei. Só sei que ela tem. O Poder Que a Bunda Tem. Caju e Castanha. A Rosália pediu do... Deixa eu ver aqui. Bandido com Razão, com Zezé de Camargo e Luciano. E Teimoso Demais com o Amado Batista. Pois é, então, tem mais gente que pediu aqui, né? É, tem muita... Tem o nosso amigo... O menino lá do Corralinho também, que já pediu sua música. Tem gente aqui na pontinha da linha pra falar agora, né? Vê aqui, deixa eu dar uma olhadinha aqui. Tem meu amigo Zé Dinô, só ligou. Né, Zé? Zé ligou pra gente, meu amigo Zé Dinô da rua da Jaqueira. Zé, meu filho, tá me ouvindo, tá? Pode ligar novamente, viu? Pode ligar que eu te boto no ar, tá bom? Ou então me diga aí qual é a música que você quer ouvir. É que eu tava aqui outra ligação no momento que ele ligou. Viu, Zé? Um abraço pra você. Zé de novo da Rua da Jaqueira. Um abraço. Minha amiguinha Elisa. Ô, Elisa. Boa tarde, Elisa.
3: Boa tarde, meu amigo Isaú Monteiro. Gostaria de ouvir a música com Jessé. Solidão de Amigo.
2: Bonita.
3: Pérez Predese, Viane e Alice, Edith e Dulce do Sindicato. Helena Vieira, com Madre Everada Rino Flocóis. Marlene Professora, Maria Lisboa. Raimundinho de Miguel, Zul de Elois, Neuza de Pijardim Campo Novo, Rosa de Carlinho, Avelar da Horta, para todos vocês daí da rádio, viu? Muito obrigado, meu amigo Isaú Monteiro.
2: Tá certo, Elisa. Um abraço também para você, amiga. E a música foi aquela, né? Solidão de Amigos. Muito bonita essa música aí. Agora vamos a Valdina, fala Valdina, cadê você, mulher?
4: Boa tarde, Isaú Monteiro. Isaú, gostaria que você passasse aí a música de Hit. Parabéns por oferecer aniversariante de hoje.
2: Certo.
4: Nossa amiga Lurdinha. Hoje Lurdinha está aniversariando. Desejo para você, amiga, muitas felicidades, muitos anos de vida, muita saúde, muitas realizações. Vida longa, que você seja muito feliz, que você venha realizar todos os seus sonhos ao lado do seu esposo, seu filho e toda a família. E todos nós do grupo Amor Está No Ar e do grupo Clube da Amizade, todos nós estamos parabenizando, estamos fazendo a festa, amiga, para você, que você merece, não só hoje, como todos os dias da sua vida. Parabéns pelo seu dia, tudo de bom, para todo aniversariante de hoje, viu, Isaú?
2: Certo.
4: E aqui é Valdina do Barro Loyola, estou te ouvindo, amigo, e para todos os seus ouvintes e todos os meus amigos.
2: Muito bem, minha amiguinha, deixa eu ver aqui, a Valdina, deixa eu ver agora quem é aqui, tem uma que mandou um figurinho aqui, deixa eu ver. Boa tarde, quem foi? Deixa eu ver aqui, quem foi? Deixa eu ver aqui, 15 horas, tal. Bom, vamos ver a Tânia aqui. Ô, Tânia, boa tarde, Tânia.
5: Bom dia, meu amigo Isaú.
2: E é bom dia ou boa tarde, mulher?
5: Meu amigo Isaú Monteiro, nunca mais mandei um áudio, né?
2: É.
5: Quero que você, eu peço a você que passe a música, qualquer música de raça negra, viu?
2: Sim.
5: Ofereço pessoalmente a mim, né? A minha família, meu filho Júnior, Tiago, Tainara, meus netos. E meu genro Wallace Barone, que era o arço de mamãe, agora é o arço Barone. Especialmente a você, sua família. A comadre Elvira no Sem Terra, Erineuza, no Jardim. E todos os locutores, todos que estão ouvindo, né? Ela tá com saudade, nunca mais mandei um áudio.
2: E mande sempre, viu? Mulher, mande sempre.
5: Escuta, viu?
2: Certo, mande sempre seu áudio, viu? Pode mandar que a gente vai atender aqui, tá bom? Então, deixa eu ver aqui, vamos tocar uma musiquinha pra ela aqui do Raça Negra, né? Ela pediu, então vamos lá. Uma do Raça Negra aqui, rapidinho.

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Pois é, agora marcando 4h10 aqui na sua Juventude FM, a nossa amiguinha Maria. É, a nossa amiguinha Maria. Ela pediu uma música aqui, o Gaiteiro, deixa eu ver aqui, o Gaiteiro Roncador. Vou tocar daqui a pouquinho, viu, Maria, lá do Jacaré, pediu e vai ouvir daqui a pouquinho, tá certo? Tem Rosália também que pediu duas músicas. Tem o pessoal que tá aqui, ó, pedindo música pra caramba. Eu vou pagar a todo mundo, viu? Daqui pras 5 da tarde eu vou pagar pra todo mundo, tá certo?

Eita, danada, essa música é danada, viu? É o poder que a bunda tem. Quem pediu foi o doutor Henrique Clay, o homem da lei, o homem da cocada boa. Pois é, ele só pede música assim, viu? É, pois é, então vamos lá, vamos lá.

0: Pois é, a música do Amado Batista para nossa amiguinha Rosália, ela que pediu, teimoso demais. Ô, música bonita, pois é. Nossa amiguinha Maria do Perfume também tá aqui na pontinha da linha para falar agora, né, Maria? Fala aí, minha linda, cadê Maria do Perfume?
1: Tô melhor da voz, fui pra Salvador ver o irmão meu, tava muito doente.
0: Sim.
1: Eu acho que foi ar-condicionado, eu perdi a voz, mas eu tô melhor, viu?
0: Tá melhor, né?
1: Pedi a Deus só de saúde pra nós ficar melhor ainda, né,
0: Zé? Isso.
1: E aí eu não tava escutando o rádio porque o rádio quebrou.
0: Sim.
1: Foi a chave do rádio.
0: Quebrou.
1: Aí me comeram logo 25.
0: Quebrou o rádio.
1: Zé, o meu abraço vai pra seu Zezé Carlos aí dos produtos, que é um cara maravilhoso, gente boa.
0: Eu sei, conheço.
1: Aí Ivan aqui, eletrônico, gente boa também. Para o outro eletrônico, esqueci, Tito eletrônico, foi primeiro de rádio. E para todos vocês aí, ouvinte, e para um amigo especial, que era de um grupo aí que eu estou há mais de 4 anos, né? É, um grupo aí, porque eu esqueci do nome agora. Coração dos Amigos. Para dona Josefa, na rua aí, Ademar de Carvalho, Rua 11, 154, ela disse.
0: Tá certo, Maria do Perfume. Agora vamos ao meu amigo José. Ô, José, cadê você, José?
2: Boa tarde, Isaú Monteiro, locutor nota 10.
0: Diga.
2: Toca uma música aí de Zé Ramalho, viu?
0: Epa.
2: Um Brilho de Faca. É, para oferecer a todo largatense, viu?
0: Sim.
2: Eu não tava mandando áudio porque a caixinha quebrou.
0: Sim.
2: Aí eu viajei pro estado da Bahia.
0: Sim.
2: Aí cheguei e comprei outra.
0: Comprou outra?
2: Eu gosto dessa rádio aí, viu?
0: Certo.
2: Uma boa tarde pra você e todos os vagabundos.
0: Tá certo, José. Um abraço. Daqui a pouquinho a gente tá de volta e a gente vai tocar a sua música também.
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1: Pois é, de volta aqui na sua Juventude FM, agora marcando 4h38. Tá na hora de comer biscoito. É, meu irmão, tá pensando o quê? Aqui todo mundo rima, aqui a gente rima, aqui é tudo ao vivo, viu? Tudo ao vivo. Um abraço pra nossa amiguinha lá de Pombal. É, lá na Bahia, terra do mel. Deu mel, pois é. Vamos ao telefone, tem alguém na pontinha da linha. Alô, boa tarde.
2: Boa tarde, meu amigo.
1: Deixa eu ver aqui. Alô, boa tarde.
2: Toca tudo.
1: Ah, é o meu amigo Júnior. Ô, Juninho. Boa tarde, Juninho.
2: Tudo bom, né?
1: Tudo bom. Fala um pouquinho mais alto aí, meu filho.
2: Deixa eu aumentar aqui.
1: Aumenta aí, vá. Pronto, acho que tá.
2: E agora?
1: Agora melhorou consideravelmente. Ô, Júnior, boa tarde. Tudo bem com você, meu rei?
2: Tudo ótimo.
1: Você tá onde, meu filho?
2: Estou no momento exato, bairro Novo Horizonte.
1: Novo Horizonte, na cama, na rede ou no sofá?
2: Não, estou aqui na cadeira, tomando um cafezinho e um bolinho com café.
1: Ui, que coisa boa, rapaz. E você? E você? E você é ingrato.
2: Toca tudo da Juventude FM.
1: E você é ingrato, nem pra dizer quer.
2: Não entendi.
1: Você é ingrato, nem para dizer, quer locutor, o que eu tô aqui saboreando.
2: Ah, entendi.
1: Já pensou? Pois é, mas então, que você realmente se deguste à vontade, tá certo?
2: Muito obrigado. Eu quero mandar um abraço para os ouvintes aí das tardes que sempre estão ouvindo.
1: Sim.
2: É o Bicho do Mato, o ilustre, muito engraçado, por sinal.
1: E é, você gosta de Bicho do Mato, gosta, bicho?
2: Rapaz... Sim. Eu acho ele engraçado, né?
1: Acho ele engraçado, né?
2: Eu acho ele engraçado.
1: Quer terminar de criar?
2: Não, porque quem cria é zoológico, né? Mas assim mesmo.
1: Mas quem cria bicho é zoológico, é?
2: É, mas ele não é bicho do mato?
1: Ele é um bicho do mato. Qual seria a... Eu não sei que bicho ele é, porque ele é bicho. É do mato. Mas ninguém sabe qual é a especialidade dele, entendeu? Você acha que ele é o quê?
2: Escuta, mas você não me comprometa não, viu?
1: Eu não estou lhe comprometendo não, e nem ninguém. Só estou perguntando o que é que você acha... Pela característica dele, que tipo de bicho você acha que ele é?
2: Eu não posso responder porque eu não sei, viu? Não sei. Então...
1: Só lhe digo uma coisa, ele não pula, e quem pula sabe o que é, né? Então, ele anda assim meio tipo jacaré, sabe, caranguejo, mas não pula não.
2: É, mas enfim, também o nosso amigo Indy Placador, né?
1: Gente boa.
2: Na cidade está... Ouvindo também, ele pega algumas músicas bacanas aí.
1: Internacionais. Tá, o bicho tá falando um inglês danado agora, viu?
2: É, o índio é o Wind of English.
1: É verdade. Índio que é apito.
2: É, mas enfim, olha, eu gostaria de ouvir uma recordação bacana com Sai Guarabira, com a música Rock Santeiro, tema da novela Rock Santeiro.
1: Eita, 85 agora, né? 42 anos atrás, 41 anos.
2: Pois é, é de 85. Essas
1: mudanças. É aquela que diz assim, ó. Ô, Júnior, é aquela que fala. Dizem que Rock Santeiro pegou isso. A viúva porcina. É aquela?
2: Não só ela, mas como outras também, né?
1: Sim, mas eu acho que é essa daqui, né?
2: Isso mesmo.
1: Deve ser essa aí. Isso. Pois é, e manda pra quem essa música do Rock Santeiro, a música do Sai Guarabira?
2: Isso, para todos os ouvintes do programa que... São muitos, então não vou aqui dizer o nome de cada um. Falei o nome de todos porque são os que mais falam comigo assim, né?
1: Sim.
2: Mas o restante é uma legião de ouvintes. Então, certo. Para todos eles,
1: sim.
2: Que todos possam ter uma tarde feliz, bacana e que possam ouvir a Juventude com o melhor locutor do horário, Isaú Monteiro.
1: Deixando de lado esse negócio de melhor, vamos aqui. Ô, Júnior, nessa época assim de frio, muito frio, como é que tá o Júnior? Tá com o cobertor de orelha, tá sozinho, tá igual... O cowboy. Cowboy disse que agora é só dar uns paus e pronto, não quer saber de mulher. O Bicho do Mato disse que não quer mais mulher porque tinha 8, levaram, ele fez uma de madeira.
2: Mas o Bicho do Mato disse que queria uma mulher de madeira.
1: Mas ele fez, ele casou com 8, levaram as mulheres dele, ele pegou, fez uma de madeira e o cupim comeu.
2: Oxê.
1: Foi. Aí disse que não quer mulher mais nenhuma, porque é a última, o cupim comeu, pô. Aí ele disse que não vai fazer mais nenhuma, a não ser de ferro, mas aí a ferrugem leva, né?
2: É.
1: Corrói, né? Tem esse problema.
2: Rapaz, você é engraçado.
1: Esse nasceu pra sofrer, viu?
2: Ele disse...
1: Júnior.
2: Paciência aí.
1: Júnior.
2: Viu?
1: Júnior.
2: Opa.
1: Ele disse que quando era pequenininho, quando nasceu, a mãe pegava, botava no braço e ficava boi, boi, boi, boi da cara preta. Era a música de Niná, sabe? Aí pronto, o castigo pegou para o resto da vida. Mas vamos. Sim, Fio. Pode falar. Júnior?
2: Já fui?
1: Já foi. Ô, Júnior. Valeu, meu filho. Um abraço e tudo de bom pra você. Esse é o Júnior do BNH. Gente boa pra caramba. Então, sai Guarabira, Roque Santeiro.

0: Pois é, parabéns aí pra todo mundo que tá aniversariando hoje. Hoje é aniversário da nossa amiguinha Lurdinha. Lurdinha, lá de Tobias Barreto, acho que esqueci até o nome do povoado dela, mas ela é muito ligada ao pessoal do Clube da Amizade, de outros grupos, né, grupos aí. Então, Lurdinha, parabéns pra você, viu? A música que a nossa amiguinha Valdina pediu pra oferecer a você, menina. Pois é, então vamos deixar aqui agora de lado os negócios de parabéns e vamos trazer aqui o ouvinte, né? Pois é, bota aqui agora. Os ouvintes vão falar agora, então fala aí você, rapaz. Vamos lá, quem vai falar agora é o chefe dos tufões, viu? É ele mesmo, o chefe dos tufões é quem vai falar agora.
1: Boa tarde, meu amigo Isaú Monteiro. Estamos aqui na sintonia ao vivo com Kaique Pinturas, aqui na, com meu amigo Kaique Pinturas, um participante aqui do grupo Os Tufões.
0: Sim.
1: E entre mais aqui nosso amigo Celso Gaia, Magrão Pedreiro, Igor Mecânico, Zé, o mais popular, Zé Bonitinho, um tostão de sua voz, também participante, Denison A., Everton A, Jorginho ar-condicionado, Vandilson do Camarão, tira a cabeça e come o rabo, meu irmão.
0: Ixi, credo.
1: É, meu amigo.
0: Rapaz.
1: Temos também aqui, agora chegou aqui, a abelha rainha, Vado do Mel.
0: Rapaz.
1: É a abelha que tem ponta até na bunda, rapaz. Eita, meu pai do céu.
0: É ferrão,
1: meu amigo Isaú Monteiro. O rapaz tem ponta até na bunda.
0: Não, é ferrão.
1: É uma
0: ferrão.
1: Abelha rainha.
0: É ferrão.
1: Tem também os nossos amigos Marcos aí, participando também do grupo. E sem esquecer também do nosso amigo, companheiro Bicho do Mato, que está aí transitando aí pela cidade de Lagarto, vendendo aí o seu picolé de pipoca.
0: Eita,
1: e também
0: peste.
1: Agora o sorvete de pipoca, a mais nova sensação da cidade.
0: Também,
1: e
0: véio.
1: Também aqui já temos a informação aí do rapaz que tem o nome de cabelo de miojo,
0: já?
1: Diz ele que é o porta-voz do grupo.
0: Quem é esse
1: agora
0: cara?
1: Agora eu vou descobrir quem é esse porta-voz do grupo aí.
0: Eu quero
1: esse
0: saber também.
1: Aí que é porta-voz do grupo.
0: Eu quero saber.
1: Eu sou o fundador.
0: Sim.
1: Bicho do Mato é o presidente, o tesoureiro é Sandoval da Ambulância. Agora o porta-voz do grupo é esse tal de cabelo de miojo.
0: Eu quero saber que esse
1: não
0: cara...
1: Não em caos. E hoje, encarecidamente, peço a música aí de Adelino Nascimento.
0: Sim.
1: Beco Sem Saída, para todos os tufões apaixonados aí do grupo Os Tufões. E para toda a minha cidade Lagarto que eu amo. Valeu, na melhor, na mais sintonizada. O meu amigo Isaú Monteiro. É nóis. Valeu, meu amigo.
0: Tá danado, mano. Tá numa alegria danada. Tá igual pinto no lixo, rapaz. Alegria da peste, da canela, viu? Pois é. Meu amigo homem do... Esqueci até o nome dele, rapaz. Deixa eu ver aqui. Esqueci o nome dele. É do Ferro Velho. Como é o nome dele, rapaz? Edson do Ferro Velho. Fala, Edson.
2: Boa tarde, meu amigo Isaú. Hoje eu vou lhe pedir uma música muito bonita do Fernando Mendes, Cadeira de Roda.
0: Cadeira de Rodas.
2: Não, parecendo aí a Sonha da Prestação, né?
0: Que
2: é Bicho do Mato, Tio Marca de Fera.
0: Sim.
2: A Dolores da Matinha, né?
0: Sim.
2: A meu amigo Jete Silva, Abel Costa e a você, né?
0: Certo.
2: E a todos que fazem essa rádio maravilhosa, né?
0: Certo.
2: Valeu, meu filho. Tô ouvindo aqui. Tô ligado e ouvindo aqui.
0: Né? Valeu, Edson. Um abraço para você, meu amigo Edson do Ferro Velho. Pois é, tô devendo... Já paguei um monte de músicas aqui ao pessoal. Daqui a pouquinho vou pagar novamente. Vi que eu tô devendo. Deixa eu ver aqui se tem mais alguém que quer falar. Tem meu amigo, o homem que não gosta de beber. Boa tarde, meu amigo Isaú Monteiro.
3: Boa tarde, meu amigo Isaú Monteiro. É um prazer participar deste maravilhoso programa Toca Tudo.
0: Fala.
3: Eu gostaria de ouvir a música de Sandro Lúcio, Laço Aberto.
0: Sim.
3: Oferecendo toda essa legião de ouvinte. A guri eletricista aí no BNH.
0: Pois é.
3: A cowboy da gata no seu rancho no povoado Jiboia.
0: Sim.
3: A meu amigo índio empracador e família, seu irmão Cafu e a Pita. E não esquecendo de Bicho do Mato em qualquer canto da cidade.
0: Tá certo, meu filho, tá certo. Agora nós vamos tocar a música aqui. Quem foi que pediu? Marido Perfume, não foi? Daqui a pouquinho tem o bloco. Então a gente vai com Amado Batista. Daqui a pouquinho eu vou pagar as músicas de todo mundo aí.

0: 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Vamos para o apoio cultural. Já já estaremos de volta.
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3: Muito bem, agora marcando 5:08. Um abraço aí para todo mundo que está ouvindo a gente nesta tarde, viu, de terça-feira, dia 28 de julho de 2026, né? Estamos em pleno inverno, né? Estação inverno e tal. Pois é, um abraço aí para todo mundo que ouve a gente. Principalmente você que neste final de tarde, né? É, o final de tarde já começou agora, né? Já estamos às 5:09. Até às 18 horas ainda é tarde. Depois das 18 já começa a noite aí, viu? E a partir das 18 horas, a noite é uma criança, né, velho? É, a noite é uma criança. Vamos tocar a música da Rosália. A Rosália pediu aqui uma música, deixa eu ver aqui que música foi. Zezé de Camargo Luciano, Bandido com Razão. Sei não conheço Bandido com Razão não, mas tem, né?

0: Pois é, a música bonita aí do Fernando Mendes, A Menina da Cadeira de Rodas. Pois é, já tem uma música aqui no ponto, que é o Adelino Nascimento, Cada Beco, como é que é o nome da música mesmo, bem? É o Beco Sem Saída, quem pediu foi o chefe dos Tufões, viu? Mas vamos conversar aqui rapidinho com a nossa amiguinha Dulce, ela tá aqui no telefone, né, Dulce?
1: Oi, menino, boa tarde.
0: Boa tarde, Dulce. Tudo bem contigo, Dulce?
1: Graças a Deus, ouvindo você, ouvindo os
0: que
1: amigos
0: ótimo.
1: Aí, né?
0: Isso.
1: Os aniversariantes, vamos desejar.
0: Verdade. Hoje é aniversário do meu amigo Cícero, do Los Guaranis também, viu?
1: Cícero é meu amigo, viu?
0: Gente boa, gente boa.
1: Gente né? boa mesmo.
0: Pois é. Ô, Dulce, qual é a música de hoje, minha amiguinha?
1: Você vai passar essa que o foi pediu.
0: Sim.
1: Então vamos tocar ela, né? Porque são muitas, né?
0: Ah, tem muitas. Tô devendo aqui umas 10, entendeu?
1: Então.
0: Vê se eu pago aqui até as 6.
1: Pra dedicar a todos os ouvintes, todos os amigos,
0: sim.
1: amigas, quem me conhece, quem não me conhece,
0: sim.
1: sabe?
0: Sim.
1: Mas eu estou te ouvindo.
0: Que bom.
1: E quero dizer pra você que quero parabenizar o dia de hoje. É de quem?
0: Hoje é o dia do agricultor. Do agricultor, exatamente.
1: E dia da?
0: Dia da?
1: Sogra?
0: Da sogra. Gostei, gostei, gostei.
1: Então,
0: da sogra. Rapaz, olha,
1: esse homem
0: na verdade, né? sogra é bicho bom. Agora o ser humano, coitada da sogra, né, pai? Já sofre na mão dos genros, né? A danada é tão escorraçada que ninguém, eu nunca vi até hoje, nenhum genro que anda com a foto da sogra na carteira. Nunca vi, Dulce. Por Deus do céu. Por Deus do céu, sim.
1: Ele pode não andar com
0: sim.
1: a foto da sogra na carteira.
0: Já sei que você vai falar que alguém andou com a sua.
1: É, mas acontece. Não quero dizer que está com a minha,
0: sim.
1: mas quero dizer que meus genros, para mim, são maravilhosos.
0: Tudo
1: né?
0: bem, tudo bem. Como tem.
1: Enquanto eu também sou acredito que sou uma ótima sogra.
0: Eu também acredito. Eu acredito.
1: Tanto para ele como para minhas noras. Sabe?
0: Eu sei.
1: E eu
0: sei.
1: Quero pedir, Zau, a essas noras. E a esses genros
0: sim.
1: que saiba lidar com sua sogra.
0: É, rapaz, saiba lidar com as sogras, viu? Saibam lidar. Né? Sogra.
1: Porque uma sogra, Isaú.
0: É uma mãe, já sei. Nem né? Você vai dizer, uma sogra
1: é
0: boa.
1: Isso, porque, Isaú.
0: Uma sogra como... boa é uma mãe, uma sogra ruim é o inferno.
1: É.
0: Não é verdade?
1: Né?
0: Uhum.
1: Acontece, a sogra ruim, mas às vezes também depende, viu?
0: Depende muito, da convivência dos dois, né?
1: Depende, é dos
0: isso.
1: dois.
0: Isso. Uma vez
1: então,
0: o cara...
1: Eu quero dizer pra você...
0: Sim.
1: Que no primeiro dia que eu conheci a minha sogra, ela me recebeu que no sítio dela, na casa dela, no quintal,
0: sim.
1: o pé de jabuticaba, a banana, aquele cacho, ninguém comia... Antes que a Dulce.
0: Olha, vixe.
1: O diabo de cabra, ela já via só após eu chegar.
0: Certo.
1: E aí, realmente, foi uma segunda mãe. Eu
0: certo.
1: Tô falando é de verdade.
0: Agora, deixando a sogra de lado, vamos falar da...
1: Do agricultor também.
0: É, do agricultor. Neste dia do agricultor, aí você me diz alguma coisinha, porque você foi chefe durante alguns anos, mais de 20 anos, do sindicato dos... Trabalhadores Rurais de Lagarto, não foi, Dulce?
1: É, eu fiquei por 22 anos lá.
0: Lidou muito com o pessoal, não foi?
1: Lidei muito, graças a Deus.
0: Todos eles eram legais com você, Dulce?
1: Todos eram legais, porque eu sabia também ser para com eles.
0: Isso,
1: porque
0: verdade.
1: Porque a pessoa que representa, Isaú, tem que saber lidar com as pessoas que chegam.
0: Verdade. Então hoje só saudade, né?
1: Pessoa que chega.
0: Hoje só saudade.
1: Corpo, irritado, sim. sem conhecimento, a gente deve passar o melhor para ele.
0: É verdade. E o que você deseja para todos os agricultores do dia de hoje?
1: O que eu desejo

0: para eles é saúde. E que Deus a proteja sempre, aquele guerreiro, aquela mulher guerreira, que é cedo, como a Dulce.
1: Isso,
0: sempre
1: Dulce.
0: Levantou, deixava os filhos dormindo, ia para malhada.
1: Sim.
0: Sabe, Isaú?
1: Certo.
0: E quando retornava para dar o café, retornava malhada de novo. Então, são muitas mulheres. Hoje, está um pouco diferente, né,
1: Isaú? É, tá. Mas...
0: Está um pouco diferente, mas...
1: Tudo está diferente, tudo está diferente, Dulce. Tudo está diferente.
0: Tudo está diferente, mas sem...
1: O mundo está diferente, né?
0: Sem aquele homem guerreiro, sem plantar.
1: Ah.
0: Se não plantar, não come, né?
1: Pois é.
0: Então... Vamos valorizar essas pessoas guerreiras. Então, eu quero deixar um abraço e pedir a eles que realmente tenham cuidado com a vida, mas que lutem e saibam se valorizar.
1: Certo.
0: Porque muita gente, Isaú, desculpe, Isaú, mas muita gente acha isso é caro, isso tá caro. Vá plantar.
1: É, vá plantar.
0: Vai plantar até esperar a colheita?
1: É verdade.
0: Pra ver?
1: Dulce, você é um exemplo nesse sentido aí, viu?
0: Então, meu amor, muito obrigado e boa tarde a todos vocês,
1: tá certo,
0: que
1: estão
0: na sintonia.
1: Desculpa, tá bom.
0: O tempo, mas é assim mesmo.
1: Um beijo pra você,
0: menino,
1: viu? Tá ok, Dulce, um beijo no seu coração, viu?
0: No seu coração e de todos.
1: Tá certo. Então, eu vou ler agora a mensagem da Inovar Agro. 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Então, parabéns aí para todos e vamos seguindo o programa Toca Tudo. Agora tocando a música, deixa eu ver que música eu vou tocar agora, rapaz. Ah, é Aldelino Freire. Que Aldelino Freire, rapaz? Eu tô ficando doido, rapaz. Adelino Nascimento, que peste é isso, homem?

0: Ei, música bonita, rapaz. Beco Sem Saída do... Deixa eu ver aqui o nome do cabra, rapaz. É Adelino Nascimento, viu? Quem pediu foi o chefe dos Tufões aí, certo? Mas tem a nossa amiguinha Josefa que quer falar. Ela juntamente com o maridão aí. Fala, Josefa! Josefa!
1: Boa tarde, meu amigo Isaú Monteiro.
0: Boa tarde.
1: Deus abençoe, te dá uma boa tarde. Tô aí, tá mandando um abraço.
2: Boa tarde, Isaú.
0: Oi.
2: Boa tarde, bota aí uma música de...
0: De quem?
2: De... Marto Galeno.
0: Marto Galeno. Certo.
1: Oferecer pra você, todos ouvindo, e teus companheiros da Juventude FM. Um abraço, Maria dos Perfumes. Helena Vieira. Que
0: é Josefa
1: da estação.
0: Eita, Josefa com o maridão aí. A dupla, viu? Essa dupla vai longe aí. Meu amigo Peixe, cadê meu amigo Peixe? Boa tarde, amiguizão Monteiro. Eu gostaria que você tocasse a música do Timur Yes para todos os meus familiares, para os meus amigos que estão em sintonia com a Juventude FM. Valeu, Peixe. Também tem a nossa amiguinha aqui. Quem é, rapaz? É a Ivone. Oi, Ivone. Boa tarde, Ivone.
3: Olá, boa tarde, amigo Isaú. Quero oferecer uma música de Amado Batista.
0: Sim.
3: É, qualquer uma aí das músicas de Amado Batista.
0: Sim.
3: Para oferecer a Valdina, Helena Vieira.
0: Que mais, mulher?
3: Gidete Figueiredo. Sim. Ninha Ribeiro. Maria dos Perfumes. Eduardo. Rai.
0: Sim. E
3: para a Silene.
0: Sim.
3: Para todos os ouvintes. Para minhas manas em Lagarto. Minha mana Neide.
0: E?
3: Edileuza.
0: E todos. Pronto, parou parando agora. Não tem mais nada não, viu? Foi na prestação. Eu já botei a música no ponto aqui, viu? Tá certo? Vamos de música? Cadê? Vamos tocar Laço Aberto para o nosso amiguinho que não gosta de beber. E depois Bartô Galeno para a nossa amiguinha Josefa, né, com o maridão. E tem essa música aqui que a menina pediu do Amado Batista, que eu vou tocar também aqui no programa.

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1: Pois é, agora marcando 5h38. Gente, hoje quem está aniversariando é o nosso amigo Cícero do Lodge Guaranis, viu? E olha que o cara é querido pra caramba, porque desde as 6 horas da manhã, todo mundo ligando para as emissoras, pedindo para parabenizá-lo. E nós que somos amigos particulares, né, do Cícero, a gente pede a Deus para que dê muita saúde a ele, para ele viver muito, viu? Pois é, que ele já fez muitas alegrias. 60 anos de Los Guaranis, rapaz. As noitadas, imagine quantas noites o Cícero já perdeu, né, na sua vida. Ele e os demais colegas, né? É, alegrando as pessoas por esse Brasil afora, né? Então, ô Nivaldo, o que é que você deseja para ele, rapaz? Você que é também amigo do Cícero, fala aí.
2: Boa tarde, meu amigo Isaú. Boa tarde aí, seus ouvintes. Nesse programa que é top. Toca tudo.
1: Sim.
2: Um abraço aí pra todos e vou mandar uma música aí bem bonita aí, de preferência do Los Guaranis, para nosso amigo Cícero, que tá completando idade nova.
1: Certo. Viu? Certo.
2: Valeu.
1: Valeu, valeu. Cadê o velho, hein, rapaz? O velho tá danado pra falar aqui também no programa, viu? Cadê aqui o velho? Cadê o velho? Fala, velho.
3: Boa tarde, Jair Monteiro, boa Ixi. Tarde, eu quero ver uma música de Los Guaranis a Oi. Oferecer a Cícero Los Guaranis, que está completando mais uma primavera hoje. Tá com a música aí de Los Guaranis, Sinal de Vida, eita coisa boa, eu e o Padre Nivaldo estamos aqui na casa de Deus e vamos oferecer aí todas as

0: Sigismão, Cício de Louros Guaranis. Toca aí, velho.
1: Toca aí, meu irmão. Lembrei agora do rapaz, viu? Pois é, Cícero. Então, um abraço para você. Sinta-se abraçado por todos nós aqui da Juventude FM, tá certo? Vamos tocar uma de Los Guanis aqui, certo? Vamos tocar umas duas logo aqui. Vamos lá.

Pois é, a música bonita do Zezé de Camargo e Luciano pode ser um sinal. Quem pediu foi o Eduardo Lisboa, lá do Curralinho, Eduardo. Pois é, então um abraço aí pro Eduardo, um abraço para todo mundo que continua em sintonia com a Juventude FM. E vamos tocar a música que meu amigo Peixe pediu. Meu amigo Peixe pediu. Timur pediu. Meu amigo Peixe pediu. Timur. Yes. Pediu. Meu amigo Peixe pediu. Timur. Yes. Pediu. Meu amigo Peixe pediu. Timur. Yes. Pediu. Meu amigo Peixe pediu. Timur. Yes. Pediu. Meu amigo Peixe pediu. Timur. Yes. Pediu. Meu amigo Peixe pediu. Timur. Yes.

0: Monteiro.
1: Pois é, agora marcando 5h59, faltando um minutinho para as 18 horas. Daqui a pouquinho tem Lagarto Anoitece Rezando com o Homem. Que chega na sua casa através do rádio todas as noites. É o nosso amigo Bispo da Paz. O Homem da Santinha, né? Eu gosto daquela música, eu gosto. Música, é uma música ou um hino, como é que é? A música sacra, né? Pois é. Minha Santinha, Nossa Senhora de quê? Nossa Senhora de Fátima, é verdade. Daqui a pouquinho vocês ouvirão essa voz bonita, voz melancólica, voz que chega até o seu lar, certo? E eu tô de volta amanhã, às 3 da tarde.
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Muito bem, agora são 6 horas mais 10 minutos, 6 e 10. 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

0: 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Tio João do Posto, São João, Dona Josefa, aquele abraço. Tio Avelar, o Rocha, a Dulce, o...
1: Que fazem a Juventude FM a 104,9. Que Deus abençoe a todos. E a você que está nos ouvindo agora pela 104, pelo YouTube, pela Rádios Net, que Deus abençoe a vida de vocês com muitas alegrias, com muita paz e muita saúde. Quero mandar um abraço para todos, todas as nossas paróquias, né? Paróquias do nosso município. A paróquia Nossa Senhora da Piedade está se preparando, né, para a quermesse, a grande quermesse da paróquia Nossa Senhora da Piedade, né? O pessoal está se preparando com toda a garra, com toda a força. E também a paróquia Nossa Senhora de Fátima, que está iniciando hoje o tríduo de Santo Inácio de Loyola, o copadroeiro daquela paróquia. Tudo começou com Santo Inácio de Loyola. Começou com Santo Inácio de Loyola, porque é no bairro Loyola. E aí foi colocado Santo Inácio como padroeiro naquela época. Foi estudaram, pensaram e colocaram Santo Inácio. Depois resolveram mudar para Nossa Senhora de Fátima, porque naquela época Santo Inácio não era muito conhecido aqui na região, acredito que por isso. E Nossa Senhora de Fátima tem muita força, não se compara, né? Nossa Senhora é Nossa Senhora, mas Santo Inácio de Loyola também é um grande santo. Então, ficou ele como copadroeiro e Nossa Senhora de Fátima como padroeira. Santo Inácio de Loyola é o nosso, é o soldado, né, do exército de Fátima. Ele é quem nos conduz até Nossa Senhora, e Nossa Senhora nos conduz até Jesus. Então, queridos irmãos e irmãs, vamos iniciar o nosso programa, em nome do Pai, do Filho e do Espírito Santo. Amém. E vamos iniciar com a oração de Santo Inácio de Loyola. A famosa oração católica, Alma de Cristo. Amplamente atribuída a Santo Inácio de Loyola, é um clamor íntimo de proteção, santificação e união com Jesus. Alma de Cristo, santificai-me. Corpo de Cristo, salvai-me. Sangue de Cristo, inebriai-me. Água do lado de Cristo, lavai-me. Paixão de Cristo, confortai-me. Ó bom Jesus, ouve-me. Dentro das vossas chagas, escondei-me. Não permitais que eu me separe de vós. Do inimigo maligno, defendei-me. Na hora da minha morte, chamai-me. Mandai-me ir para vós, porque vos louve com os vossos santos. Pelos séculos dos séculos. Amém. Santo Inácio de Loyola, rogai por nós. Então hoje começa o tríduo de Santo Inácio de Loyola na paróquia Nossa Senhora de Fátima, ele que é o copadroeiro daquela paróquia. Então, o meu abraço a todos os movimentos e pastorais das nossas paróquias. Que Deus abençoe grandemente, que dê sabedoria, perseverança, né? Na fé, no amor, né? No amor a Jesus Cristo. Então, quero assim agradecer a Deus e pedir assim a oração por todos vocês que estão nos ouvindo agora. E vamos convidar o Espírito Santo para vir preencher as nossas vidas rezando. Vindo Espírito Santo, enchei os corações dos vossos fiéis e acendei nele o fogo do vosso amor. Enviai o vosso Espírito e tudo será criado e renovareis a face da terra. Oremos, ó Deus que instruiste os corações dos vossos fiéis, com a luz do Espírito Santo, fazei que apreciemos retamente todas as coisas, segundo o mesmo Espírito, e gozemos sempre da sua consolação. Por Cristo, Senhor nosso. Amém. Pois é, queridos irmãos e irmãs. E agora vamos ouvir a palavra de Deus. Esta palavra que nos ensina, nos transmite paz, sabedoria.

e amor. Vamos ouvir a palavra de Deus. Mas antes de ouvir a palavra de Deus, vamos para preparar o nosso coração. Vamos ouvir a música do Copadroeiro do Loyola enquanto nos preparamos para ouvir a palavra de Deus.

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2: São 18 horas e 21 minutos em Lagarto, Juventude FM 104,9, programa Lagarto Anoitece, rezando. E agora, queridos irmãos e irmãs, vamos aclamar o Santo Evangelho, preparar o nosso coração para ouvirmos a palavra de Deus. Tem aqui.

Senhor esteja conosco, Ele está no meio de nós. Proclamação do Evangelho de Jesus Cristo segundo Mateus. Glória a vós, Senhor. Naquele tempo, Jesus deixou as multidões e foi para casa. Seus discípulos aproximaram-se dele e disseram: explica-nos a parábola do joio. Jesus respondeu: aquele que semeia a boa semente é o filho do homem. O campo é o mundo. A boa semente são os que pertencem ao reino. O joio são os que pertencem ao maligno. O inimigo que semeou o joio é o diabo. A colheita é o fim dos tempos. Os ceifadores são os anjos. Como o joio é recolhido e queimado ao fogo, assim também acontece no fim dos tempos. O Filho do Homem enviará os seus anjos e eles retirarão do seu reino todos os que fazem outros pecar e os que praticam o mal. E depois os lançarão na fornalha de fogo. Ali haverá choro e ranger de dentes. Então os justos brilharão como o sol no reino do seu, no reino do seu Pai. Quem tem ouvidos, ouça. Palavra da salvação, glória a vós, Senhor. Pois é, queridos irmãos, queridas irmãs, ouvintes deste programa, Jesus não esconde que neste mundo trigo e joio crescem juntos. Eles coexistem na nossa vida e também na história da humanidade, sobretudo dentro de cada um de nós. Se você olhar para si mesmo, num exame de consciência, se eu olhar para mim mesmo, também em um exame de consciência, veremos que há muitos comportamentos que são tópicos de joio. E há muitas vezes, comportamentos que são típicos de trigo. E essas realidades coexistem dentro de nós. Nem tudo está resolvido, nem tudo é totalmente esclarecido. Há confusão, há luta, mas sobretudo há paciência. O Senhor nos ensina que temos que termos paciência. Deus não arranca imediatamente o joio porque respeita o processo. Deus dá tempo à conversão e sua liberdade, a sua correspondência.

providência. Ele permite que o trigo amadureça juntamente com o joio para sobrepô-lo no final. Isso exige de nós perseverança, mas o Evangelho aponta para além do presente. O Evangelho aponta para o futuro que nos espera. É dito que haverá um momento de revelação. Aquilo que hoje é oculto será manifestado. E então diz Jesus: os justos brilharão como o sol. Brilhar como o sol significa refletir plenamente a luz de Deus. Refletir sem sombra, sem divisão, sem fragilidades. É a plenitude da transformação a qual todos nós somos vocacionados. Aquilo que começou como semente, que cresceu em meio às dificuldades, finalmente se manifesta em toda a sua beleza. Essa é a sua vocação, e todos nós estamos vocacionados a esta realidade. Essa promessa também nos faz uma pergunta: que tipo de vida estamos cultivando? Estamos permitindo que Deus faça crescer em nós o trigo, a verdade, a justiça, a fidelidade? Ou estamos alimentando aquilo que nos afasta da luz, aquilo que nos torna, de certa forma, joios, longe de Deus? Que neste dia sejamos fortalecidos pela certeza de que vale a pena permanecer no bem, mesmo que não seja fácil. Permanecer porque aquilo que hoje é vivido na fé, um dia resplandecerá em glória. Então, pela graça de Deus, também nós brilharemos como o sol no reino do Pai. Por isso, queridos irmãos, é preciso perseverar na fé, permanecer no amor, na verdade, na justiça, porque um dia brilharemos como luz na eternidade. Essa vida é passageira, mas é aqui que preparamos o caminho para chegarmos à vida eterna. Por isso, temos que seguir a palavra de Deus, os seus ensinamentos, não ouvir por ouvir, não, mas ouvir, guardar no coração e na mente e pôr em prática. O mundo existe muitas coisas bonitas, muitas coisas belas, muitas coisas tentadoras. Tem coisas que nos faz crescer. Também tem coisas belas que nos destrói, que nos afasta da verdadeira beleza que é Deus. Por isso, queridos irmãos e irmãs, devemos saber distinguir o joio do trigo, mas deixar que os dois cresçam junto, para no momento oportuno podermos cortar. E esse momento, quem vai nos dar é o Espírito Santo de Deus, através de oração, através de entrega, através da vontade de viver o amor, de viver o bem, a vontade de viver com Jesus. Amém. Louvado seja nosso Senhor Jesus Cristo, para sempre Deus seja louvado, e a nossa Mãe Maria Santíssima. Vamos ouvir essa canção.
dedico a todos vocês que estão, estão nos ouvindo agora, pela 104, pelo YouTube e pela Rádios Net. Onde você estiver nos ouvindo, dedico a você.

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2: São 18 horas e 38 minutos em Lagarto Juventude FM. Lagarto Anoitece Rezando. Quero mandar um abraço a todos os nossos ouvintes, né? Um abraço a Toninho, Edilma e Álvaro, que estão nos ouvindo agora aí no Conjunto Silvio Romero, e todos aí no Conjunto Silvio Romero. Também um abraço para o pessoal aí no Mercadinho Menezes, que estão aí agora fazendo compras e ouvindo Lagarto Anoitece Rezando. Um abraço para Meirinha, para minha filha Adriana, para Claudice, para Val, nosso Lu Batista. Também um abraço para a minha esposa Ofélia, a minha esposa, a minha filha, a doutora Amanda, que está aí também, no seu escritório aí, vizinho, o Mercadinho Menezes, e ouvindo o programa da Garça Anoitece Rezando. Um abraço também para minha filha aí, a Alana aí, na loja Clube da Moda também, ouvindo o programa da Garça Anoitece Rezando. O meu abraço, Deus abençoe você. Também quero mandar um abraço para, deixa eu ver mais aqui, Micael, de compadre Lindolfo. Um abraço a Micael, um abraço a compadre Lindolfo, aí pegando seus carregos aí na Praça Silvio Romero aí. Que Deus abençoe grandemente ao senhor, que faz o seu trabalho com dedicação e com amor. Que Deus abençoe. São muitos anos aí. Um meu abraço, compadre Lindolfo. E também quero mandar um abraço para, deixa eu ver aqui, seu João do Posto, Dona Josefa e toda a família aí, seu João do Posto. Meu abraço, seu João. Que Deus abençoe grandemente. Um abraço para também Marcelino da Panflam. Marcelino, Marcelino, meu abraço, viu? Foi meu ex-colega de trabalho lá no Gebrebosa, há muitos anos atrás. E amigos, e somos amigos até hoje. Que Deus abençoe, assim como muitos, né? Todas as pessoas que trabalhamos juntos, somos amigos, só a gente não dificilmente se encontrar, porque cada um segue a sua vida, mas quando nos encontramos, aquela alegria. Que Deus abençoe grandemente a todos vocês. Um abraço também para, deixa eu ver aqui, Gilvando lá no Conselho Romero, esposo da saudosa Dona Célia Xisto. Ela sempre ouvia o nosso programa, Jailton. E agora mandar um abraço para Gilvando aí, Gilvandinho, seu filho, né? Givancélio, mas você está em Aracaju. O meu abraço aí, que Deus abençoe, viu? Saudades. Um abraço para Gal Pedreiro, meu amigo Gal, um abraço. Márcia aí no Conselho Romero, Jailton, Rodrigo, toda a sua família, que Deus abençoe grandemente. Deixa eu ver, Paulo Oliveira dos Patrícios, um abraço, Paulo. Deixa eu ver aqui mais. Primo Aguinaldo e Juliana, sua esposa e toda a sua família, que Deus abençoe, né? Deixa eu ver mais aqui. Cláudio e Elza aí no Urubutinga. Elza, filha de Dona Carlinda, a saudosa Dona Carlinda, minha tia. Tia de minha esposa, mas ela queria muito bem, eu também queria muito bem a ela. Deixa eu ver mais aqui. Josemi também, meu ex-colega de trabalho, que Deus abençoe a ele e a toda a sua família. Deixa eu ver mais. Todos aí na panificação da Senhora de Fátima aí, do meu amigo Binho, um abraço a Kaique e a todos aí na panificação da Senhora de Fátima. Bruno aí do Urubutinga e família. Também um abraço para Laerte e Maria Vitória e Dilma. Um abraço também para Maré, que Deus abençoe a sua vida, viu? Minha irmã Maré, que Deus abençoe grandemente, que Deus abençoe com muita saúde e muita paz. Maria dos Perfumes, um meu abraço, que Deus abençoe a você, minha irmã Maria, Maria dos Perfumes. E Tarciso Souza Pimentel, seu filho, que Deus abençoe grandemente e dê sabedoria, viu, Tarciso? Que Deus te dê muita sabedoria, muita paz, viu? O meu abraço. Enfim, a todos os nossos ouvintes, né, meu irmão Jailton Silva? Também a Elvio, Luciene, Enzo, Thaís, que Deus abençoe a todos vocês, todos os nossos ouvintes do programa Lagar do Intesse Rezando, todo o pessoal do Grupo Santo Inácio de Loyola. Quero avisar que hoje inicia o trido de Santo Inácio de Loyola. É, o trido de Santo Inácio. Eu não estou com a programação aqui porque meu celular descarregou justamente na hora que eu estava vindo para cá. Botei para carregar e não trouxe. E estou sem a programação da festa. Mas hoje tem, é às 19 horas e 30 minutos, com a celebração da Santa Missa. Então vocês estão todos convidados. Dá tempo de chegar em casa, trocar de roupa, tomar um belo banho, um cafezinho e chegar lá ainda em tempo para ouvir a palavra de Deus. Então todos estão convidados. É, começa hoje, dia 28, amanhã é dia 28, 29 e 30, é o trido de Santo Inácio de Loyola, e dia 31 é a festa de Santo Inácio. Então todos estão convidados. Santo Inácio de Loyola, Santo Inácio de Loyola foi um soldado espanhol que, após uma profunda conversão espiritual, fundou a Companhia de Jesus e se tornou um dos maiores guias espirituais da Igreja Católica. Inácio de Loyola nascido o nome de Ínigo López de Onás e Loyola, em 31 de maio de 1491, em Loyola, no País Basco, espanhol. Foi o mais novo de três irmãos, de uma família nobre, órfão de mãe ainda criança e de pai aos 16 anos. Inácio foi criado em meio à aristocracia e tornou-se pajem de João Velázquez de Coela, ministro do Tesouro Real de Castela. Durante sua juventude, levou uma vida cortesã, apreciando danças, apostas, duelos e romances, cavalaria, sonhando com a glória militar. Em 1517, Inácio ingressou

profundo desejo de mudança espiritual. Esse período marcou o início de sua conversão, transformando seu interesse por glória mundana em dedicação a Deus. Após a recuperação, Inácio renunciou a bens materiais e à vida militar, passando a viver em penitência, oração e jejum. Retirou-se para Manresa, onde passou um ano em retiro junto aos dominicanos, desenvolvendo prática de meditação e discernimento espiritual. Dessa experiência surgiu os exercícios espirituais de Santo Inácio de Loyola, um guia de oração e reflexão que se tornou central na formação espiritual de Inácio a inúmeros fiéis. Em 1534, Inácio fundou a Companhia de Jesus, Jesuítas, com o objetivo de servir à Igreja e ao mundo, promovendo educação, evangelização e trabalho missionário. A ordem se destacou pelo compromisso com a fé, disciplina e formação intelectual, tornando-se uma das mais influentes da história da Igreja. Santo Inácio de Loyola faleceu em Roma em 31 de julho de 1556, data que hoje é celebrada como sua festa. Foi canonizado pelo Papa Gregório XV e é lembrado como mestre da vida interior, exemplo de conversão e guia espiritual, tendo inspirado gerações de jesuítas e missionários, incluindo a evangelização do Brasil, por figuras como São José de Anchieta. Santo Inácio de Loyola é, portanto, um símbolo de transformação pessoal e dedicação total a Deus, cuja vida demonstra como eventos inesperados podem gerar impactos duradouros na história da Igreja e na propagação do catolicismo pelo mundo. Santo Inácio de Loyola, rogai por nós. Essa é a história de Santo Inácio de Loyola, nosso grande Santo Inácio de Loyola. Ele nos ensina muito com a sua vida, com a sua história, né? Nos ensina muito, porque ele era como nós, pessoas, mas só que ele era um homem ambicioso, um homem que queria crescer na vida, né? E fazia muitas aventuras, muitas coisas mundanas, né? E lendo a história de Jesus Cristo e dos santos, ele disse: se ele fez assim, por que eu também não posso fazer? E aí mudou completamente a sua vida. Então, isso é uma prova de que nada é impossível, né? Basta crermos. Se você está pensando, mas para mim não tem jeito, para o meu filho não tem jeito, para mim o marido não tem jeito, para a esposa não tem jeito, não sei o que lá, meu matrimônio não tem mais jeito. Não, basta joelho no chão, perseverar na fé e no amor e buscar a verdade que é Jesus Cristo, né? E pedir a Ele com fé. Nada é impossível para Deus. Então vamos ver essa canção de Santo Inácio de Loyola e nos prepararmos para

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2: São 18 horas e 55 minutos em Lagarto. Estamos chegando ao final do nosso programa. Vamos pedir assim a nosso Deus que nos abençoe. Até a próxima terça-feira, né, se Deus quiser. E fiquemos todos em paz. Ave Maria, cheia de graça, o Senhor é convosco. Bendita sois vós entre as mulheres. Bendito é o fruto do vosso ventre, Jesus. Santa Maria, Mãe de Deus, rogai por nós, pecadores, agora e na hora de nossa morte. Amém. Que Nossa Senhora visite cada um de vocês que estão me ouvindo agora nesta noite. Coloquem nos seus braços e acalante. Ajude a acalmar os seus corações. Ajude a silenciar, a pensar. Santo Inácio de Loyola foi um homem que parou para pensar, silenciou. Viveu em retiro, passou um ano em retiro, em silêncio. E Nossa Senhora é a mãe, exemplo do silêncio, aquela que viu tudo, acompanhou tudo no silêncio, guardando tudo em seu coração. Por isso, queridos irmãos, queridas irmãs, dedico a vocês essa canção. Termino o programa com esta canção. Nossa Senhora, mulher do silêncio. Fiquem todos em paz. Até a próxima terça-feira, se Deus quiser e ela há de querer. Um abraço. Será que não vai tocar? Não vai tocar, não.

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2: Olá, boa noite.
1: Boa noite para você que nos acompanha em todo o país.
2: Terça-feira, 28 de julho de 2026.
1: Vamos aos destaques na Voz do Brasil.
2: Saúde e bets.
1: Campanha orienta sobre riscos das apostas online e atendimento em saúde mental no SUS.
2: Em entrevista, Marcelo Chimatti, do Ministério da Saúde, comenta sobre o impacto das bets e o apoio para quem quer parar de jogar.
3: Uma incidência muito maior de transtornos de humor, como transtornos depressivos, transtornos de ansiedade, entre pessoas que jogam e principalmente aquelas que desenvolvem algum tipo de jogo patológico, e se trata de fato de um fenômeno novo que ele tem que ter uma atenção no campo da saúde mental.
1: Tecnologia na palma da mão. Mais de 177 milhões de pessoas usam o GovBR.
2: Hoje vamos falar sobre os níveis da conta e como ter mais segurança e acesso a todos os serviços. Carlos Oliveira.
4: Aumentar o nível da conta GovBR amplia a segurança e a quantidade de serviços que podem ser acessados na plataforma.
1: Do campo ao laboratório. Cientistas da Amazônia sequenciaram pela primeira vez o genoma do açaí.
2: A descoberta abre caminho para melhorar a produtividade, de garantir mais resistência, além da geração de novos produtos. Gabriela Noronha.
5: O trabalho é resultado de uma parceria entre a Embrapa e pesquisadores da Universidade Federal do Pará.
1: Hoje, na apresentação da Voz do Brasil, eu, Luciana Vasconcelos e Luciano Seixas.
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0: Brasil apresentou o pedido formal de consulta aos Estados Unidos no sistema de solução de controvérsias na Organização Mundial do Comércio, a OMC.
1: A iniciativa do Ministério das Relações Exteriores contesta o aumento das tarifas imposto pelo governo norte-americano sobre as exportações brasileiras.
0: O Brasil questiona a tarifa adicional de 25% aplicada a produtos brasileiros e a taxação de 12,5% a um grupo de 60 países.
1: O pedido considera que as medidas norte-americanas são injustificadas e incompatíveis com obrigações dos Estados Unidos.
0: E está amparado no Acordo Geral sobre Tarifas e Comércio do Entendimento Relativo às Normas e Procedimentos sobre Solução de Controvérsias da OMC.
1: A solicitação é a primeira etapa para tentar um acordo direto entre os países junto ao órgão internacional.
0: E Brasil e Coreia participaram hoje em São Paulo de um fórum empresarial.
1: Promovido pela Apex, a Agência Brasileira de Promoção das Exportações e Atração de Investimentos, o encontro ocorreu no contexto da visita oficial do presidente sul-coreano Lee Jae-myung ao Brasil esta semana.
0: No encontro foram discutidas oportunidades para aumentar a relação bilateral de comércio, principalmente em setores do agronegócio, mineração, defesa e tecnologia.
1: O presidente da Apex, Laudemir Miller, destacou que, embora a movimentação comercial entre os dois países tenha chegado a 11 bilhões de dólares em 2025, a participação do Brasil nas importações da Coreia do Sul ainda é pequena.
2: O Brasil participa de 1% do comércio da importação da Coreia. Nós temos interesse e estamos crescendo no nosso mercado de frutas, café, especialmente a área de aeronáutica, defesa, mineração, minerais críticos, que é tão importante para nossos países, farmacêutico, biocombustíveis, que eu já comentei, química, a parte de tecnologia, e são esses empresários que estão aqui nesse encontro tão importante.
0: E o acordo de livre comércio entre o Mercosul e Singapura entra em vigor no próximo dia 1º de agosto.
1: O decreto que promulga o tratado foi publicado nesta terça-feira no Diário Oficial da União.
0: Para apoiar a implementação do acordo, o Ministério do Desenvolvimento, Indústria, Comércio e Serviços disponibilizou manuais com orientações para exportadores, importadores e operadores de comércio exterior.
1: Os documentos estão no portal Siscomex na internet.
0: O Ministério da Saúde lançou uma campanha de utilidade pública de prevenção aos danos das apostas online.
1: A iniciativa alerta a população sobre os riscos associados ao uso abusivo das bets e divulga serviços de saúde mental oferecidos pelo SUS para acolhimento e tratamento de apostadores afetados.
0: A campanha é veiculada na televisão, no rádio e nas redes sociais. Vamos ouvir?
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1: Para falar sobre as bets e o impacto na saúde de quem joga, conversamos com Marcelo Quimatti, diretor do Departamento de Saúde Mental, Álcool e Outras Drogas do Ministério da Saúde. Vamos ouvir.
0: A gente conversa agora com Marcelo Quimatti, diretor de Saúde Mental, Álcool e Outras Drogas do Ministério da Saúde, para falar sobre saúde e apostas eletrônicas, as famosas bets. Muito obrigado, Marcelo, pela sua presença aqui na Voz Brasil.
5: É um grande prazer e muito obrigado pelo convite.
0: Marcelo, para começar, o fato de uma pessoa realizar apostas já é considerado um vício ou existem etapas? Quando é que passa a ser realmente um problema?
5: Não, o fato de jogar, ele não é propriamente um problema, e muito menos um problema de saúde mental. A questão é que não existe um limite em que a gente pode dizer esta forma de jogar ela é absolutamente segura. E a pessoa ela migra muito rápido de um jogo que ele acontece por lazer exclusivamente para um jogo que ele acontece de uma forma compulsiva e que traz vários problemas associados tanto à saúde mental quanto à saúde financeira.
6: Agora, uma pessoa viciada em bets, Marcelo, ela consegue reconhecer o próprio vício? E como você disse aí, existe uma forma segura de se apostar em bet?
5: Não, não existe uma forma segura. Existe todo um processo que dá a relação da pessoa com uma plataforma ou com um jogo, que ela se modifica muito rápido. Normalmente, quando uma pessoa ela começa a jogar, ela começa a fazer isso por lazer, ainda que existam pessoas que elas começam a jogar como uma forma de aumentar os ganhos mensais. Esta forma, essa segunda forma, ela é particularmente muito perigosa e é muito difícil que uma pessoa que ela entre numa plataforma de jogos com essa intenção, ela não desenvolva problemas. Quando uma pessoa começa a jogar, tanto mesmo que seja uma situação de lazer, ela, num primeiro momento em que ela joga, ela começa a ganhar. Ela ganha porque existe um mecanismo dentro de uma plataforma que ela estipula a partir de um algoritmo que ela tem que ter pequenos ganhos para que ela se mantenha dentro daquela plataforma jogando. Porque do ponto de vista neurobiológico, um pequeno ganho que a pessoa tem dentro de uma plataforma tem um efeito cerebral muito parecido com um grande ganho. Então a pessoa ela tem uma sensação de que ela está no controle, que ela está ganhando com aquilo, e quando ela coloca dentro de uma planilha ou vê depois de uma hora, duas horas de jogo, quanto que ela ganhou e perdeu, ela realmente perdeu. Então, e daí neste momento ela continua jogando de uma forma compulsiva. Por um lado, porque aqueles ganhos elas trouxeram prazer para ela, mas por outro lado, porque ela começa a correr atrás de um prejuízo do que ela teve. Aí, quando esse processo está desencadeado, é muito perigoso e a pessoa ela tende a ter impactos muito importantes dentro tanto da saúde mental quanto da saúde financeira.
0: O senhor falou saúde financeira, né? E a saúde mental, quais são os impactos mais comuns que a gente vê dentro da para a pessoa, para a vida familiar, no trabalho, como é que acontece?
5: Então, do ponto de vista da saúde mental especificamente, do ponto de vista epidemiológico, existe uma associação que não é uma associação só que é feita em estudos no Brasil, mas na literatura internacional, que eles apontam que existe uma incidência muito maior de transtornos de humor, como transtornos depressivos, transtornos de ansiedade, entre pessoas que jogam e principalmente aquelas que desenvolvem algum tipo de jogo patológico. Nós temos também várias outras dependências a álcool e outras drogas que eles também estão associados ao jogo compulsivo. E existe, por exemplo, uma taxa de suicídio que ela é 5 vezes maior do que a população em geral entre pessoas que desenvolvem problemas com jogos e apostas.
6: Agora, qual deve ser o primeiro passo para a pessoa que reconhece esse vício em bets? E existe essa ajuda no Sistema Único de Saúde?
5: Sim, Como você havia perguntado, existe uma dificuldade de identificação de quando isso se torna um problema. Dentro, em saúde mental, a gente tem 2 parâmetros que eles são bastante importantes para definir algum tipo de dependência, que é o primeiro, quando uma pessoa ela deixa de fazer outras coisas ou quando aquilo tem um impacto no cotidiano dela. Aquilo tem um impacto no cotidiano da pessoa, normalmente é difícil de mensurar, principalmente quando alguma coisa ela não é criminalizada. Então ela tende a naturalizar aquela prática que ela desenvolve. Dentro de saúde mental, é muito importante que a pessoa ela ouça as pessoas que estão ao redor, que elas normalmente têm uma sensibilidade muito maior e muito mais apurada para identificar diferenças e mudanças no padrão do cotidiano. Então, se, por exemplo, a pessoa é casada e o cônjuge fala assim, olha, você está jogando demais, você está com um problema, escute essa pessoa, porque muito provavelmente você está com um problema assim. E aí o Sistema Único de Saúde, ele está passando por um processo de qualificação em relação a cuidado de pessoas com problemas com jogos e apostas, e é uma qualificação necessária, porque esse é um fenômeno novo e que do ponto de vista epidemiológico cresceu muito rápido ao longo dos últimos anos, e existe um desenvolvimento de uma plataforma de acesso a cuidado, com um acesso digital, através do meu SUS digital, para pessoas que têm problemas com jogos e apostas, e que funciona. Foi muito importante a gente desenvolver esse tipo de estratégia, na medida em que as pessoas com jogos e apostas, muito frequentemente elas estão dentro do cotidiano delas, num ambiente digital, e que tem muito mais sentido para elas acessar o cuidado através de uma plataforma digital.
0: E nessa plataforma digital que existe, é possível ver se você tem problema, se você não tem. Se alguém falou, olha, eu acho que você está com problema. Aí você pode, nessa plataforma, dentro do Meu SUS Digital, para poder ver, identificar, né?
5: Sim, existe uma testagem que ela tem uma sensibilidade e uma especificidade acima de 90%. A partir

0: essa testagem, a pessoa ela é encaminhada para uma outra plataforma em qual ela vai receber atendimento, e aí ela vai ter um processo de acolhimento, de avaliação, e a partir daí é desenvolvendo um plano terapêutico para ela.
1: Agora, existe uma plataforma de autoexclusão para as pessoas que não querem mais jogar. Como é que elas, como é que funciona essa plataforma e para quem ela é direcionada?
0: Não, ela é fundamental. É fundamental porque, como se trata de um problema e que, uma vez instalado, a pessoa ela continua utilizando plataformas de uma forma compulsiva, a plataforma de autoexclusão é uma estratégia na qual ela para de receber... propaganda, ela para de não tem acesso às plataformas de jogos através de um acesso que dá pelo GovBR e que ela se cadastra dentro dessa plataforma de autoexclusão. Dentro dessa plataforma de autoexclusão existe já orientações em relação a como ela procura cuidado na área de saúde mental, e nós temos identificado que mais de 30% das pessoas que se autoexcluem identificam que já apresentam algum tipo de problemas de saúde mental relacionado aos jogos e apostas.
2: Quando você se auto-exclui, o que acontece?
0: Você não consegue acessar plataformas de jogos e você não recebe propagandas relacionadas a jogos e apostas a essas plataformas.
2: E só eu posso fazer? Um parente, alguém que vê que eu tenho problemas, pode fazer isso pela pessoa?
0: Sim, o acesso é através do CPF e através do SolGov.
2: Ah, então se eu ver que um familiar precisa disso, eu posso ir lá colocar o CPF dele e auto-excluí-lo dessas plataformas?
0: Sim, mas de qualquer forma, a intervenção da família é muito importante que ela se dê de uma forma pactuada junto com o usuário, porque é muito importante que a família seja próxima no sentido de apoiar qualquer tipo de intervenção na área de saúde. E a plataforma de autoexclusão é bastante importante, mas quando ela está associada a um problema relacionado à saúde mental, é muito importante que a isso se some uma procura de cuidado.
1: Então, e uma vez feita essa autoexclusão, não tem como sair.
0: Existem algumas modalidades em que a pessoa é excluída por um mês, dois meses, seis meses ou por um tempo indeterminado. Então isso vai variar de acordo com a modalidade que a pessoa escolhe ela ser autoexcluída.
2: Então, só para destacar que esse vício é um problema, sim, de saúde mental. Para as pessoas estarem de olho, a família sabe, olha, não é uma brincadeira. É um vício, é um problema de saúde pública.
0: Não, e é um problema de saúde pública bastante importante. Ao longo desses últimos anos, a gente teve um aumento de procura na área da rede de atenção psicossocial de quase 150%, um aumento ao longo desses últimos anos. E com alguns meses, né, do desenvolvimento de ações de acesso digital ao cuidado, a gente teve uma procura gigantesca ao longo dos últimos meses. Então, de fato, é um problema de saúde pública, é um problema que ele teve um crescimento bastante importante durante os últimos anos. Ele se acentua muito durante o período da pandemia e se trata, de fato, de um fenômeno novo que ele tem que ter uma atenção no campo da saúde mental.
1: Tá certo, então. Nós conversamos com o Marcelo Kimati, que é diretor de saúde mental, álcool e outras drogas do Ministério da Saúde. Marcelo, muito obrigado pela presença aqui na Voz do Brasil.
0: Muito obrigado pelo convite, foi um prazer estar aqui.
2: Você que é usuário do gov.br, sabia que já pode aumentar os níveis da sua conta para ter mais segurança e acesso a serviços?
3: A conta gov.br possui os níveis bronze, prata e ouro. Cada um deles determina os tipos de serviços disponíveis e o grau de proteção.
2: E com alguns passos, você pode avançar para o nível ouro, o mais completo e seguro. Saiba como fazer na reportagem de Carlos Oliveira.
4: Aumentar o nível da conta GovBR amplia a segurança e a quantidade de serviços que podem ser acessados na plataforma. O nível mais completo é o ouro, o segundo é o prata e o bronze é o mais básico. Se sua conta GovBR for bronze ou prata, você pode subir para o nível ouro. Isso leva alguns minutos e deixa sua conta bem mais protegida contra fraudes e golpes. O diretor do Departamento de Identidade Digital da Secretaria de Governo Digital do Ministério da Gestão, Hudson Mesquita, detalha um dos caminhos para aumentar o nível de sua conta GovBR.
5: Uma das opções para fazer isso é pelo aplicativo GovBR. Para baixar, é só ir na sua loja de aplicativos, por exemplo, a Play Store ou App Store, fazer o download e instalar o aplicativo. Na verdade, com o app GovBR, a navegação na plataforma GovBR como um todo fica muito mais fácil.
4: Aí, logo na parte de cima do aplicativo GovBR, tem o botão Ver

0: nível. Quando você clicar nesse botão, vai aparecer o nível de sua conta e a opção aumentar nível da conta. Se o seu nível não for ouro, você clica e vai seguindo o passo a passo. Uma das tarefas é o reconhecimento facial. Ao final do processo, você passa a ter a conta ouro. Um jeito ainda mais fácil é usar a carteira de identidade nacional, a SIM. Se você já tirou a sua, quando abrir o aplicativo GovBR para aumentar o nível, selecione a opção de fazer isso por meio da SIM. Você usa o aplicativo GovBR para ler o código QR que fica na sua carteira de identidade nacional. Depois, é só seguir o passo a passo até concluir tudo. Com o nível ouro, é possível habilitar a autenticação da sua conta GovBR em duas etapas. Isso deixa a sua conta ainda mais protegida. E para assinar os seus documentos no GovBR, só é possível se você tiver o nível prata ou ouro. Para saber mais sobre os níveis da conta GovBR, acesse o site gov.br/conta. Reportagem Carlos Oliveira.
1: O início do inverno, marcado por tempo seco na maior parte do país, contribuiu para o desenvolvimento da safra no Brasil.
2: Por outro lado, o excesso de chuvas que atinge o Rio Grande do Sul pode trazer prejuízos para as plantações. A análise é da Conab.
3: O clima favoreceu o desenvolvimento das lavouras e o avanço da colheita na maior parte do país em julho. Mas o excesso de chuvas no sul e a falta de umidade em algumas áreas do Nordeste e do Centro-Oeste mostram que os efeitos sobre as plantações variam conforme a região e a cultura. É o que mostra o boletim divulgado pela Companhia Nacional de Abastecimento. A diretora de Política Agrícola e Informações da Conab, Nayara Andreoli Bittencourt, destaca os principais pontos do levantamento.
4: Entre 1º e 21 de julho, os maiores volumes de chuva ficaram concentrados em parte das regiões norte e sul e também no leste e no nordeste. Na maior parte do país predominou o tempo seco. Isso foi favorável porque ajudou a maturação e a colheita do algodão e também do milho na segunda safra.
3: A diretora da Conab, Nayara Bittencourt, também explica que no sul a umidade ajudou as lavouras de inverno, mas as chuvas mais intensas trouxeram pontos de atenção no Rio Grande do Sul. Já no Nordeste, a falta de água no solo afetou áreas de feijão e de milho, cultivado na terceira safra.
4: No Rio Grande do Sul, as chuvas intensas do final do período podem ter causado danos localizados por enxurrada, alagamento e também lixiviação de nutrientes. A lixiviação é quando o excesso de água leva embora o nutriente do solo e reduz a fertilidade.
3: Já o algodão e o milho foram beneficiados pela falta de chuvas nas regiões Centro-Oeste e Sudeste, diferente do que ocorreu no Mato Grosso do Sul. O tempo firme prejudicou o desenvolvimento das lavouras de trigo. Para acompanhar essas mudanças, a Conab também analisa índices de vegetação obtidos por imagens de satélite. Eles ajudam a identificar o vigor das plantas e comparar o desenvolvimento das lavouras ao longo do tempo. Reportagem Pablo Mundim.
1: Pela primeira vez, pesquisadores da Amazônia sequenciaram o genoma do açaí, um dos frutos mais representativos da economia da região norte.
2: Essa técnica fornece um mapa genético do fruto, permitindo identificar os genes responsáveis por características como produtividade e resistência a doenças.
1: Isso contribui para o desenvolvimento de espécies mais adaptáveis, produtivas e resistentes.
2: Além de abrir novas oportunidades para a indústria e a pesquisa científica.
5: Todos os dias, em uma fábrica na Flórida, toneladas de polpa do açaí amazônico são transformadas em alimentos energéticos prontos para o consumo. A produção é resultado de um trabalho que começou há mais de 10 anos, quando Débora Saraiva e o marido resolveram levar o sabor original do Brasil para o mercado norte-americano. Segundo a empresária, o açaí é reconhecido lá fora como um superalimento.
6: Existe uma infinidade de possibilidades no uso do açaí, não só no mercado alimentício, mas também na parte cosmética. Então, cada vez mais eu percebo que as pessoas têm conhecimento do fruto. Sabem que é um fruto poderoso, um fruto rico em nutrientes.
5: O fruto da Amazônia ultrapassou as fronteiras geográficas e também da ciência. Pesquisadores sequenciaram pela primeira vez o genoma do açaí. O trabalho é resultado de uma parceria entre a Embrapa e pesquisadores da Universidade Federal do Pará. O professor Rafael Baraúna, do Instituto de Ciências Biológicas da UFPA, explica quais as contribuições que esse estudo vai trazer.
7: A gente passa a conhecer todo o funcionamento fisiológico daquela planta, e aí entra, por exemplo, o melhoramento genético. Cada variante daquela do açaí podem ter características específicas, como, por exemplo, melhor produtividade, maior polpa do fruto, maior resistência à seca, maior resistência à praga, maior altura e, enfim, diversas outras possibilidades.
5: A coautora do estudo e pesquisadora da Embrapa Amazônia Oriental, Elisa Moura, avalia que o conhecimento do genoma é um importante ponto de partida para identificar os genes relacionados a características desejáveis da planta.
8: Tem várias aplicações agora que a gente vai poder utilizar com o genoma e poder avançar em pesquisas variadas. Eu vou poder, ainda na fase de muda, identificar plantas que produzem frutos menores, que produzem mais rápido.
5: O estudo reuniu uma equipe de 14 cientistas brasileiros e contou com financiamento da Fundação Amazônia de Amparo e Estudos e Pesquisas e do Conselho Nacional de Desenvolvimento Científico e Tecnológico. Reportagem Gabriela Noronha.
1: Instalação de sistemas de bombeamento, compra de ração, de motor para embarcação, gelo, combustível.
2: São muitos os gastos e investimentos necessários para viver da pesca no país.
1: Uma ferramenta de cálculo pode ajudar esses profissionais a encontrar crédito para negócio.
9: Por meio do preenchimento de algumas informações básicas, pescadores e aquicultores podem fazer simulações para encontrar linhas de crédito compatíveis com seu perfil. É para isso que foi criada a ferramenta de cálculo do crédito do Programa Nacional de Fortalecimento da Agricultura Familiar, PRONAF Azul. Significa mais renda para quem tira o sustento das águas e mais alimento de qualidade para os brasileiros, como destacou Clécio Nerbi, coordenador-geral de infraestrutura e fomento do Ministério da Pesca e Aquicultura.
10: Uma iniciativa que conecta pescadores artesanais e aquicultores familiares ao crédito rural.
9: Além de atender aos produtores, a ferramenta também pode ser utilizada por técnicos de assistência técnica, extensão rural e pesqueira, cooperativas, colônias de pescadores, associações e outras organizações que prestam orientação sobre o acesso ao crédito rural. São três linhas disponíveis, voltadas para diferentes objetivos e faixas de renda, como exemplificou Clécio Nerbi, do Ministério da Pesca e Aquicultura.
10: Ele funciona como uma ponte inteligente, direcionando o pescador ou aquicultor para a linha de crédito que melhor se encaixa na sua necessidade.
9: Vale lembrar que a simulação tem caráter informativo e não substitui a análise realizada pelas instituições financeiras, nem representa aprovação ou garantia de contratação do crédito. O endereço para acessar a ferramenta é simuladorpronaf.mda.gov.br. Reportagem Natália Cosli.
2: E essas foram as notícias do Governo Federal.
1: Uma realização da Secretaria de Comunicação Social da Presidência da República.
2: Com produção da empresa Brasil de Comunicação.
1: Fique agora com as notícias do Poder Judiciário e do Congresso Nacional. Boa noite.
2: Boa noite para você e até amanhã.
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13: STF autoriza a plataforma Buser a operar fretamento de ônibus por aplicativo no Paraná. STJ nega seguimento a recurso que pretendia levar discussão sobre caso do ex-jogador Robinho ao Supremo. Empresa de call center é condenada por não impedir atos obscenos no ambiente de trabalho. Boa noite, eu sou Marcela Luiza. O Supremo Tribunal Federal liberou os serviços da Buser no Paraná. A decisão liminar do ministro Nunes Marques derruba a proibição imposta pela Justiça Federal no sul do país, até que o Supremo julgue o recurso do caso. Carolina Chaves.
14: No STF, a Buser alegou que é apenas uma plataforma digital que conecta passageiros a empresas autorizadas e que a proibição fere o entendimento do Supremo sobre o uso de tecnologia no mercado. Para o relator, proibir a atuação da plataforma prejudicaria usuários e empresas parceiras. A liminar concede a liberação imediata das atividades no Paraná, mas a decisão, que já está valendo, deve passar por referendo do plenário do STF.
13: Vice-presidente do STJ, ministro Luiz Felipe Salomão, nega seguimento a recurso extraordinário do ex-jogador Robinho. O objetivo era levar ao Supremo Tribunal Federal a discussão sobre a decisão que reconheceu a validade no Brasil da sentença italiana que condenou o atleta

0: Completa por estupro coletivo. Fátima Uchoa.
1: Segundo o ministro Salomão, os argumentos da defesa tratam da interpretação de leis federais e não da violação direta à Constituição, o que impede a análise do recurso pelo STF. Dessa decisão ainda cabe agravo interno que, se apresentado, será analisado pela Corte Especial do STJ. Se o colegiado mantiver o entendimento do vice-presidente, o recurso extraordinário não será remetido ao STF. Robinho está preso desde março de 2024, quando a Corte Especial, por maioria, homologou a sentença da Justiça italiana que o condenou a 9 anos de prisão por estupro coletivo cometido naquele país em 2013 e aceitou a transferência da execução da pena ao Brasil com o cumprimento imediato.
0: Empresa de call center é condenada por não impedir atos obscenos no ambiente de trabalho. A vítima já havia formalizado 14 denúncias. Marla Lacerda.
2: A atendente de call center deve receber indenização de R$5.000 por assédio sexual. O TST manteve a decisão que havia condenado a empresa por entender que ficou comprovada a omissão diante das situações vividas pela trabalhadora. O relator do caso na terceira turma, o ministro Maurício Godinho Delgado, observou que apenas um episódio já é suficiente para caracterizar o assédio, quando ele gera constrangimento ou abalo psicológico à vítima.
0: De 3 a 9 de agosto, o TSE promove a Semana Nacional do Sistema Eletrônico de Votação. Juliana Cariri.
3: A semana vai ter eixos temáticos para aproximar a justiça eleitoral de cidadãs e cidadãos. O primeiro tema é o sistema eletrônico por dentro, com a abertura da urna eletrônica em uma escola de Brasília. 2 dias vão ser dedicados ao combate à desinformação, com o eixo Viralizou, fatos e boatos sobre a urna. Há ainda os eixos Avanço no Sistema Eletrônico de Votação, Caminho do Voto e Como Votar. Cada tema vai ter uma ação específica, como uma exposição no Senado Federal e visitas de estudantes ao Museu do Voto, na sede do TSE.
0: Justiça Federal recebe denúncia do MPF contra 4 acusados de garimpo ilegal em Parque Nacional no Amazonas. Vanessa Pereira.
4: Segundo a denúncia, a extração clandestina de cassiterita destruiu ao menos 39 hectares de floresta e atingiu 4.800 quilômetros de cursos d'água no Parque Nacional Mapinguari, em Lábrea, no Amazonas. A cassiterita é a principal fonte de estanho, metal usado na fabricação de latas de comida, telas de celular, peças de carro e ligas metálicas. Os réus vão responder pelos crimes de usurpação de bem da União, extração ilegal de recursos minerais e dano direto à unidade de conservação.
0: 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Uma boa noite e até amanhã.
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6: Está no ar o Jornal do Senado.
7: Eu sou Paula Groba.
8: E eu sou Ricardo Nakaoka.
7: E estes são os destaques de hoje do Jornal do Senado, que começa agora.
8: Fim da taxa das blusinhas divide parlamentares e depende de votação do Congresso.
7: Participação das mulheres na política mobiliza iniciativas no Senado.
8: Governo veta a inclusão de zootecnistas na lei do piso salarial.
7: Boa noite.
8: Boa noite.
7: A decisão do governo de acabar com a chamada taxa das blusinhas ainda precisa do aval do Congresso. A medida provisória que elimina o imposto de importação sobre compras internacionais de até 50 dólares deve ser votada até o dia 22 de setembro para continuar em vigor.
8: O texto, que ainda divide opiniões no Congresso, está entre as 32 medidas provisórias que aguardam a análise dos parlamentares. Os detalhes com a repórter Marcela Diniz.
9: Entre os parlamentares, a medida provisória que permite de zerar o imposto de importação para compras internacionais de até 50 dólares divide opiniões. Com o argumento de que a MP cria concorrência desleal com a produção nacional, o senador Isalci Lucas, do PL do Distrito Federal, apresentou emenda para restabelecer a isonomia tributária. Para o líder da oposição no Congresso, o fim da taxa das blusinhas prejudica a geração

0: geração de emprego e renda no Brasil.
1: É como se o Brasil estivesse financiando a produção e a geração de emprego em outros países, enquanto a nossa indústria, o nosso varejo, perde espaço.
0: O senador Fernando Dueire, do PSD de Pernambuco, também defende a manutenção da taxa das blusinhas. Ele apresentou emendas com esse objetivo e para definir prazo mínimo de 90 dias para entrada em vigor de mudanças nas alíquotas do imposto de importação em remessas internacionais. O objetivo, segundo ele, é dar tempo de adaptação aos setores da economia impactados por essas alterações.
2: Promove previsibilidade, segurança jurídica e estabilidade regulatória. Empresas, produtores, comerciantes, plataformas digitais e consumidores precisam de regras claras e tempo razoável para adaptação.
0: A chamada taxa das blusinhas foi criada pelo governo Lula e aprovada pelo Congresso em 2024. Na época, a tributação de 20% nas compras em sites internacionais foi defendida tanto para dar um up na arrecadação quanto para proteger o varejo nacional. O senador Jacques Wagner, do PT da Bahia, que defende a medida provisória, diz que o governo reavaliou o cenário.
3: No caso das blusinhas, desde a criação dela, proposta na época pelo Ministério da Fazenda, houve uma controvérsia muito grande dentro do próprio governo. E aí se limitou até esses $50. Na minha opinião, pela avaliação que o governo fez, a arrecadação não foi tão significativa quanto se imaginava e prejuízo, principalmente para as famílias mais humildes do ponto de vista financeiro, ou seja, que não tem tanto poder aquisitivo, foi muito grande.
0: Além do fim da taxa das blusinhas, o Congresso tem em pauta outras 31 medidas provisórias, como a do novo Desenrola Brasil, programa de renegociação de dívidas populares, as que reforçam as ações de proteção aos setores da economia brasileira prejudicados pelo tarifaço imposto pelos Estados Unidos e as MPs editadas pelo governo para regular o mercado de combustíveis afetado por conflitos no Oriente Médio.
4: E o Brasil pode ganhar uma política nacional para fortalecer a indústria de motores.
5: A proposta, que está pronta para a votação final no Senado, prevê incentivos à fabricação no país, à inovação tecnológica, à qualificação de mão de obra e à instalação de fábricas em regiões menos industrializadas. Mais informações com o repórter Márcio Maturana.
6: Com o fim do recesso parlamentar, a Comissão de Infraestrutura pode votar a criação da Política Nacional de Incentivo à Fabricação de Motores. A análise do projeto foi iniciada antes do recesso, mas a energia elétrica caiu no momento em que o resultado ia ser revelado no painel eletrônico. O objetivo da proposta é estimular a inovação tecnológica, qualificar trabalhadores e incentivar a instalação de fábricas em regiões menos industrializadas. O texto foi elogiado pelo relator Laércio Oliveira, do PP de Sergipe.
7: O projeto acerta ao incentivar investimentos em pesquisa, desenvolvimento, inovação voltados a motores mais sustentáveis, especialmente aqueles compatíveis com biocombustíveis, hidrogênio e outras alternativas energéticas nas quais o Brasil possui vantagens comparativas relevantes.
6: Se for aprovado pela Comissão de Infraestrutura, o projeto segue direto para a Câmara dos Deputados.
4: O projeto que estendia o piso salarial aos zootecnistas foi vetado integralmente pela Presidência da República.
5: O governo alega que a proposta descumpre as regras da responsabilidade fiscal. Agora o veto será analisado pelo Congresso Nacional. Repórter Douglas Castilho.
8: O Poder Executivo justificou a decisão apontando que o texto criaria novas despesas obrigatórias para órgãos públicos federais, estaduais e municipais que empregam esses profissionais, sem apresentar os estudos de impacto financeiro exigidos por lei. Além disso, a Constituição Federal prevê que a criação de despesas obrigatórias não pode ser realizada sem a indicação da origem dos recursos para pagar os novos gastos. O autor do projeto, o senador Zequinha Marinho, do Podemos do Pará, falou da importância da iniciativa no momento de sua aprovação pela Comissão de Assuntos Sociais.
9: O zootecnista é responsável pela questão do manejo animal, pela questão da nutrição animal, pela questão ambiental. Então é um profissional extremamente importante para um país como o Brasil, que tem um rebanho aí de mais ou menos de 234 milhões de cabeças de gado, sem falar em outras espécies que também não são pequenas.
8: Agora, o Congresso Nacional deverá avaliar a decisão do Executivo em sessão conjunta da Câmara dos Deputados e do Senado. Para um veto do presidente da República ser derrubado, é preciso o voto de, no mínimo, 257 deputados federais e 41 senadores.
4: Faltam pouco mais de 2 meses para as eleições e as mulheres continuam sendo a maioria do eleitorado brasileiro. Segundo o Tribunal Superior Eleitoral, elas representam 52,8% das pessoas aptas a votar nas eleições de outubro.
5: Mas embora sejam maioria nas urnas, as mulheres ainda ocupam poucos espaços nos cargos eletivos. Para mudar esse cenário, o Senado tem debatido e apresentado iniciativas para ampliar a participação feminina na política. Ouça mais na reportagem de Yasmin Rodrigues.
10: De acordo com o TSE, mais de 83 milhões de eleitoras estão aptas a irem às urnas em outubro deste ano, número que representa 52,8% do total de votantes. Apesar dessa predominância, elas ainda ocupam uma parcela reduzida dos cargos eletivos no país. No Senado, por exemplo, das 81 cadeiras, apenas 15 são ocupadas por mulheres. Para mudar essa realidade, nos últimos anos, o Senado tem discutido e aprovado medidas voltadas ao fortalecimento da participação política feminina e ao enfrentamento da violência política de gênero. Apesar das discussões, a senadora Leila Barros, do PDT do Distrito Federal, destaca que a presença das mulheres nos espaços de decisão ainda precisa avançar.
11: Você começa a entender que muitas vezes esse espaço muitas vezes é negado pelo próprio corporativismo do ambiente. Então, assim, nós sabemos que esses desafios, eles não serão superados numa legislatura ou em 2 ou 3 legislaturas. É um trabalho diário.
10: Na avaliação da senadora Zenaide Maia, do PSD do Rio Grande do Norte, ampliar a participação feminina nos mandatos eletivos é um passo importante.
12: Por isso que precisamos de mais mulheres para poder estarmos presentes em todas essas comissões. Porque eu digo sempre para as mulheres, por que vir para a política? Porque se faz necessário, que porque é nesse Congresso Nacional que é quem decide o seu salário. Aqui decide com quantas horas homens e mulheres desse país vão trabalhar.
10: No Senado, o tema tem recebido atenção por meio da atuação da Procuradoria Especial da Mulher, de sessões temáticas e da análise de propostas voltadas ao aumento da representação feminina. Entre as iniciativas debatidas estão medidas para ampliar a participação das mulheres nos espaços de liderança do parlamento, fortalecer o financiamento de campanhas e combater a violência política de gênero, considerado um dos principais obstáculos para a permanência das mulheres na vida pública.
4: E a tecnologia também tem ajudado os eleitores. O e-Título, aplicativo gratuito da Justiça Eleitoral, permite consultar o local de votação, emitir certidões, justificar a ausência às urnas e, para quem tem biometria cadastrada, substitui o documento de identificação no momento do voto.
5: Além do e-Título, são aceitos para votar nas eleições gerais de 2026 documentos com foto, como carteira de identidade ou identidade social, carteira nacional de habilitação, passaporte, carteira de trabalho, certificado de reservista e carteira de categoria profissional reconhecida por lei. Com edição de Paula Groba e trabalhos técnicos de Eliseu Caires, o Jornal do Senado fica por aqui. Acompanhe agora as notícias da Câmara dos Deputados. Boa noite.
4: Boa noite e até amanhã.
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14: Comissão aprova mudanças na Política Nacional de Mobilidade Urbana.
15: Proposta em discussão amplia autonomia de paciente em fase terminal.
14: Avança projeto que protege idoso contra crimes de natureza financeira.
16: Boa noite. Comissão aprova medidas para a proteção de idosos contra fraudes financeiras. A repórter Maria Neves explica quais são as novas medidas.
17: A Comissão de Defesa dos Direitos da Pessoa Idosa da Câmara dos Deputados aprovou proposta com medidas para combater a violência financeira contra idosos. O projeto determina expressamente que o Fundo da Pessoa Idosa deverá financiar ações, campanhas e outras iniciativas voltadas à prevenção, combate, responsabilização e reparação de danos decorrentes de práticas lesivas ao patrimônio de maiores de 60 anos. Atualmente, a lei que criou o fundo diz apenas que o Conselho Nacional dos Direitos da Pessoa Idosa deve dar prioridade a projetos que, entre outras medidas, promovam a educação financeira de pessoas idosas. O texto aprovado também prevê penas para quem cometer crimes financeiros contra idosos. Pela

0: proposta, o infrator ficará sujeito à reclusão de 4 a 8 anos e multa. Se quem cometeu a fraude tiver com o idoso relação contratual, familiar ou profissional que envolva confiança, a punição será maior. Sobe para a reclusão de 5 a 10 anos mais multa. Na opinião da relatora, a deputada Flávia Moraes, do PDT de Goiás, prever punição severa é mais uma forma de proteger o idoso que muitas vezes é vítima da própria família.
1: Quando você fala do endividamento geral da população, a gente sabe que essa ocorrência ela vai estourar muitas vezes ali, é na aposentadoria do idoso da família, é ali que vai muitas vezes ser buscado ali o pagamento dessas dívidas da família, né? Então é preciso preservar isso. Trazer aí uma proteção do Estado para que esse nosso idoso possa garantir a sua alimentação, a sua dignidade, seus medicamentos, para que ele não possa aí passar privações.
0: Ao apresentar o projeto original, o deputado Marcos Tavares, do PDT do Rio de Janeiro, ressaltou que a violência patrimonial e financeira está entre as três formas mais comuns de agressões contra idosos. O Serviço Nacional de Denúncias de Violações de Direitos Humanos, o Disque 100, registrou em 2024 mais de 72 mil fraudes financeiras contra pessoas acima de 60 anos. Pela proposta aprovada, todas as instituições financeiras ficam proibidas de conceder empréstimos a idosos somente por meio virtual. Maiores de 60 anos só poderão contrair financiamento com assinatura de contrato em papel. A deputada Flávia Moraes explica que o Estatuto da Pessoa Idosa prevê que pessoa acima de 60 anos pode comprometer no máximo 30% da renda com dívidas. No entanto, segundo ressalta, as instituições financeiras não respeitam esse limite com a concessão de empréstimos e mais empréstimos que deixam o idoso sem recursos sequer para subsistência. O texto determina também que o Fundo Nacional da Pessoa Idosa deve financiar o desenvolvimento de tecnologias assistidas voltadas a pessoas idosas. Na opinião de Flávia Moraes, essa medida é importante porque hoje as plataformas podem identificar as fraudes e alertar as pessoas idosas, que, com conhecimento adequado das tecnologias, são capazes de se defender dos golpes. O projeto será votado pelo plenário, mas antes precisa passar pela análise das comissões de Finanças e Tributação e de Constituição e Justiça. Da Rádio Câmara de Brasília, Maria Neves.
2: Segurança Pública.
3: Baleia Rossi, do MDB de São Paulo, apresentou o projeto que aumenta as penas para crimes contra a paz pública, como incitação ao crime, apologia ao crime e associação criminosa quando forem cometidos pela internet.
4: A proposta também prevê punições mais severas quando os crimes tiverem como alvo mulheres. De acordo com o deputado, o objetivo é adequar a legislação ao ambiente digital e reforçar o combate à violência de gênero.
2: Relações Exteriores.
3: A Comissão de Educação da Câmara aprovou a criação do Dia Nacional da Retratação aos Imigrantes Japoneses, devido à perseguição e discriminação ocorrida no Brasil durante e após a Segunda Guerra Mundial. O repórter Luiz Cláudio Canuto explica o contexto da proposta.
5: A Comissão de Educação da Câmara aprovou o projeto que institui o Dia Nacional da Retratação aos Imigrantes Japoneses. Os deputados seguiram a recomendação do relator, deputado Ismael, do PL de Santa Catarina, e aprovou o projeto do deputado Luiz Nishimori, do PSD do Paraná. O Dia da Retratação deve ser celebrado anualmente em 25 de julho. A proposta também inclui a data no calendário escolar brasileiro para que haja atividades educativas com reflexão sobre a xenofobia e a valorização da cultura japonesa. Segundo Nishimori, além do reconhecimento histórico, a proposta representa um passo relevante na promoção de uma educação que valorize a diversidade cultural.
6: Além disso, fortalece a educação ao incluir o tema no calendário escolar, incentivando a reflexão, a memória histórica e a formação de cidadãos mais conscientes e respeitosos.

com a diversidade. Durante e após a Segunda Guerra Mundial, houve forte perseguição, discriminação e violação dos direitos. A criação da data tem justamente o objetivo de combater preconceitos e estereótipos ainda existentes, reforçando a importância da

0: e descendentes vivem no Brasil e compõem a maior população de origem japonesa fora do Japão. O projeto que cria o Dia Nacional da Retratação aos Imigrantes Japoneses está na Comissão de Direitos Humanos e precisa passar também pela Comissão de Constituição e Justiça antes de seguir para o Senado Federal. Da Rádio Câmara de Brasília, Luiz Cláudio Canuto.
1: Esporte. Rodrigo Gambale, do Podemos de São Paulo, apresentou o projeto que cria o programa Atleta Nota 10 para ampliar o acesso de estudantes atletas da rede pública ao ensino superior privado. A proposta prevê bolsas de estudo em instituições que aderirem à iniciativa.
2: O texto de Rodrigo Gambale exige bom desempenho acadêmico, frequência escolar e participação em competições para a concessão e manutenção do benefício. A proposta também cria um selo de reconhecimento para as universidades que incentivarem o esporte.
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1: Eleições.
4: Seminário na Câmara defende reserva de cadeiras para consolidar presença feminina na política brasileira. A repórter Noelle Nobre acompanhou o debate.
5: A Secretaria da Mulher da Câmara dos Deputados realizou um seminário para debater os 30 anos da Lei de Cotas de Gênero na política no Brasil, marco da primeira eleição com reserva de gênero em 1996. O consenso entre as participantes foi de que, embora a legislação atual de pelo menos 30% para candidaturas femininas tenha sido um avanço, o país precisa transitar para um modelo de reserva de cadeiras para garantir que as mulheres deixem de ser apenas convidadas nos espaços de poder. A deputada Isa Arruda, do MDB de Pernambuco, do Observatório Nacional da Mulher na Política, destacou que a legislação atual é apenas o começo.
6: As cotas foram os nossos primeiros passos, mas ela não pode ser o nosso teto. Ela precisa ser o nosso piso para continuarmos avançando.
5: Reforçando a visão, a deputada Laura Carneiro, do PSD do Rio de Janeiro, uma das coordenadoras da bancada feminina na Câmara, defendeu que o Brasil siga exemplos como o do México, que adota a paridade como regra.
7: Não queremos estar na foto apenas, queremos estar na mesa de decisão.
5: Laura Carneiro lembrou que a dificuldade de captação de recursos e a ausência de reserva de assentos impedem que os 30% de candidaturas se convertam em 30% de eleitas. Hoje, as mulheres ocupam apenas 18% da Câmara. A deputada Érica Hilton, do PSOL de São Paulo, presidente da Comissão de Defesa dos Direitos da Mulher, classificou a atual política de cotas como insuficiente diante dos desafios. Ela denunciou o uso de mulheres como candidaturas laranja para desvio de recursos e criticou as anistias dadas a partidos que descumprem a lei.
8: Isso é um escárnio, isso é um deboche. O que eles estão dizendo é que não existe legislação que dará conta de tapar o buraco da exclusão.
5: A conclusão das palestrantes é que o fortalecimento da democracia brasileira depende de mecanismos que garantam não apenas o direito de disputar, mas o direito de exercer o poder com segurança e autonomia. Da Rádio Câmara de Brasília, Noelle Nobre.
1: Consumidor.
5: Felipe.
2: Felipe Francischini, do Podemos do Paraná, defende a uniformização da atuação dos PROCONs em todo o país. De acordo com o deputado, a ideia é determinar diretrizes nacionais para padronizar procedimentos e estabelecer prazos comuns de atendimento.

0: Ponto.
1: Felipe Francischini argumenta que a medida busca reduzir diferenças entre os órgãos de defesa do consumidor nos estados e municípios. O objetivo, segundo ele, é garantir mais previsibilidade, eficiência e tratamento igualitário para consumidores e fornecedores.
2: Desenvolvimento Regional.
3: Comissão aprova projeto que altera a Política Nacional de Mobilidade Urbana.
1: A repórter Júlia Lopes nos conta quais as novas medidas propostas.
4: A Comissão de Desenvolvimento Urbano da Câmara dos Deputados aprovou um projeto de lei que altera a Política Nacional de Mobilidade Urbana. A proposta tem como objetivo incentivar os municípios a elaborarem seus planos de mobilidade. A Política Nacional, criada em 2012, estabelece diretrizes para o planejamento e a gestão do transporte nas cidades brasileiras. Pela lei, municípios com mais de 20 mil habitantes devem elaborar seus planos com prioridade para o transporte público e os meios não motorizados. Segundo o autor do projeto, deputado Rafael Brito, do MDB de Alagoas, apenas 20% das cidades que têm essa obrigação já concluiu o plano de mobilidade, apesar da exigência legal. A proposta prevê medidas como assistência financeira da União para a elaboração dos planos, possibilidade de contrapartida administrativa dos municípios e alinhamento com o Plano Nacional de Redução de Mortes e Lesões no Trânsito. O texto também determina que o repasse de recursos federais fique condicionado à análise dos planos pela Secretaria Nacional de Mobilidade Urbana e à verificação do cumprimento dos requisitos legais. Para o relator da proposta, deputado Hildo Rocha, do MDB do Maranhão, é fundamental a elaboração de planos de mobilidade para o funcionamento das cidades, mas que essa elaboração pode custar caro para muitos municípios.
5: Grande parte das cidades brasileiras que já deveriam ter seu plano municipal de mobilidade não tem. E isso ocasiona engarrafamento, a falta de um plano de mobilidade, ocasiona muitos acidentes, muitos desastres, muitas mortes. E esse plano municipal ele não é barato. É um plano que custa uma certa quantia, em que muitas das vezes o município não tem, porque o município está endividado, o município tem dificuldade e não tem como fazer. O que nós estamos aqui é de que a União priorize o investimento, pagamento desses planos através de recursos federais e leva-se em consideração vários fatores.
4: Além disso, ele também ressaltou que os planos precisam ser atualizados com frequência. As cidades estão em constante mudança e, por isso, o planejamento também deve acompanhar essa evolução. Há casos de municípios grandes com planos de mobilidade defasados há mais de 30 anos. A proposta também autoriza o governo federal a credenciar profissionais e empresas para elaborar os planos de mobilidade urbana desde que cumpram as exigências previstas em lei. O projeto que altera a Política Nacional de Mobilidade Urbana, incluindo novas medidas para auxiliar em planos municipais de mobilidade, segue em análise na Comissão de Constituição e Justiça. Da Rádio Câmara de Brasília, Júlia Lopes.
2: Saúde.
3: Projeto de Luiz Erundina, do PSOL de São Paulo, institui o Dia Nacional de Conscientização sobre o vírus linfotrópico de células T humanas, o HTLV. A proposta prevê campanhas públicas para alertar a população sobre as formas de transmissão, prevenção e a importância do tratamento.
1: O texto de Luiz Erundina também incentiva o combate ao estigma social e a divulgação de centros de atendimento especializado no SUS. A deputada considera que a medida é urgente para enfrentar a desinformação sobre o vírus.
2: Direitos humanos.
3: Projeto que garante mais autonomia a pacientes em fase terminal avança na Câmara. Os detalhes com a repórter Sofia Peçanha.
6: A Comissão de Saúde da Câmara dos Deputados aprovou o projeto que estabelece os direitos de pessoas com doenças graves e em fase final de vida. O texto aprovado cria regras para garantir que esses pacientes possam escolher como querem ser tratados e evitar sofrimento desnecessário com o apoio à família. A proposta garante que pacientes com doenças incuráveis em estágio avançado, com expectativa de vida reduzida, tenham mais autonomia sobre o próprio tratamento. Entre os pontos previstos estão o direito à informação clara sobre a condição de saúde, a participação nas decisões médicas e a possibilidade de recusar procedimentos que apenas prolonguem o sofrimento. O projeto também reforça o acesso aos cuidados paliativos, com foco no alívio da dor, no conforto físico e emocional e no

0: respeito à vontade do paciente, seja no hospital ou em casa. A relatora da proposta na Comissão de Saúde, a deputada Flávia Moraes, destacou que o objetivo é assegurar a dignidade e o princípio da autonomia da vontade.
1: Permite que as pessoas vivam o período final de suas vidas com conforto e autonomia, evitando a obstinação terapêutica e promovendo cuidado integral em ambiente hospitalar ou domiciliar, conforme a vontade do paciente.
0: A medida também trata da segurança jurídica para médicos, pacientes e familiares na tomada de decisões delicadas no fim da vida, como a limitação de tratamentos desproporcionais e uso de sedação paliativa em casos de sofrimento intenso. Segundo a relatora, a proposta pode reduzir conflitos e trazer mais clareza nesses casos.
1: Contribuirá para garantir segurança jurídica aos pacientes, famílias e profissionais de saúde. Reduzirá conflitos éticos e emocionais no final da vida e fortalecerá uma cultura de cuidado centrada na pessoa e no respeito às suas escolhas.
0: O texto deixa claro que a prática da eutanásia, que é o ato de abreviar a vida de alguém para aliviar sofrimento, continua proibida no Brasil. A proposta permite que o paciente recuse tratamentos e garante o uso de cuidados paliativos, mas sem provocar a morte de forma intencional. O projeto que estabelece os direitos das pessoas em estágio de doença avançada será analisado a seguir pela Comissão de Finanças e Tributação. Da Rádio Câmara de Brasília, Sofia Peçanha.
2: Ciência e tecnologia.
3: Mário Frias, do PL de São Paulo, propõe mudanças no Estatuto Digital da Criança e do Adolescente para proibir mecanismos de censura prévia e garantir a liberdade de expressão. O texto também estabelece que conteúdos considerados lícitos só poderão ser removidos por decisão judicial.
4: Para Mário Frias, o projeto preserva a proteção de crianças e adolescentes contra a exploração sexual e pornografia infantil. Ele diz que a proposta também mantém as regras de combate a crimes na internet e busca garantir mais segurança jurídica para usuários e plataformas digitais.
3: Termina agora o Jornal Câmara dos Deputados, produzido pela Rádio Câmara, com trabalhos técnicos de Wellington Teles e apresentação de Val Monteiro e Márcio Aquilissardi. Uma boa noite para você.
4: A Voz do Brasil volta amanhã. Boa noite.
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2: Juventude FM informa a hora certa.
3: 20 horas e 1 minuto.
4: Continue ligado. 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Já já estaremos de volta.
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1: Vinte horas e 8 minutos.

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2: 20 horas e 20 minutos.

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2: 20 horas e 37 minutos.

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2: 20 horas e 50 minutos.